0: Jeroá FM informa. Hora certa. 21 horas e 15 minutos.
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2: Muito bem, já estamos no ar com mais uma edição do Moment Love. Seja muito bem-vindo, seja muito bem-vinda. Eu sou Kleber Salles, hoje quarta-feira, 23 de setembro de 2026. Aqui as mais românticas, sempre marcando presença, deixando você com aquele sentimento mais gostoso, né? os melhores sentimentos através das melhores canções no seu Moment Love, nas ondas do rádio. Vamos juntos, abrindo com Bryan Adams. Please Forgive Me. Adams abrindo o Moment Love de hoje com Please Forgive Me.

esse é o seu Moment Love com as mais românticas. As músicas que mexem com a sua emoção tocam aqui no nosso Moment Love. Tipo essa aqui, ó. Mariah Carey, Boys to Men, com One Sweet Day. A música é maravilhosa, hein? Uma ótima quarta para você que nos acompanha.

0: a Fafá de Belém com Abandonada, no nosso Moment Love. Fechando muito bem a primeira sequência de hoje. Daqui a pouco a gente está de volta com mais sucessos para você nesta super quarta-feira. Continue ligado, não saia daí, hein?
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6: Vamos agora para mais uma edição do quadro Love in Words, aqui na apresentação de Paulinho Esteves, hoje traduzindo a canção de Carly Bailey Ray.
5: Canções que cruzaram o mundo, traduzidas para tocar sua alma. Está no ar Love in Words, aqui no

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Aí o som de Alanis Morissette, The Eye Would Be Good, na programação aqui do Moment of Love desta quarta-feira. E a gente curtiu também Root B Dandelions. E a gente vai seguindo com mais romantismo no seu rádio, trazendo agora para você, Só Pro Meu Prazer, Leone.

0: Tears for Fears e Oliva Adams. Demais esse som, hein? Woman in Chains, na programação do Moment of Love. Intervalo, e daqui a pouco a gente retorna com a última sequência do programa de hoje.
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0: Já estamos de volta. Muito. Vamos seguindo aqui com o nosso Moment Love, trazendo mais uma belíssima canção do rei Roberto Carlos, A Volta.

apresentação da Sandra de Sá, tocava no rádio sempre, eu achava linda e pensava assim, próximo show que eu fizer eu vou cantar essa música. Sabia nem de quem era a música. Um dia eu estava ouvindo uma rádio dessas que dizem o nome dos autores da canção. Aí o cara falou assim, Sandra de Sá, sozinho, de peninha. Eu disse, porra, a música é de peninha, aí que eu vou cantar mesmo. Porque, olha, veja bem, eu já estava apaixonado pela música, a gravação de Sandra era linda, eu já estava decidido a cantar no próximo show que eu fizesse, eu fiquei sabendo que a música era de peninha, aí tinha tudo mais a ver. Mas um dia eu estava no carro, com o rádio ligado, e ouvi no rádio do carro a gravação dessa música com Tim Maia, aí eu desisti de cantar. E no entanto, estou aqui cantando ela. Eu desisti, mas eu não resisti. É que, bom, eu não estou cantando ela, né? Eu estou apenas mencionando a canção. Porque a gravação de Sandra é lindíssima. E a de Tim Maia é arrasadora. Mas eu pensei assim, bom, se eu cantar no meu show, as pessoas que vêm ao meu show vão querer reouvir a gravação de Sandra e procurar a gravação de Tim Maia.

Caetano Veloso, sozinho aqui no Moment Love. Essa música, um dos maiores sucessos do compositor Peninha, gravado aí pelo Caetano Veloso. E agora tem The Drifters, One Shine Melody.

0: Love, então, com Mr. Lonely aqui no nosso Moment Love, clássico do ano de 1964. Encerrando o programa desta quarta-feira. Eu sou Kleber Salles, estou de volta amanhã em mais uma edição apaixonante do nosso Moment Love. Grande abraço e até lá.
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0: Peroá FM informa. Hora certa. 22:58. 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
4: A graça e a paz, povo do avivamento. Oi, gente, estamos chegando por aqui para mais uma edição do programa Diante do Altar. Tá no ar mais uma edição desse programa para abençoar a sua vida nessa segunda-feira. Eu peço permissão e licença para entrar na sua casa, no seu local de trabalho, onde quer que você esteja ouvindo a nossa programação. Me permita entrar, sou seu irmão em Cristo, pastor Giovanni Nunes, trazendo essa uma hora de palavra, de louvor, de bênção para sua vida aqui na programação mais top do seu rádio. Gente, muito obrigado pelo carinho e na carona que você dá pra gente ouvir a nossa programação. E agora é tudo comigo mesmo. Então, pouco papo, muito som, aumenta o volume, porque tem muito de Deus agora. Só vem canção bonita, selecionada pra você. Olha, uma ótima segunda-feira. O melhor de Deus tá vindo pra você. O melhor de Deus tá chegando aí. Essa é a semana da vitória, hein? Pega, aumenta o volume, vem comigo. Sobe o som e vem, vem, vem, vem, vem, vem, vem, vem.
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0: 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Muito bem, estamos de volta então com essa programação abençoada. Você tá ouvindo coisa boa, né? Tá gostando, hein? Eu, pelo menos, eu tô amando a programação de hoje. Quero que você também fique junto com a gente. E eu queria pedir a você, como eu gosto de pedir sempre. Ah, se eu fosse você, convidava alguém pra vir ouvir a programação de hoje, hein? Tá rolando essa sequência maravilhosa aqui no Diante do Altar. Você tá ouvindo a programação na melhor do rádio. Abençoa a sua vida. Então, ó, é o seguinte, vou molhar a garganta, rápida pausa, volto já pra trazer mais de Deus pra sua vida, mais de Deus no seu coração, mais de Deus pra abençoar a nossa programação e abençoar você, tá bom? Tem muito de Deus ainda hoje, então não sai daí não que eu volto já pra abençoar você. É dois minutinhos, é pai do
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0: Muito bem, estamos de volta com alegria em forma de programa. É o Diante do Altar. Eu não sei se é só eu, mas você tá sentindo a presença de Deus aí? Tá gostoso, né? Louvores bonitos, a gente fica abençoado, né? Olha, quero declarar sim, que o Senhor possa abençoar sua casa nesse dia, que você possa ser cheio da bênção aí no seu local de trabalho, onde você tá ouvindo a gente, na caminhada, qualquer lugar que você esteja aí ouvindo a nossa programação. Muito obrigado pela audiência, que o Senhor te toque, que o Senhor te tome, que o Senhor abençoe você de uma forma poderosa através do nosso programa. É um prazer poder estar aqui, tocando palavras, tocando louvores e abençoando a sua vida. Aumenta o volume, vem com a gente, porque a gente continua com mais de Deus. Aumenta o som e vem!
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1: Bem pra vocês então, foi essa canção maravilhosa pra fechar esse bloco e é claro, vamos dar uma rápida pausa, molhar a garganta e voltamos já já pra trazer mais de Deus pra sua vida, mais música bonita, o melhor está rolando aqui pra você na sua programação, você sabe, né? Diante do Altar com seu irmão em Cristo, pastor Giovanni Nunes, volto já já pra abençoar você, pra trazer mais coisa boa, pra fazer a bênção do Pai cair sobre sua casa. É 2 minutinhos, sai daí não que eu volto já já pra abençoar sua vida.
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1: Muito bem, estamos de volta depois desse intervalo. Voltamos com Diante do Altar pra você, trazendo mais alegria em forma de programa. Trazendo mais alegria em forma de programa pra abençoar a sua vida. É uma chuva de bênção no seu rádio, essa programação, viu? Quero dizer pra você que você tá sendo abençoado e é um prazer pra gente poder estar sendo um canal de bênção na sua vida. Tenho certeza que o programa tem sido bênção pra você. De segunda a sexta-feira, estamos aqui nesse horário pra abençoar a sua vida. E chega de falar, chega de delonga, porque eu sei que você quer ouvir canção bonita, você quer ouvir louvor, ou quer ouvir louvor abençoado, então vai rolar agora mais canção bonita. Aumenta o volume por aí, porque vem louvor bonito pra você aqui.
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livro do Evangelho segundo escreveu Mateus, capítulo de número 21, versículo 22, a palavra de Deus diz assim: disse Jesus, tudo que pedires em oração, crendo, o

amado, minha amada, eu estava agora meditando nessa palavra de Deus para abençoar a sua vida. E essa palavra é muito forte. Ela é o ensinamento de Jesus para tudo o que precisamos. Na verdade, o Senhor usa as nossas petições simplesmente pelo fato para que nós estejamos perto, próximo dele. Então, ele diz assim, olha, tudo o que pedires em oração, crendo, recebereis. Duas coisas importantes ressaltar nessa palavra de hoje. A primeira é oração. Oração é a chave que muda toda a história. A oração, ela é acesso direto a Deus. A oração, ela é um tempo de intimidade com quem pode resolver todos os nossos problemas. Por isso, nos últimos dias, como pastor, tenho visto muitos cristãos deixando de orar devidamente. Às vezes as orações é aquela oração rápida, aquela oração de caçador, que ora com medo do mal chegar sobre ele. As pessoas esqueceram de gastar tempo em oração, de gastar tempo conversando com Deus. Oração é a ação de falar, orar, falar. Ação, de própria ação. Então, a ação de falar com Deus. E Deus ama as pessoas que vêm até Ele e falem. E esse texto diz assim, olha o que diz esse texto. Disse Jesus, tudo o que pedires em oração, crendo, recebereis. Oração e crer. Só de você entrar em oração com Deus que você não vê, um Deus que não é de pau, um Deus que não é de barro, um Deus que não é de pedra. Só de você entrar em oração com esse Deus, você já está acessando ao céu. Você já está acessando as coisas inefáveis de Deus para a sua vida. Por isso, nessa hora, eu quero dizer uma coisa para você. Esse gotas, na verdade, é apenas um clamor de Deus, chamando você para aquele tempo especial, para aquele tempo de oração, para aquele tempo onde você se encontrava com Ele e Ele com você, para poder entregar a você as bênçãos que você merece, as bênçãos que são sua por direito. Então, no nome de Jesus, querido, no nome de Jesus, talvez o ano que passou, talvez os dias que passaram, os meses que passaram, você não teve tempo, estava tão ocupado para falar com Deus, para buscar Deus, e se esfriou na fé. Mas hoje, Deus traz essa palavra, uma palavra para que você possa reatar a sua amizade com Ele, através da oração, crendo somente daquele Deus, do seu Deus, do Deus que pode mudar as coisas. Você pode ter força, você pode ser influente, mas o que você precisa é de um Deus, que mesmo com a sua força e sua influência, tem coisas que você não resolve, e somente esse Deus resolve. E hoje Ele fala para você, gaste seu tempo, gaste um pouco mais na oração, na busca, e você verá a resposta de um Deus que te ama poderosamente para te abençoar. Então receba essa palavra hoje em teu coração, receba essa palavra hoje em sua vida, e seja totalmente abençoado e abençoada por esse Deus maravilhoso, que somente está dizendo, se orares crendo, receberás. Então, o que você precisa crer?

orar, crer para receber. É isso que eu quero dizer para você. Tudo o que você precisa está no pé do Senhor, está na sua oração. Então aproveite esse tempo aprazível de palavra e logo depois para orar. Busca. Não fique só na oração dos outros pedindo a alguém. A única pessoa que você precisa pedir é Deus. De joelhos dobrados, de cara no chão, acreditando que o melhor de Deus está por vir. Esse é o Gotas da Palavra de Deus. Eu sou o pastor Giovanni Nunes. Até a próxima. Graça e paz.

0: 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Hora certa. 23 horas e 56 minutos. 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
1: Com a enxaqueca e o que muda com o novo tratamento. O mercado financeiro reduziu de 13,75 para 13,5 a expectativa para a taxa básica de juros a Selic até o fim deste ano. A projeção do boletim Focus, divulgado pelo Banco Central nesta segunda-feira. O movimento ocorre logo após o Copom ter reduzido a taxa em 25 pontos percentuais, fixando os juros atuais em 13,75% ao ano. Para os próximos anos, as estimativas permanecem em 12% para o ano que vem, 10,5% em 2028 e 10% para 2029. Enquanto isso, a previsão para a inflação oficial deste ano subiu levemente de 4,9% para 4,92%, mantendo-se estável em 4,3% para o ano que vem. A taxa Selic é o principal mecanismo do Banco Central para controlar a inflação, já que juros mais altos encarecem o crédito e desaceleram o consumo, enquanto reduções buscam reaquecer a economia. Além disso, o boletim do Banco Central trouxe nova revisão para baixo no crescimento do produto interno bruto, com o PIB de 2026 caindo de 1,89 para 1,88 e o de 2027 recuando para 1,43. Já no mercado de câmbio, as cotações do dólar seguiram projetadas sem alterações, mantendo as estimativas de 5,20 para este ano e 5,28 para o ano que vem. Os aposentados, pensionistas e beneficiários do INSS que comparecerem às urnas nas eleições de outubro não precisarão realizar a prova de vida presencial ou por aplicativo. O INSS vai cruzar automaticamente os dados com a Justiça Eleitoral para identificar os votantes, validando o comparecimento como comprovação de vida para manter os pagamentos ativos. O beneficiário não precisa apresentar nenhum documento especial no momento da votação, pois o processo é 100% automático e contempla cerca de 40 milhões de pessoas em todo o país. Mesmo quem não votar não terá o benefício suspenso de imediato, já que o INSS continuará buscando movimentações em outras bases públicas, como biometria bancária, renovações no Cade Único ou uso do portal Meu INSS. A comprovação presencial ou pelo celular só é solicitada quando o sistema não encontra nenhuma atividade recente do cidadão e as consultas do status podem ser feitas pelo aplicativo ou na Central 135. A enxaqueca é uma dor de cabeça intensa e pulsátil, que pode causar náuseas e sensibilidade à luz e ao som, impactando drasticamente a qualidade de vida. O cenário de combate à doença ganhou um novo aliado, com a aprovação pela Anvisa do Aquipta Atogepanto, o primeiro medicamento oral desenvolvido especificamente para a prevenção das formas episódica e crônica em adultos. Utilizado de forma contínua, o remédio atua bloqueando os receptores da proteína CGRP para reduzir a frequência das crises. Especialistas explicam que a condição é provocada por uma combinação de fatores genéticos e de comportamento, como estresse, privação do sono e variações hormonais.
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0: 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Se confessarmos os nossos pecados, ele é fiel e justo para nos perdoar os pecados e nos purificar de toda injustiça. 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
1: Quando Jesus orou ao Pai, na presença de seus discípulos, ele deixou ali o exemplo de como deve ser também a nossa oração. E vamos lembrar que não estamos presos aqui às palavras, decorar alguma coisa, ficar meramente repetindo, porque pouco antes Jesus tinha dito mesmo que nós não devemos orar com repetições vãs. Não adianta repetir palavras, é a atitude diante de Deus, e esta é a atitude que marca a vida de Jesus. Depois de dizer: Pai nosso que estás nos céus, santificado seja o teu nome, venha o teu reino, ele diz: seja feita a tua vontade. E esta pequena frase, vamos parar um pouquinho para meditar, condensa toda a missão de Jesus aqui na terra. É a maneira como ele viveu. Ele nasceu, cresceu em tamanho, em estatura, cresceu no conhecimento, aprendeu muita coisa. Diz Hebreus que ele aprendeu a obedecer. Cresceu em graça diante de Deus e dos homens. São passagens bíblicas que nos mostram como foi este crescimento. Ele trabalhou, ele se dedicou ao ensino, ao preparo daqueles seus discípulos da igreja para que continuasse a missão depois da sua volta aos céus. Enfrentou a cruz, a sepultura, venceu, voltou aos céus e voltará para nos buscar. A vida de Jesus se condensa nesta expressão: fazer a vontade do Pai. João, no capítulo 6, registra palavras de Jesus neste sentido, no versículo 38. Pois desci do céu para fazer a vontade daquele que me enviou, e não minha própria vontade. Ele veio para cumprir a vontade de Deus. Por isso ele pode orar: seja feita a tua vontade. Ele orou assim no Getsêmani, naquela hora de tanta angústia. E quando ele ora assim, ele está preparando também o nosso coração, porque neste mesmo trecho do capítulo 6 de João, nós lemos ali a respeito de nós: agora, contudo, aqueles que o Pai me dá virão a mim e eu jamais os rejeitarei. A maior qualidade, o maior valor que temos como seres humanos é justamente nós termos sido criados à imagem e semelhança do Pai Criador. A nossa salvação vem desta possibilidade de fazermos a vontade do Pai, não seguirmos nossos instintos ou apenas imposições do lado de fora da nossa vida, mas nós conhecermos, pela leitura bíblica, pelo apoio mútuo, pela oração, aguardarmos com paciência para então obedecermos com toda a nossa vontade. Seja feita a tua vontade, é a nossa oração também. Em nome do Senhor Jesus faremos. Amém.
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2: Maranata, ora vem, Senhor Jesus.

Pois sabemos que todas as coisas contribuem juntamente para o bem daqueles que amam a Deus, daqueles que são chamados segundo o seu propósito. Romanos capítulo 8, versículo 28. Nosso propósito, querido ouvinte, é adorar e servir ao Senhor de todo o nosso coração. E a nossa esperança está na certeza de que, quando formos fiéis ao nosso Criador e confiarmos, Ele em sua infinita misericórdia fará com que tudo contribua para o nosso bem. Você confia no Senhor? Então descanse tranquilo na soberana presença daquele que nunca tarda ou falha. E permaneça sintonizado conosco para ouvirmos logo mais palavras de louvor na narração de Lincoln Oliveira.

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0: bem-vindo ao programa Palavras de Louvor. Esse programa é baseado nos estudos do Dr. Donald Hubbard, pastor e professor da Bíblia. Nós agradecemos a Deus pelo privilégio de, nos próximos minutos, apresentar a você verdades contidas na Palavra de Deus e suas aplicações para os nossos dias. Vamos então a mais um estudo no programa Palavras de Louvor. Apresentação: Lincoln Oliveira.
1: Temos investido algum tempo no estudo da Palavra de Deus. A Bíblia é verdadeiramente a infalível, inerrante e inspirada Palavra de Deus. A vida do Senhor Jesus foi registrada nos quatro evangelhos: Mateus, Marcos, Lucas e João. Selecionamos o Evangelho de Marcos como nosso objeto de estudo e estamos estudando a vida de nosso Senhor Jesus Cristo. Chegamos agora a Marcos 9, começando com o verso 14. Estamos focando a história de Jesus e seu confronto com um menino possuído por um demônio. Os assuntos a serem tratados são claros. Há lições tremendas a serem aprendidas e muitas implicações diferentes. Uma das coisas que aprendemos é que existem fardos que, vez por outra, nos sobrepujam. Esses fardos podem chegar sem aviso e, quando chegam, têm a tendência de ser um grande peso sobre nossos ombros. Eles tendem a nos derrubar emocionalmente. Havia um pai cuja família foi fortemente atacada por Satanás. Satanás, na verdade, havia possuído o corpo de seu filho, e o pai, com o fardo pesado do comportamento anormal de seu filho, foi até os discípulos de Jesus e levou seu filho com o sincero desejo de expulsar aquele espírito maligno. Mas os discípulos não conseguiram fazer nada, e por isso tiveram que carregar um outro fardo, o do fracasso. A frustração do pai foi outro fardo, pois ele percebeu que sua esperança se desvanecia. Será que seu filho estava condenado a ficar para sempre naquela lamentável condição de torpeza? Então Jesus chegou. Jesus chegou e viu tudo o que estava acontecendo, começando a conversar com aquele pai. Isso nos leva ao segundo ponto de nosso estudo, o qual já mencionamos antes: as barreiras que tentam nos suplantar. Onde quer que haja fardos, haverá barreiras que parecem formidáveis, altas barreiras que tornam a missão quase impossível. Naquela ocasião, havia obstáculos tremendos colocados no caminho da completa recuperação da vida daquele menino. Em nosso estudo bíblico de ontem, vimos a primeira barreira e o poder do diabo na loucura daquele filho. Temos aqui, para que toda uma multidão visse, a máscara do diabo sendo retirada. Aqui estava claramente definido o que o mal pode fazer e faz quando assume o controle da vida de alguém. Uma coisa terrível é nos conscientizarmos de repente do fato de que há tanta maldade no mundo de hoje, particularmente quando cai a máscara do mal. Isso nos leva a uma segunda barreira: a paralisia da derrota no ministério dos discípulos. Ali estava uma grande barreira: a paralisia da derrota. Os discípulos ficaram absolutamente paralisados e nada conseguiam fazer. Eles tinham tentado e falharam. Mas a pergunta a ser feita é: por que os discípulos não conseguiram expulsar o espírito maligno? Lemos nos versos 17 e 18. E um da multidão, respondendo, disse: Mestre, trouxe-te o meu filho, que tem um espírito mudo, e este, onde quer que o apanha, despedaça-o, e ele espuma, e range os dentes, e vai definhando. E eu disse aos teus discípulos que o expulsassem, e não puderam. Sim, os discípulos experimentaram o fracasso. Mas o que havia naquela experiência que os levou à tamanha derrota? Quando estudamos o texto, começamos a observar que Jesus indicou três coisas que produzem derrota no ministério dos discípulos. A propósito, estas mesmas três coisas provocarão derrota em nosso ministério hoje, no seu e no meu também. Quais são essas três coisas que provocam a paralisia no ministério e que eram tão evidentes no ministério dos discípulos? A primeira coisa para a qual Jesus chama a atenção foi a incredulidade deles. Em Mateus 17:20 nós lemos: E Jesus lhes disse: Por causa de vossa pouca fé, porque em verdade vos digo que, se tiverdes fé como um grão de mostarda, direis a este monte: Passa daqui para acolá, e há de passar, e nada vos será impossível. Numa outra versão podemos ler: Por causa de vossa incredulidade. É perfeitamente possível que a fé daqueles discípulos tenha passado por uma transformação sutil. Eles deixaram de crer no próprio poder de Deus e passaram a crer em suas metodologias e técnicas. Naquela ocasião, eles podem ter ficado mais preocupados com a pronúncia correta das fórmulas, com os rituais e métodos, do que com o Deus vivo. Quando isso acontece, o resultado é inevitável: derrota e fracasso. Portanto, precisamos nos certificar de que nossa força e nossa fé não estejam em nossas técnicas e metodologias. Graças a Deus pelos muitos programas e planos que nos chegam às mãos e que Deus tem abençoado. Sim, graças a Deus por eles, mas nossa fé não pode ser baseada neles. Nossa fé não se fundamenta em rituais e metodologias, mas no poder do próprio Deus. Aqui está uma das áreas mais vulneráveis da vida de um crente. Pelo fato de um crente ter sido abençoado no passado em seu relacionamento com Jesus Cristo, ele pode começar a pensar que possui algum poder. Ele começa a acreditar que Deus vai agir através dele de forma clara e evidente em todas as situações. Subitamente, sua mente começa a focalizar-se em você mesmo e naquilo que você faz, em vez de voltar-se para Deus e para a sua obra. Quando isso ocorre, começamos uma supervalorização de nós mesmos. Começamos a achar que jamais falhamos. E por não falharmos nunca, como pensamos, nosso relacionamento com Deus começa a não ser o que deveria. Por isso, nossa fé pode passar por um processo de mudança. Ela pode mudar de fé no Deus vivo para uma fé em nós mesmos, em nossas próprias técnicas e metodologias. É por isso que muitos cristãos vivem uma vida estéril e sem frutos, mesmo hoje em dia. Eles consideram importante o ganhar almas, o serviço cristão e o trabalho da igreja. Mas já vão longe os dias em que eles se entusiasmavam com isso e podiam sentir o poder de Deus atuando na vida. O que saiu errado? Incredulidade. Nossa fé se transformou e, ao invés de colocá-la no poder de Deus, temos colocado-a em nós mesmos. Inevitavelmente, onde isso acontece, também acontecerá fracasso e derrota, e mais cedo ou mais tarde ficará bem aparente. O fracasso na vida do cristão raramente é repentino. É mais parecido com uma goteira. Começa lá atrás com uma mudança sutil e começamos a ter um conceito maior de nós mesmos, cada vez mais acreditando em nosso ministério, omitindo a participação de Deus. Começamos a crer mais nos métodos e técnicas que em Deus. Lembro que uma vez um famoso orador visitava nosso seminário e, por causa dele, as aulas foram suspensas para que os alunos pudessem, naquele dia, confessar abertamente seus pecados e, portanto, experimentarem um grande avivamento. Tudo isso já estava programado com antecedência. Mas quando aquele professor chegou, nada aconteceu. Deus não se moveu naquele lugar. O que eles tentaram fazer foi programar o Espírito Santo. Eles começaram a confiar e colocar a fé em metodologias, em vez de confiarem no poder do Deus vivo. Há uma história que eu amo sobre um grande evangelista do século passado chamado Dwight L. Moody. Uma vez um homem chegou até ele e disse: Moody, eu não gosto da maneira com que você faz as coisas. Não gosto de sua metodologia. Moody respondeu a ele: quero lhe fazer uma pergunta. Quantas almas você está ganhando para Cristo? O homem disse: bem, isso não é importante. Moody respondeu: bem, eu gosto mais da maneira que Deus opera em minha vida que na sua. Uma vez, um grupo de amigos meus foram criticados e repreendidos numa conferência ministerial por um homem porque eles não pregavam política ou sobre as forças políticas modernas. Um dos meus amigos disse a ele: diga-me, quantas pessoas você ganhou para Jesus Cristo como Salvador no mês passado? O homem disse: bem, eu não fui chamado para isso. E meu amigo disse a ele: meu amigo, gosto do que Deus tem feito em minha vida muito mais do que aquilo que Deus não tem feito na sua. Devemos ser cuidadosos em centralizar nossa fé no Deus vivo. Há uma profecia em Zacarias, no Velho Testamento, que mostra que as coisas ocorrem pelo poder de Deus. Não pela nossa força, nem pelo nosso poder, mas pelo meu Espírito, diz o Senhor. A razão de tanta paralisia e derrota no ministério é devido à incredulidade. Devemos ficar alertas, meus amigos, e nos certificar de entrarmos diante de Deus buscando sermos cheios do Espírito Santo. Não devemos crer que as bênçãos virão automaticamente sem uma vida de obediência e confissão de pecados, pois os pecados não confessados podem impedir a ação do poder de Deus em nós e através de nós. Ao vermos a ação de Deus em nós e através de nós, manifestando-se de forma tremenda, devemos louvar a Deus e não a nós mesmos. A Bíblia diz que Deus não partilha sua glória com ninguém. Portanto, quando Deus de fato desejar nos usar, devemos nos regozijar e louvar ao Senhor. Devemos tomar cuidado com os louvores dos homens e pegarmos esses louvores, quaisquer que sejam, e rendê-los ao Senhor Jesus, para que Ele seja glorificado em tudo. Que Deus possa tomar essas palavras e imprimi-las em nossos corações. Pai, aumente nossa fé no Deus vivo, em seu poder e glória, pois oramos em nome do precioso nome de Jesus Cristo.

Fica por aqui mais um Palavras de Louvor, um programa baseado nos estudos do Dr. Donald Hubbard e apresentado por Lincoln Oliveira. Esperamos que o estudo de hoje tenha servido para fazê-lo crescer em seu relacionamento com Deus. Esperamos contar com a sua audiência em nossa próxima edição.

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1: Economia circular ganha espaço na indústria automotiva com remanufatura e reaproveitamento de componentes. Chá de passiflora faz bem para quê? Quando o IP floresce, entenda o ciclo de floração dessa árvore genuinamente brasileira. A economia circular ganha cada vez mais espaço no setor automotivo, impulsionada pelo reuso e pela reciclagem de peças para veículos comerciais. No processo, as peças devolvidas passam por rigorosas etapas de limpeza, inspeção, troca de componentes desgastados e testes de qualidade, garantindo o mesmo desempenho e garantia de um produto novo, mas com geração de resíduos substancialmente menor. Além dos benefícios ao meio ambiente, a estratégia oferece vantagens econômicas diretas para frotistas e transportadores, ao reduzir custos de manutenção com agilidade na substituição. Os produtos originados chegam a apresentar uma pegada de carbono 30% inferior, refletindo num crescimento anual de 2 dígitos nas vendas das empresas que atuam com este mercado. O chá de passiflora, feito a partir de plantas do gênero do maracujá, destaca-se por seus compostos bioativos, como flavonoides e polifenóis, que atuam no sistema nervoso central e possuem propriedades antioxidantes e anti-inflamatórias. Seu consumo atua principalmente no relaxamento, auxiliando na redução da agitação, no alívio do estresse diário e na preparação do organismo para um sono de qualidade. Por ser uma bebida naturalmente sem cafeína, surge como uma excelente opção de infusão noturna para quem busca desacelerar ao fim do dia. No entanto, especialistas alertam que a infusão caseira não se compara aos medicamentos fitoterápicos padronizados e não deve substituir tratamentos médicos para ansiedade ou insônia severa. Além disso, os efeitos podem variar dependendo do modo de preparo e da espécie utilizada. Pessoas que tomam medicamentos de uso contínuo com ação no sistema nervoso anticoagulantes, bem como gestantes e lactantes, devem sempre consultar um profissional de saúde antes de incluir a bebida na rotina. A floração dos ipês costuma ocorrer no final do inverno e ao longo da estação seca, mas não existe um calendário fixo para todas as árvores no Brasil. Como o termo engloba diversas espécies dos gêneros Androanthus e Tabebuia, o período de florada varia bastante conforme a região, o clima e fatores como a incidência solar. Um dos sinais mais característicos de que as flores estão prestes a surgir é a perda total das folhas. Uma adaptação sazonal que deixa a copa completamente desfolhada antes de se cobrir de cores vibrantes. A idade para o início da primeira floração também depende da espécie do cultivo, com registros de plantas que começam a florescer por volta dos 5 anos, enquanto a cor da flor não serve como regra para determinar o mês do desabrochamento. Além de embelezar as paisagens de forma rápida, a florada é apenas uma etapa do ciclo reprodutivo, que prossegue com a frutificação em formato de cápsulas e a liberação de sementes. Assim que esse processo se encerra com o início das chuvas, as folhas voltam a crescer, preparando a árvore para o próximo ciclo de descanso e renovação.
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2: 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Se confessarmos os nossos pecados, Ele é fiel e justo para nos perdoar os pecados e nos purificar de toda injustiça. Mais uma vez, se confessarmos os nossos pecados, Ele é fiel e justo para nos perdoar os pecados e nos purificar de toda injustiça. 1 João 1:9. 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

0: salvação é o maior presente que Deus ofereceu à humanidade por meio do nosso Senhor Jesus Cristo. Segundo a Bíblia, todos os seres humanos se afastaram de Deus por causa do pecado, mas em seu amor, ele enviou Jesus para trazer reconciliação e vida eterna. Em João 3,16, aprendemos que Deus amou o mundo de tal maneira que deu seu Filho unigênito, para que todo aquele que nele crê não pereça, mas tenha a vida eterna. A salvação não é conquistada por obras ou méritos humanos, ela é recebida pela fé em Cristo. Na cruz, Jesus levou sobre si os nossos pecados, oferecendo perdão e um novo começo. E por meio da sua ressurreição, ele venceu o pecado e a perdão, transformação de vida e a promessa de viver eternamente com Deus.
1: Bem-vindo à nossa mensagem de esperança e encorajamento, Pão Diário. Hoje vou ler o texto de Sheridan Voice com o título Retorno Real, baseado no livro de Isaías, capítulo 45, entre os versículos 20 e 25. Com uma audiência mundial estimada em bilhões de pessoas, o funeral da Rainha Elizabeth II foi uma das transmissões mais assistidas da história. 1 milhão de pessoas lotaram as ruas de Londres naquele dia e 250 mil fizeram fila naquela semana para ver o caixão da rainha. Um número histórico de 500 reis, rainhas, presidentes e outros chefes de Estado prestaram homenagem a uma mulher conhecida por sua força e caráter. Enquanto o mundo voltava o seu olhar para a Grã-Bretanha e a rainha que partia, meus pensamentos se voltaram para outro evento, a segunda vinda. Sabemos que está chegando o dia em que as nações se reunirão para reconhecer um rei muito mais grandioso, de acordo com o livro de Isaías 45, entre os versículos 20 e 22, um líder de força e caráter, diante do qual tudo o joelho se dobrará, e por ele toda a língua lhe declarará lealdade, inclusive os líderes mundiais, que lhe prestarão homenagens e orientarão as suas respectivas nações a andar em sua luz, de acordo com Apocalipse capítulo 21, entre os versículos 24 e 26. Nem todos aceitarão a chegada desse rei, mas aqueles que o aceitarem desfrutarão de seu reinado para sempre. Assim como o mundo se reuniu para ver uma rainha partir, um dia verá o Rei Supremo retornar. Que maravilhoso dia será quando todos no céu e na terra curvarem-se diante de Jesus Cristo e o reconhecerem como Senhor. De que maneira devemos seguir Jesus como o nosso rei hoje? Pense nisso. Eu sou a Clarice Fogaça e essa foi a nossa mensagem do dia.
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Muito bom ter você conosco. E após mais um bloco musical, vamos receber aqui o pastor Fernando Bocchio, com mais uma edição do programa Razão para Viver. Vale a pena acompanhar. Música.

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0: que você está conosco em mais um programa Razão para Viver. Hoje vamos falar sobre um tema de extrema importância para a igreja. Algumas pessoas acham que ela deve se manter fiel ao que lhe foi ensinado no passado, inclusive os usos e costumes. Outras já acham que tudo isso deve ficar para trás e o foco deve estar unicamente no presente. Para o pastor Fernando Bóquio, o desafio da igreja é se atualizar com as coisas que estão acontecendo e servir a geração atual, mas sem perder o que é essencial ao ensino da palavra e à prática da nossa fé. Vamos ouvir mais sobre isso na continuação da série Igreja, Propósito, Perfil e Prioridades, com a conclusão do estudo Tudo Pode Mudar, Menos a Verdade.
1: Segundo Timóteo, capítulo 2, versículo 4, Paulo tinha um discípulo muito jovem chamado Timóteo. Quando eu digo jovem, bom, Timóteo estava com mais ou menos 40 anos de idade naquela época. E para mim, uma pessoa de 40 anos ainda é jovem. Timóteo era um pastor de uma igreja. Timóteo começou a seguir Paulo quando ele era bem mais jovem, talvez no início da sua juventude, com mais ou menos uns 20 anos de idade. Timóteo amava muito o apóstolo Paulo e eles já tinham viajado juntos, tinham crescido juntos, aprendido muitas coisas e sofrido juntos. Paulo escreveu esta carta enquanto estava preso em um calabouço, prestes a dizer adeus a Timóteo, ou seja, prestes a morrer. E era Timóteo quem iria continuar carregando a tocha. Por isso, Paulo escreveu duas cartas endereçadas a Timóteo. Essas foram as suas últimas palavras, sua última vontade, seu testamento. Paulo não escreveu mais nada depois de ter escrito a segunda carta a Timóteo. Se o último pedido de uma pessoa é importante, bom, então nós podemos ler aqui o último pedido de Paulo. Segundo Timóteo, capítulo 2, versículo 14. Paulo disse: Timóteo, apesar de tudo que tem acontecido, veja comigo, recomenda estas coisas, dá testemunho solene a todos perante Deus para que evitem contendas de palavras que para nada aproveitam, exceto para subversão dos ouvintes. Esta é uma passagem muito rica. Só como curiosidade, vou ressaltar alguns pontos. Timóteo deveria recordar o povo a quem ele estava ministrando a palavra de Deus. Eles são mencionados no início da carta. Timóteo deveria recordar o povo que eles não deveriam perder tempo com contendas, com palavras que não lhes acrescentava nada. Uma das características do tempo em que vivemos são as guerras de palavras. Talvez ao ministrar a um grupo de pessoas, você já tenha passado pela experiência de ser questionado, de discutirem com você. Isso é uma guerra de palavras. Se você permitir com que esta guerra de palavras continue, ela o levará à ruína. Veja este versículo. Ele diz: evitem contendas de palavras que para nada aproveitam. Sabe qual foi a palavra usada aqui no grego neste versículo? Catastrefo. A palavra catástrofe vem desta palavra grega. Paulo aqui disse que esta contenda de palavras causa catástrofe. Ele disse: Timóteo, você não vai chegar a lugar nenhum se você ficar discutindo com as pessoas. Fique com as verdades que são eternas. Vamos ver o próximo versículo, segundo Timóteo, capítulo 2, versículo 15. Procura apresentar-te a Deus aprovado como obreiro que não tem que se envergonhar, que maneja bem a palavra da verdade. Verdade, esta é uma palavra que é interpretada de diversas maneiras. Vamos simplificar. A Bíblia seria a palavra de Deus, ou seja, Paulo disse a Timóteo: Timóteo, você recebeu a palavra de Deus, a palavra da verdade. A verdade de Deus é ampla, maravilhosa e milagrosa. Ela transforma vidas. Timóteo, guarde este livro. Dê ao povo a verdade eterna da palavra de Deus. Agora vamos ler o verso 16. Evita, veja, ele dá mais um conselho. Igualmente os falatórios inúteis e profanos, pois os que deles usam passarão a impiedade ainda maior. Versículo 17. Além disso, a linguagem deles corrói como câncer, entre os quais se inclui Emineu e Fileto. Verso 18. Estes se desviaram da verdade, preste atenção aqui, se desviaram da verdade, asseverando que a ressurreição já se realizou e estão pervertendo a fé de alguns. Timóteo deve ter se perguntado: Senhor, mas se o fundamento for destruído, o que farão os justos? Talvez você se pergunte: Senhor, não me incomodo que as pessoas tenham trocado o cavalo por carro ou por um avião, não me incomodo que as pessoas tenham trocado a sangria por cirurgias avançadas, com certeza eu prefiro as cirurgias, as sangrias, mas Deus, se o seu filho morreu e a sua morte foi uma revelação só para as pessoas daquele século, e agora? A morte do seu filho se aplica a mim nos dias de hoje? Não diga isso. Preste atenção no versículo 19. Timóteo: entretanto, o firme fundamento de Deus permanece, tende este selo, o Senhor conhece os que lhe pertencem. Ou seja, Paulo disse: Timóteo, não se preocupe, a verdade nunca será abalada, isto nunca acontecerá. Deus nunca vai dizer: sabe, acho que eu preciso dar uma mudada no evangelho de Mateus, ou acho que vou acrescentar algumas coisas na carta de Pedro. Deus nunca fará isso. Na verdade, Deus nos mostrou dois selos neste versículo, um que é invisível e o outro que é visível. Esses dois selos mostram que a verdade de Deus nunca será abalada. Entretanto, o firme fundamento de Deus permanece, tendo este selo, o Senhor conhece os que lhe pertencem, e mais, aparte-se da injustiça todo aquele que professa o nome do Senhor. O que isso quer dizer? Bom, você sabe que o fundamento de Deus permanece firme, mas por quê? Por causa da promessa, ou seja, o seu nome está escrito no livro da vida e a palavra de Deus está em você. Você está seguro. João escreveu sobre as palavras de Jesus, e isso é um fato. Ele escreveu sobre uma segurança dupla. Nós estamos nas mãos do nosso Senhor Jesus, e Jesus está nas mãos de Deus Pai. Nada, ninguém poderá tirar esta segurança das nossas vidas. Nós estamos nas mãos de Jesus. Nós estamos firmes. Este é o selo. A outra maneira é vermos as pessoas justas que estão vivas. O estilo de vida correto, justo, destas pessoas é uma prova de que o firmamento de Deus está seguro em qualquer geração. Você pode tentar passar a perna em uma pessoa justa, mas ela continuará sempre firme e forte. Bom, cheguei ao ponto que gostaria de estar. O nosso desafio é que devemos ficar atualizado com as coisas que estão acontecendo e servir a nossa geração. Vou tentar explicar isso de uma maneira mais clara. Devemos estar dispostos a deixar o que nos é familiar, sem alterar o que é essencial. Esta é a ideia principal. Devemos estar dispostos a deixar o que nos é familiar, sem alterar o que é essencial. Aliás, isso não é nenhuma novidade. Não sei se você conhece o hino composto por Charles Wesley em 1762, que cantamos até os dias de hoje. O hino intitulado Para Servirmos a Presente Geração. Agora eu vou confessar algo que me deixa irritado. Eu fico irritado que nós, até mesmo em uma igreja evangélica, tenhamos medo de nos mantermos atualizados. Nós, por alguma razão, ligamos a metodologia que foi usada antigamente com a verdade da palavra de Deus e achamos que para mantermos a integridade da verdade temos que usar apenas estas metodologias antigas. Mas não é assim, não. Se nós temos acesso a invenções modernas que nos ajudam a levar a mensagem do evangelho de maneira mais eficaz, por que não as usamos? Se elas funcionam e não alteram a nossa teologia, nem contaminam a mensagem, por que não as usamos? E daqui a algum tempo elas também estarão ultrapassadas. E se uma igreja passasse os seus livros de tesouraria para um computador? É difícil resistir, não é verdade? Eu creio que hoje em dia qualquer pessoa diria: por que não? Vocês precisam fazer isso. Se vocês fizerem isso, não só vão economizar, como também vão ter resultados mais precisos. Se vocês fizerem tudo certinho, a vida de vocês será muito mais fácil. E se vocês vão conseguir acessar as informações a hora que vocês precisarem. É muito eficiente. Duvido que hoje em dia alguém diria: não, de jeito nenhum, vocês têm que ficar com lápis e papel mesmo. Creio que isso que vem de Deus. Uma situação como esta parece engraçada, mas até quando vamos continuar pensando em situações como esta como sendo engraçadas? Quão maleáveis, quão abertos estamos em relação ao mundo em que vivemos? Precisamos continuar ouvindo o que Deus nos disse e ajustar as nossas vidas ao tempo em que vivemos. Temos que acreditar mais no que Deus disse do que em qualquer outra voz que se pronuncie hoje e no futuro. Bom, vamos falar um pouco de aonde nós podemos nos perder nisso tudo. Tenho pensado muito nisto. Nós nos perdemos quando pensamos que só por sermos futuristas estamos lidando com o que é puro. Ou em outras palavras, tudo que for moderno, arriscado e futurista é seguro porque está nas mãos de pessoas modernas, futuristas e seguras. Vamos ver o tipo de pessoas do presente e do futuro. Vamos agora para o capítulo 3 de 2 Timóteo. Vamos recordar algo que esquecemos facilmente. Se você tiver um lápis, não gosto de pensar em algo tão ultrapassado assim, mas se você tiver um lápis ou uma caneta à mão, circule estas três palavras. 2 Timóteo, capítulo 3, versículo 1. Sabe, porém, isto: nos últimos dias sobrevirão tempos difíceis. Agora circule a palavra difíceis. Vamos voltar para este versículo daqui a pouco. Veja agora o versículo 8. E do modo porque Janes e Jambres resistiram a Moisés, também esses resistem à verdade. São homens de todo corrompidos na mente, réprobos quanto à fé. Agora circule a palavra réprobos. Vamos pular para o versículo 13. Mas os homens perversos e impostores irão de mal a pior, enganando e sendo enganado. Agora circule a palavra enganando ou sendo enganados. Por que pedi para que você circulasse essas três palavras? Porque estas são as características dos homens e mulheres no fim dos tempos, como tenho certeza disso por causa do versículo 1. Sabe, porém, Timóteo, João, Maria, Ricardo, Fernando, sabe, porém, isto: nos últimos dias sobreverão tempos difíceis. Paulo usou aqui uma palavra muito rica. Nós não usamos muito esta palavra. Ela foi usada no Evangelho de Mateus, no capítulo 8, para descrever as atitudes de um homem que estava possesso de espíritos malignos, que no original tem um sentido de selvagem e feroz, que maltratava muito. No original, Mateus e Paulo usaram a mesma palavra. Sabe, porém, isto: nos últimos dias sobrevirão tempos difíceis, ou seja, tempos ferozes, tempos selvagens. E como serão esses dias difíceis? Versículo 2 ao 7, nós temos isso. Pois os homens serão egoístas, avarentos, jactanciosos, arrogantes, blasfemadores, desobedientes aos pais, ingratos, irreverentes, desafeiçoados, implacáveis, caluniadores, sem domínio de si, cruéis, inimigos do bem. Não é verdade? Quando vejo crianças brincando nas ruas, eu chego à conclusão de que a brutalidade máxima em nossa sociedade hoje em dia é quando despejamos os nossos vícios sobre as crianças. E eu me pergunto, quantas crianças já foram abusadas? E alguns homens que têm a audácia de bater em uma mulher, de machucá-la fisicamente ou emocionalmente, isso é brutal. Mas esta é a marca da nossa época e nada vai melhorar com o passar dos anos. Esta é a tragédia do futuro. É muito fácil da nossa parte achar que se determinada coisa for futurista, empolgante, rápida e moderna, ela será boa. Estamos errados. Ela será selvagem. Estamos construindo armas suficientes para acabar com o nosso planeta. Teremos tanta velocidade que atropelaremos qualquer um que desejamos, porque odiamos o que é bom. Por isso, a mensagem do Evangelho é importante. Quem conseguirá mudar o futuro? Apenas as pessoas que tiverem corações retos. Os outros se tornarão contra eles mesmos e contra nós. Não creio que exista alguém mais equipado para encarar o futuro do que um cristão. Você tem todo o autocontrole necessário para isto. Este autocontrole chama-se Espírito Santo. E Deus não fica parado, olhando lá do céu, pensando: o que eu vou fazer com este mundo que está a mil por hora? Acredita em mim, isto não me incomoda. Deus entende, ele sabe que vai chegar o dia em que puxará o fio da tomada e dirá: chega, acabou, já basta. Até lá tudo será difícil, será réprobo. No original, ou seja, no grego, esta palavra quer dizer mente corrupta. Na verdade, no original, a palavra corrupto vem de um prefixo que quer dizer para baixo, corrupto para baixo, ou seja, ir até as profundezas da corrupção. E segundo alguns estudiosos, esta palavra foi usada neste contexto para referir-se aos padrões morais. A humanidade será moralmente corrupta. Na semana passada, comecei a ler uma reportagem no jornal sobre um homem que deserdou o seu filho. Não consegui nem terminar de ler a reportagem. É chocante. Isto é ser corrupto para baixo. E o problema é que hoje em dia nós lemos esse tipo de notícia e não ficamos mais impressionados. Nós já nos acostumamos com esse tipo de coisa. Versículo 4: traidores, atrevidos, enfatuados, antes amigos dos prazeres que amigos de Deus. Há algum tempo, uma atriz de Hollywood trouxe a ideia do movimento Nova Era à tona e escreveu um livro sobre este assunto que foi um best-seller. E existem dezenas de livros sobre este assunto que surgem a cada dia, a cada ano, e dezenas de professores que divulgam estas ideias. Há pouco tempo me contaram que esta mesma atriz agora está praticando magia negra e por isso ela está cada vez mais longe das telas do cinema. Ela está envolvida na magia negra. Sua curiosidade a levou do que é ruim para o que é ainda pior. E isso é o que vai acontecer. O ingrediente fundamental que nos ajudará a sobreviver é o discernimento. Preste atenção no que eu vou lhe dizer. Minha esposa um outro dia me disse o seguinte: Fernando, eu acho que às vezes você deveria ser um profeta. Eu pessoalmente não gosto do papel do profeta, mas às vezes ele é necessário. Minha esposa continuou: não tenha medo de ser um profeta, mas eu não teria nenhuma profecia que você pudesse levar consigo para o resto da sua vida. Você perderá a beleza do futuro, você se perderá no lamaçal da depravação e da decepção e das dificuldades. Segundo o dicionário Aurélio, discernimento é a faculdade de julgar as coisas clara e sensatamente. Veja, julgar as coisas clara e sensatamente. Sabe quem tem mais discernimento? Sabe quem tem discernimento? Muitas mulheres cristãs hoje em dia têm esse discernimento. Veja, nós homens temos a tendência de levar as coisas de uma maneira mais superficial. Nossas esposas ficam no nosso pé dizendo: não, não tenho certeza que devemos fazer isso. E nós homens dizemos: não, não seja cri-cri. E na maioria das vezes elas têm razão. Discernimento, este é o kit de sobrevivência do futuro. Discernir a verdade da meia-verdade, discernir os motivos verdadeiros, discernir o equilíbrio do fanatismo, entre outros. O mais importante é que se você quiser sobreviver na era das viagens orbitais e na era em que não teremos muito tempo para pensar no que é certo ou errado, porque se estivermos no mesmo ritmo alucinante das outras pessoas, seremos jogados de lado. Você deve pedir discernimento a Deus. Você deve conhecer a Bíblia. Você tem que investir mais tempo nas suas leituras bíblicas. Por isso Paulo disse a Timóteo no versículo 14: tu, porém, permanece naquilo que aprendeste e de que foste inteirado, sabendo de quem o aprendeste, versículo 15, e que desde a infância sabe as sagradas letras. Ou seja, Timóteo, você só sobreviverá a esta nova geração, e eu já estarei morto, por isso você não pode depender de mim, você só sobreviverá a esta nova geração se você voltar à verdade que aprendeu com a sua mãe e com sua avó. Isto é o que será o seu alicerce nos maus dias que hão de vir. O mesmo se aplica à igreja. A igreja que fica sentada alisando as tradições do passado e que manipula a palavra de Deus será deixada para trás. Esta igreja nunca mudará. Isso não acontecerá com uma igreja que é flexível, que se dobra para alcançar a sua visão, o propósito da igreja. Qual é a sua flexibilidade? Você é durão ou maleável? Vou lhe dar algumas sugestões para ajudar você a ser mais maleável. Em épocas de mudanças, precisamos estar dispostos a nos reequiparmos e sermos maleáveis onde verdade seja necessário. Nós muitas vezes temos um estilo de louvor e adoração que funciona muito bem. Nós já conseguimos esse estilo há muito tempo, mas nós devemos repensar a nossa maneira de louvar a Deus. Será que esse é o estilo que deveríamos seguir hoje em dia? Será que se mudarmos o nosso estilo de adoração, vamos alterar ou comprometer a palavra de Deus? Eu tenho certeza que não. Mas será que estamos prontos a ser maleáveis? Temos que ser maleáveis, temos que nos reequipar, temos que reavaliar tudo. Você está disposto a fazer isso? Talvez você tenha comprado um carro ou um computador novo. E eu tenho uma boa notícia: nós não vamos levar nenhum computador conosco para o céu. Louvado seja Deus por isso. Mas agora, aqui na Terra, os computadores nos ajudam a ficar atualizados. Talvez você tenha comprado um carro ou um computador novo. E eu tenho uma boa notícia: nós não vamos levar nenhum computador conosco para o céu. Louvado seja Deus por isso. Mas agora,

segurança, o nosso firmamento. A Bíblia nos mostra que o Senhor Jesus veio como bebê em uma manjedoura. Ela nos diz que Jesus cresceu como carpinteiro e morou com a sua mãe até os seus 30 anos, e que ele saiu do ramo da carpintaria e por mais ou menos 3 anos e meio foi um pregador itinerante. É a Bíblia que também nos revela que quando chegou a sua hora, quando Jesus estava prestes a ser preso e morrer, seus amigos o abandonaram e o negaram, e alguns deles o traíram. E Jesus foi para a cruz pagar o preço do pecado que teria que ser pago por alguém que não tivesse nenhuma mancha, representado no Velho Testamento pelo Cordeiro Imaculado e apresentado no Novo Testamento como Filho de Deus, cuja carne era mais alva que a neve. A Bíblia também nos diz que ele morreu pelos pecados do mundo inteiro, e ele ressurgiu dos mortos e vive agora em um corpo ressurreto, glorificado, que está à espera da consumação dos séculos. Este é o fundamento da Bíblia, da palavra de Deus, e esta é a mensagem que não vai ser alterada. E se ela for transmitida por satélite, se ela for transmitida para a Austrália em 29 minutos, ou se foi contada por alguém que andava a cavalo ou de carruagem há 2 séculos, você compreendeu esta verdade por completo? Você está comprometido para sempre com um firme fundamento? Se não estiver, você está em apuros e nenhuma invenção moderna poderá ajudá-lo. Você precisa resolver isto agora. Nosso Senhor Jesus Cristo veio ao mundo para salvar pecadores de todas as gerações. Ele veio salvar a mim e a você. Você não vai conseguir limpar a sua vida só por estar atualizado. Você tem que voltar para o fundamento. Você está cercado por pessoas que já entregaram as suas vidas a Cristo. Eles já nasceram de novo. E você? Você precisa entregar a sua vida a Cristo. Você precisa dizer: eu não posso fazer tudo sozinho para ir para o céu. Eu preciso que Cristo seja o meu caminho, verdade e a minha vida. E agora acredito nele. Vamos orar. Senhor Deus e Pai, muito obrigado por ser o nosso fundamento. Muito obrigado pelo seu firme fundamento. Muito obrigado por reconhecer aqueles que são teus. Os teus fundamentos são firmes, são fortes, são confiáveis. Muito obrigado, ó Deus, por nos dar a coragem de encarar o futuro, independente do que enfrentaremos, porque os seus fundamentos são firmes. Pai, dá-nos a flexibilidade de atender às necessidades desta nossa geração. Eu peço isso em nome do nosso Senhor Jesus Cristo.

Este foi o pastor Fernando Bóquio em mais um programa Razão para Viver. Nesta série, temos falado sobre igreja, liderança e assuntos de quem já compartilha há bastante tempo da fé em Jesus. Mas talvez você não seja uma dessas pessoas. E é com você que queremos falar nesse momento. Ou então pode ser que você esteja afastado do Evangelho e, ao ouvir sobre a igreja, fica se lembrando de como era quando você fazia parte de uma comunidade de fé. O Senhor age de formas surpreendentes e usa caminhos diferentes dos nossos. E nas horas que menos esperamos, Ele fala conosco. Podemos sentir seu toque em nosso coração. E se isso aconteceu com você no programa de hoje, não simplesmente deixe para lá. Deus está tentando falar com você. Ele quer que você faça parte da sua família. Ele tem escolhas melhores que as suas, bênçãos muito maiores do que você imagina. Ele te oferece hoje a salvação. A única coisa que você precisa fazer é crer que Jesus morreu na cruz por você e entregar sua vida a Ele. Faça a melhor escolha de toda a sua vida. Apenas diga sim. Acompanhe o programa Razão para Viver pela internet. 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
1: Pessoas surdas podem enxergar melhor o que acontece ao redor? O cérebro dá pistas. Nova espécie de gato selvagem que parece um tigrinho é descoberta por brasileiro. Quer reduzir o sal? Médicos indicam ingrediente pouco óbvio. Um estudo publicado na revista PNAS revelou que pessoas com surdez profunda desde a infância apresentam uma reorganização cerebral que prioriza a visão periférica, que é aquela visão lateral. Utilizando ressonância magnética funcional, pesquisadores compararam adultos surdos e ouvintes e observaram que o cérebro dos não ouvintes redistribui seus recursos neurais. Essa mudança ocorre no córtex visual primário e no núcleo geniculado lateral, concedendo mais espaço para o processamento das áreas visuais laterais em comparação com a visão central, funcionando como um redirecionamento de atenção do próprio organismo. Essa adaptação é um exemplo de neuroplasticidade, a capacidade do sistema nervoso de se reconfigurar conforme as necessidades do ambiente. Para quem não escuta desde cedo, perceber rapidamente movimentos, a aproximação de pessoas ou potenciais perigos nas laterais compensa a ausência dos estímulos sonoros. O estudo esclarece que não se trata de uma melhora geral na acuidade visual, mas de um ajuste fino no modo como o cérebro mapeia o campo de visão para garantir maior proteção e percepção do entorno. Uma equipe científica liderada pelo biólogo brasileiro Eduardo Eiseri anunciou a descoberta do Leopardus tilcaio, uma nova espécie de gato selvagem encontrada nas florestas montanhosas das Yungas, na Bolívia. O pequeno felino, que pesa apenas 1,4 kg e mede menos de 50 centímetros, tem pelagem marrom clara com manchas escuras e é menor que a maioria dos gatos domésticos. Esta é a primeira vez em mais de 100 anos que uma nova espécie viva de felino é oficialmente descrita pela ciência. Uma pesquisa publicada na revista Current Biology, que analisou o genoma de quase 40 animais e revelou 5 espécies geneticamente distintas na América do Sul. A peça-chave para o achado foi o tigrino, um filhote resgatado em 2016 e levado ao santuário Senda Verde, onde inicialmente achavam-se tratar de um gato comum. Os testes genéticos mostraram que o animal pertencia a uma linhagem própria. Médicos ouvidos pelo site Very Well Health apontam que é possível controlar a pressão arterial e reduzir o sódio sem abrir mão do sabor, utilizando alternativas para temperar as refeições. O grande destaque é o uso de algas como nori e wakame, uma opção pouco óbvia, mas rica em cloreto de potássio e pobre em cloreto de sódio. Elas conferem um sabor salgado natural aos pratos e contêm polissacarídeos vegetais que ajudam o corpo para eliminar o sódio pela urina, reduzindo a retenção de líquidos que eleva a pressão. Além das algas, os especialistas recomendam investir em opções que oferecem acidez e frescor aos alimentos, como o vinagre e as frutas cítricas como limão, lima e laranja. Os frutos cítricos contêm compostos como eriocitrina e esperidina, que atuam como vasodilatadores e auxiliam no fluxo sanguíneo.
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2: 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Se confessarmos os nossos pecados, ele é fiel e justo para nos perdoar os pecados e nos purificar de toda injustiça. Mais uma vez, se confessarmos os nossos pecados, ele é fiel e justo para nos perdoar os pecados e nos purificar de toda injustiça. 1 João 1:9. 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

seguimos juntos nessa manhã na BBN, o lugar onde você encontra a melhor programação cristã no seu rádio. Um bom dia a você e muito obrigado pela sintonia. Na sequência da programação, vamos acompanhar o programa Verdade Bíblica, que começa logo depois de mais boa música cristã.

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1: Até agora nós já vimos várias coisas impossíveis. E hoje eu quero falar com você a respeito da impossibilidade de ver o reino de Deus sem nascer de novo. Ou seja, é impossível ver o reino de Deus sem nascer de novo. No Evangelho de João, no capítulo 3, a partir do primeiro versículo, a palavra de Deus diz assim: Havia entre os fariseus um homem chamado Nicodemos, um dos principais dos judeus. Este, de noite, foi ter com Jesus e lhe disse: Rabi, sabemos que és mestre vindo da parte de Deus, porque ninguém pode fazer estes sinais que tu fazes se Deus não estiver com ele. A isto respondeu Jesus: em verdade te digo que se alguém não nascer de novo, não pode ver o reino de Deus. Jesus está falando neste versículo 3 a respeito da impossibilidade de ver o reino de Deus sem um novo nascimento. Nicodemos é um dos principais dos judeus, ou seja, um membro do Sinédrio. Ele representa o judaísmo fiel, aristocrático e até bem intencionado, no entanto, espiritualmente desinformado. Porque eles pensam que o poder do rito poderia suplantar a necessidade do novo nascimento para se desfrutar dos benefícios do reino de Deus no presente e por toda a eternidade. Quando o texto nos fala a respeito da importância de nascer de novo, há uma outra terminologia muito usada que tem o mesmo sentido, é a regeneração. Regeneração é nascer de novo. Nós podemos definir nos seguintes termos: é o ato divino através do qual Deus nos concede vida. Veja o que diz na sequência do texto. Perguntou-lhe Nicodemos: como pode um homem nascer sendo velho? Pode porventura voltar ao ventre materno e nascer segunda vez? Respondeu Jesus: em verdade te digo, quem não nascer da água e do Espírito não pode entrar no reino de Deus. O que é nascido da carne é carne, o que é nascido do Espírito é Espírito. Não te admires de eu te dizer: importa-vos nascer de novo. O vento sopra onde quer, ouves a sua voz, mas não sabes de onde vem, nem para onde vai. Assim é todo o que é nascido do Espírito. A regeneração é uma obra operada exclusivamente por Deus. Isso fica claro quando a Bíblia fala a respeito daqueles a quem Cristo deu poder de se tornarem filhos de Deus. É o que encontramos em João capítulo 1, versículo 12. Aqui João claramente especifica que os filhos de Deus são os que nasceram de Deus e que não nasceram por vontade humana, porque a vontade humana não pode produzir o novo nascimento. Nós podemos dizer, então, que no que tange a regeneração ao novo nascimento, nós somos completamente passíveis. Isto é evidente pelo ensino das Escrituras. Veja só, Tiago capítulo 1, versículo 18. Pois segundo o seu querer, ele nos gerou pela palavra da verdade, para que fôssemos como que primícias das suas criaturas, segundo o seu querer, segundo a vontade, segundo o propósito de Deus. Esta é a causa do novo nascimento, esta é a causa da regeneração. E claro, a instrumentalidade é a mensagem do Evangelho, por meio do Evangelho, a fim de que, de acordo com Tiago, fôssemos primícias. Estes primeiros cristãos, majoritariamente judeus em sua procedência, eram a garantia de uma colheita mais farta e ainda maior no futuro, de outros cristãos que ainda haveriam de vir. Mas veja, por seu querer, de acordo com o seu propósito, de acordo com a sua vontade. E em 1 Pedro, no capítulo 1, no versículo 3, a palavra de Deus diz assim: Bendito Deus e Pai de nosso Senhor Jesus Cristo, que, segundo a sua muita misericórdia, nos regenerou para uma viva esperança mediante a ressurreição de Jesus Cristo dentre os mortos. E ainda 1 João, capítulo 3, versículos de 3 a 8. E a si mesmo se purifica todo o que nele tem esta esperança, assim como ele é puro. Todo aquele que pratica o pecado também transgride a lei, porque o pecado é a transgressão da lei. Sabeis também que ele se manifestou para tirar os pecados, e nele não existe pecado. Todo aquele que permanece nele não vive pecando. Todo aquele que vive pecando não o viu, nem o conheceu. Filhinhos, não vos deixeis enganar por ninguém. Aquele que pratica a justiça é justo, assim como ele é justo. Aquele que pratica o pecado procede do diabo, porque o diabo vive pecando desde o princípio. Para isto se manifestou o Filho de Deus, para destruir as obras do diabo. Há uma clara diferença entre aqueles que são gerados por Deus e aqueles que não são gerados por Deus, entre aqueles que vivem de acordo com a obra das trevas e aqueles que vivem de acordo com a luz. O termo que melhor transmite a ideia da regeneração no Novo Testamento é um termo grego que é palingnésia, que significa literalmente renascimento. Ele aparece duas vezes no Novo Testamento. Um destes casos é Mateus 19, 28, em que há uma referência ao novo mundo que será parte da consumação da história. O outro é Tito, capítulo 3, versículo 5, que se refere à salvação. Uma referência óbvia, por assim dizer, ao novo nascimento. Veja só, Tito capítulo 3, versículo 5. Não por obras de justiça praticadas por nós, mas segundo sua misericórdia, ele nos salvou mediante o lavar regenerador e renovador do Espírito Santo. Não por obras de justiça por nós praticadas, mas mediante o lavar regenerador. A salvação não é obtida através das nossas boas obras, mas através da purificação do novo nascimento, da regeneração. O texto fala a respeito da ação renovadora do Espírito. Essa expressão se refere a este ato inicial da conversão, ou provavelmente, inclusive um processo contínuo produzido pelo Espírito Santo na vida de todo aquele que crê. Mas seja qual for a preferência de interpretação desta segunda parte do versículo, uma coisa é certa: a salvação é obra da graça de Deus e não uma recompensa por atos meritórios. E o novo nascimento é um ato divino de transformação. É uma obra exclusiva de Deus. Qualquer pessoa que passe pela experiência do novo nascimento é nova criatura, como diz o texto de Paulo aos Coríntios, capítulo 5, no versículo 17. Paulo fala da renovação do Espírito Santo, o que acabamos de ler em Tito, capítulo 3, versículo 5. Em Efésios, ele fala a respeito da doação da vida, no capítulo 2, que nós estávamos mortos em nossos delitos e pecados, e ele nos deu vida. Paulo fala da ressurreição dentre os mortos, como se estivéssemos mortos, como todos os demais que não creem, e no capítulo 2, no versículo 6, ele fala desta ressurreição que temos em Jesus Cristo. A mesma ideia está implícita nas declarações em que Jesus diz ter vindo para dar vida. A regeneração, o novo nascimento, é uma obra exclusiva de Deus. E Jesus nos disse que é impossível alguém ver o reino de Deus a menos que tenha nascido de novo. A regeneração é extremamente importante porque ela é a porta de entrada para a família de Deus. Em João 12, o texto nos diz claramente que a primeira coisa que deve acontecer é crer, e quando cremos, então, Deus nos dá o poder de sermos feitos filhos de Deus, sermos regenerados, passamos a sermos filhos de Deus, passamos a fazer parte da família de Deus. E a regeneração, portanto, ela é a porta de entrada para o reino, conforme Jesus nos diz no Evangelho de João, no capítulo 3, nos versículos de 3 a 5. A regeneração, o novo nascimento, é importantíssimo, porque ele determina a linha divisória entre a vida eterna e a morte eterna, entre filiação eterna e separação eterna. Apesar de não compreendermos totalmente os mistérios da regeneração, é evidente que algo novo, uma reversão total das tendências naturais da pessoa, toma lugar por ocasião desta. Além disso, O texto bíblico parece apontar para o novo nascimento como sendo instantâneo. Isto porque todas as descrições apontam nessa direção. Outras palavras, em nenhuma parte o novo nascimento é caracterizado como incompleto, como sendo um processo, ou se é nascido de novo, ou não se é nascido de novo. A Bíblia fala de crentes que nascem de novo, ou que nasceram de novo, não que estão nascendo de novo. A questão é, alguém pode estar no processo de conversão, mas o novo nascimento é um ato definitivo. Embora não possamos determinar o momento exato do novo nascimento, e também embora hajam vários antecedentes, parece que o novo nascimento em si é completamente instantâneo. É importante, contudo, reconhecer que a regeneração é o início de um processo de crescimento que continua ao longo da vida. Este processo espiritual é chamado de santificação. Agora, os resultados da regeneração é que são fascinantes. Nós encontramos vários exemplos interessantes na primeira carta de João, poderiam ser esboçados assim. Quando há novo nascimento, há mudança moral. 1 João 3:9, 2:29. Alguém que continue vivendo com o pecado e não se importe com o pecado na sua vida, provavelmente ainda não tenha experimentado o novo nascimento. Há uma mudança de coração, 1 João 4:7. Da maneira como se percebe a vida e como se relaciona com os outros. Se não conseguimos amar as pessoas, se insistentemente continuamos a odiar o próximo, talvez não tenhamos tido ainda a experiência do novo nascimento. Então, uma mudança de atitude quer dizer que, inclusive, a minha postura interior não verbalizada começa a passar por uma transformação. 1 João 5:3 e 4. Uma mudança de domínio. Antes eu estava dominado por Satanás, mas agora eu pertenço a Jesus Cristo. As pessoas sofrem principalmente de não conseguirem resolver suas questões interiores ou o problema do pecado, e talvez a essência de tudo isso seja a falta de nascimento. Em resumo, João enfatiza que as características na vida daqueles que foram regenerados implicam crer em Jesus, abstenção da vida de pecado contínuo, amor ao próximo, e vencer as pressões do mundo e do maligno. Agora, quem não nasceu de novo, a estas pessoas é impossível ver o reino de Deus. O que você tem visto?

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1: Mercado reduz projeção da Selic para 13,5. Aposentado que votar nas eleições não precisará fazer prova de vida do INSS. Neurologistas explicam a enxaqueca e o que muda com o novo tratamento. O mercado financeiro reduziu de 13,75 para 13,5 a expectativa para a taxa básica de juros a Selic até o fim deste ano. A projeção do boletim Focus, divulgado pelo Banco Central nesta segunda-feira. O movimento ocorre logo após o Copom ter reduzido a taxa em 25 pontos percentuais, fixando os juros atuais em 13,75% ao ano. Para os próximos anos, as estimativas permanecem em 12% para o ano que vem, 10,5% em 2028 e 10% para 2029. Enquanto isso, a previsão para a inflação oficial deste ano subiu levemente de 4,9% para 4,92%, mantendo-se estável em 4,3% para o ano que vem. A taxa Selic é o principal mecanismo do Banco Central para controlar a inflação, já que juros mais altos encarecem o crédito e desaceleram o consumo, enquanto reduções buscam reaquecer a economia. Além disso, o boletim do Banco Central trouxe nova revisão para baixo no crescimento do produto interno bruto, com o PIB de 2026 caindo de 1,89 para 1,88 e o de 2027 recuando para 1,43. Já no mercado de câmbio, as cotações do dólar seguiram projetadas sem alterações, mantendo as estimativas de 5,20 para este ano e 5,28 para o ano que vem. Os aposentados, pensionistas e beneficiários do INSS que comparecerem às urnas nas eleições de outubro não precisarão realizar a prova de vida presencial ou por aplicativo. O INSS vai cruzar automaticamente os dados com a Justiça Eleitoral para identificar os votantes, validando o comparecimento como comprovação de vida para manter os pagamentos ativos. O beneficiário não precisa apresentar nenhum documento especial no momento da votação, pois o processo é 100% automático e contempla cerca de 40 milhões de pessoas em todo o país. Mesmo quem não votar não terá o benefício suspenso de imediato, já que o INSS continuará buscando movimentações em outras bases públicas, como biometria bancária, renovações no Cade Único ou uso do portal Meu INSS. A comprovação presencial ou pelo celular só é solicitada quando o sistema não encontra nenhuma atividade recente do cidadão e as consultas do status podem ser feitas pelo aplicativo ou na Central 135. A enxaqueca é uma dor de cabeça intensa e pulsátil, que pode causar náuseas e sensibilidade à luz e ao som, impactando drasticamente a qualidade de vida. O cenário de combate à doença ganhou um novo aliado, com a aprovação pela Anvisa do Aquipta Atogepanto, o primeiro medicamento oral desenvolvido especificamente para a prevenção das formas episódica e crônica em adultos. Utilizado de forma contínua, o remédio atua bloqueando os receptores da proteína CGRP para reduzir a frequência das crises. Especialistas explicam que a condição é provocada por uma combinação de fatores genéticos e de comportamento, como estresse, privação do sono e variações hormonais.
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1: Hoje a nossa leitura bíblica diária será em Daniel, do capítulo 10 ao 12.
2: Capítulo 10. No terceiro ano de Ciro, rei da Pérsia, foi revelada uma palavra a Daniel, cujo nome era Beltesazar. A palavra era verdadeira e envolvia grande conflito. E ele entendeu esta palavra e tinha entendimento da visão. Naqueles dias, eu, Daniel, estive triste por 3 semanas. Alimento desejável não comi, nem carne, nem vinho entraram na minha boca, nem me ungi com unguento, até que se cumpriram as 3 semanas. E no dia 24 do primeiro mês, eu estava à borda do grande rio Idekel, e levantei os meus olhos e olhei, e eis um homem vestido de linho, e os seus lombos cingidos com ouro fino de Ufaz, e o seu corpo era como berilo, e o seu rosto parecia um relâmpago, e os seus olhos como tochas de fogo, e os seus braços e os seus pés brilhavam como bronze polido, e a voz das suas palavras era como a voz de uma multidão, e só eu, Daniel, tive aquela visão. Os homens que estavam comigo não a viram, contudo caiu sobre eles um grande temor e fugiram, escondendo-se. Fiquei, pois, eu só a contemplar esta grande visão, e não ficou força em mim. Transmudou-se o meu semblante em corrupção, e não tive força alguma. Contudo, ouvi a voz das suas palavras, e ouvindo o som das suas palavras, eu caí sobre o meu rosto num profundo sono, com o meu rosto em terra. E eis que certa mão me tocou, e fez com que me movesse sobre os meus joelhos e sobre as palmas das minhas mãos, e me disse: Daniel, homem muito amado, entende as palavras que vou te dizer, e levanta-te sobre os teus pés, porque a ti sou enviado. E falando ele comigo esta palavra, levantei-me tremendo. Então me disse: Não temas, Daniel, porque desde o primeiro dia em que aplicaste o teu coração a compreender e a humilhar-te perante o teu Deus, são ouvidas as tuas palavras. E eu vim por causa das tuas palavras. Mas o príncipe do reino da Pérsia me resistiu 21 dias. E eis que Miguel, um dos primeiros príncipes, veio para ajudar-me. E eu fiquei ali com os reis da Pérsia. Agora vim para fazer-te entender o que há de acontecer ao teu povo nos derradeiros dias, porque a visão é ainda para muitos dias. E falando ele comigo estas palavras, abaixei o meu rosto para a terra e emudeci. E eis que alguém semelhante aos filhos dos homens tocou-me os lábios. Então abri a minha boca e falei, dizendo àquele que estava em pé diante de mim: Senhor meu, por causa da visão sobrevieram-me dores, e não me ficou força alguma. Como, pois, pode o servo do meu senhor falar com o meu senhor? Porque quanto a mim, desde agora não resta força em mim, e nem fôlego ficou em mim. E aquele que tinha aparência de um homem tocou-me outra vez e fortaleceu-me, e disse: Não temas, homem muito amado, paz seja contigo, anima-te, sim, anima-te. E falando ele comigo, fiquei fortalecido e disse: Fala, meu senhor, por que me fortaleceste? E ele disse: Sabes por que eu vim a ti? Agora, pois, tornarei a pelejar contra o príncipe dos persas, e saindo eu, eis que virá o príncipe da Grécia. Mas eu te declararei o que está registrado na Escritura da Verdade, e ninguém há que me anime contra aqueles, senão Miguel, vosso príncipe. Capítulo 11. Eu, pois, no primeiro ano de Dario, o Medo, levantei-me para animá-lo e fortalecê-lo. E agora te declararei a verdade. Eis que ainda 3 reis estarão na Pérsia, e o quarto acumulará grandes riquezas, mais do que todos. E tornando-se forte por suas riquezas, suscitará a todos contra o rei da Grécia. Depois se levantará um rei valente, que reinará com grande domínio, e fará o que lhe aprouver. Mas, estando ele em pé, o seu reino será quebrado e será repartido para os quatro ventos do céu. Mas não para a sua posteridade, nem tampouco segundo o seu domínio com que reinou, porque o seu reino será arrancado e passará a outros que não eles. E será forte o rei do sul, mas um dos seus príncipes será mais forte do que ele e reinará poderosamente. Seu domínio será grande, mas ao fim de alguns anos eles se aliarão, e a filha do rei do sul virá ao rei do norte para fazer um tratado. Mas ela não reterá a força do seu braço, nem ele persistirá, nem o seu braço, porque ela será entregue, e os que a tiverem trazido, e seu pai, e o que a fortalecia naqueles tempos. Mas de um renovo das raízes dela, um se levantará em seu lugar, e virá com um exército, e entrará na fortaleza do rei do norte, e operará contra eles, e prevalecerá. Também os seus deuses, com as suas imagens de fundição, com seus objetos preciosos de prata e ouro, levará cativos para o Egito. E por alguns anos, ele persistirá contra o rei do norte, e entrará no reino o rei do sul, e tornará para sua terra. Mas seus filhos intervirão e reunirão uma multidão de grandes forças, e virá apressadamente, e inundará e passará adiante. E voltando, levará a guerra até a sua fortaleza. Então o rei do sul se exasperará e sairá e pelejará contra ele, contra o rei do norte. Este porá em campo grande multidão, e aquela multidão será entregue na sua mão. A multidão será tirada e o seu coração se elevará. Mas ainda que derrubará muitos milhares, contudo não prevalecerá. Porque o rei do norte tornará e porá em campo uma multidão maior do que a primeira. E ao fim dos tempos, isto é, de anos, virá à pressa com grande exército e com muitas riquezas. E naqueles tempos, muitos se levantarão contra o rei do sul. E os violentos dentre o teu povo se levantarão para cumprir a visão, mas eles cairão. E o rei do norte virá e levantará baluartes e tomará a cidade forte. E os braços do sul não poderão resistir, nem o seu povo escolhido, pois não haverá força para resistir. O que, pois, há de vir contra ele, fará segundo a sua vontade, e ninguém poderá resistir diante dele. E estará na terra gloriosa, e por sua mão haverá destruição. E dirigirá o seu rosto para vir com a potência de todo o seu reino, e com ele os retos, assim ele fará. E lhe dará uma filha das mulheres para corrompê-la. Ela, porém, não subsistirá, nem será para ele. Depois virará o seu rosto para as ilhas e tomará muitas. Mas um príncipe fará cessar o seu opróbrio contra ele, e ainda fará recair sobre ele o seu opróbrio. Virará então o seu rosto para as fortalezas da sua própria terra, mas tropeçará e cairá, e não será achado. E em seu lugar se levantará quem fará passar um arrecadador pela glória do reino. Mas em poucos dias será quebrantado, e isto sem ira e sem batalha. Depois se levantará em seu lugar um homem vil, ao qual não tinha dado a dignidade real. Mas ele virá caladamente e tomará o reino com engano. E com os braços de uma inundação serão varridos de diante dele, e serão quebrantados como também o príncipe da aliança. E depois do conserto com ele, usará de engano, e subirá e se tornará forte com pouca gente. Virá também caladamente aos lugares mais férteis da província, e fará o que nunca fizeram seus pais, nem os pais de seus pais. Repartirá entre eles a presa e os despojos e os bens, e formará os seus projetos contra as fortalezas, mas por certo tempo. E suscitará sua força e a sua coragem contra o rei do sul com um grande exército. E o rei do sul se envolverá na guerra com um grande e muito poderoso exército, mas não subsistirá, porque maquinarão projetos contra ele. E os que comerem os seus alimentos o destruirão, e o exército dele será arrasado, e cairão muitos mortos. Também estes dois reis terão o coração atento para fazerem o mal, e a uma mesma mesa falarão a mentira. Mas isso não prosperará, porque ainda verá o fim no tempo determinado. Então tornará para sua terra com muitos bens, e o seu coração será contra a santa aliança, e fará o que lhe aprouver, e tornará para sua terra. No tempo determinado tornará a vir em direção do sul, mas não será na última vez como foi na primeira, porque virão contra ele navios de Quitim que lhe causarão tristeza, e voltará e se indignará contra a santa aliança e fará o que lhe aprouver. Voltará e atenderá aos que tiverem abandonado a santa aliança, e braços serão colocados sobre ele que profanarão o santuário e a fortaleza, retirarão o sacrifício contínuo, estabelecendo abominação desoladora. E aos violadores da aliança, ele com lisonjas perverterá. Mas o povo que conhece ao seu Deus se tornará forte e fará proezas. E os entendidos entre o povo ensinarão a muitos. Todavia cairão pela espada e pelo fogo e pelo cativeiro e pelo roubo por muitos dias. E caindo eles, serão ajudados com pequeno socorro, mas muitos se ajuntarão a eles com lisonjas. E alguns dos entendidos cairão para serem provados, purificados e embranquecidos até o fim do tempo, porque será ainda para o tempo determinado. E este rei fará conforme a sua vontade, e levantar-se-á e engrandecer-se-á sobre todo Deus, e contra o Deus dos deuses falará coisas espantosas, e será próspero até que a ira se complete, porque aquilo que está determinado será feito. E não terá respeito ao Deus de seus pais, nem terá respeito ao amor das mulheres, nem a Deus algum, porque sobre tudo se engrandecerá. Mas em seu lugar honrará a um Deus das forças, e a um Deus a quem seus pais não conheceram, honrará com ouro e com prata e com pedras preciosas e com coisas agradáveis. Com o auxílio de um Deus estranho, agirá contra as poderosas fortalezas. Aos que o reconhecerem, multiplicará a honra e os fará reinar sobre muitos e repartirá a terra por preço. E no fim do tempo, o rei do sul lutará com ele, e o rei do norte se levantará contra ele com carros e com cavaleiros e com muitos navios. E entrará nas suas terras e as inundará e passará. E entrará na terra gloriosa, e muitos países cairão, mas da sua mão escaparão estes, Edom e Moabe, e os chefes dos filhos de Amon. E estenderá a sua mão contra os países, e a terra do Egito não escapará. E apoderar-se-á dos tesouros de ouro e de prata e de todas as coisas preciosas do Egito. E os líbios e os etíopes o seguirão. Mas os rumores do Oriente e do Norte o espantarão, e sairá com grande furor para destruir e extirpar a muitos, e armará as tendas do seu palácio entre o Mar Grande e o Monte Santo e Glorioso. Mas chegará ao seu fim, e não haverá quem o socorra. Capítulo 12. E naquele tempo se levantará Miguel, o grande príncipe, que se levanta a favor dos filhos do teu povo, e haverá um tempo de angústia, qual nunca houve, desde que houve nação até aquele tempo. Mas naquele tempo, livrar-se-á o teu povo todo aquele que for achado escrito no livro. E muitos dos que dormem no pó da terra ressuscitarão, uns para a vida eterna e outros para a vergonha e desprezo eterno. Os que forem sábios, pois, resplandecerão como o fulgor do firmamento, e os que a muitos ensinam a justiça, como as estrelas sempre e eternamente. E tu, Daniel, encerra estas palavras e sela este livro até ao fim do tempo. Muitos correrão de uma parte para outra, e o conhecimento se multiplicará. Então eu, Daniel, olhei, e eis que estavam em pé outros dois, um deste lado à beira do rio, e o outro do outro lado à beira do rio. E ele disse ao homem vestido de linho que estava sobre as águas do rio: quando será o fim destas maravilhas? E ouvi o homem vestido de linho, que estava sobre as águas do rio, o qual levantou ao céu a sua mão direita e a sua mão esquerda, e jurou por aquele que vive eternamente, que isso seria por um tempo, tempos e metade do tempo. E quando tiverem acabado de espalhar o poder do povo santo, todas estas coisas serão cumpridas. Eu, pois, ouvi, mas não entendi. Por isso eu disse: Senhor meu, qual será o fim destas coisas? E ele disse: Vai, Daniel, porque estas palavras estão fechadas e seladas até ao tempo do fim. Muitos serão purificados e embranquecidos e provados, mas os ímpios procederão impiamente, e nenhum dos ímpios entenderá, mas os sábios entenderão. E desde o tempo em que o sacrifício contínuo for tirado e posta a abominação desoladora, haverá 1290 dias. Bem-aventurado o que espera e chega até 1335 dias. Tu, porém, vai até o fim, porque descansarás e te levantarás na tua herança no fim dos dias.
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0: possamos fazer com nossas próprias forças para merecermos a vida eterna. Isso fica claro quando lemos Efésios capítulo 2, nos versos 8 e 9. Porque pela graça sois salvos, por meio da fé, e isto não vem de vós, é dom de Deus, não vem das obras, para que ninguém se glorie. Comparado ao peso do pecado que está ligado a nós desde o nascimento, nem mesmo uma vida de boas obras seria suficiente para pagar essa dívida. Mas é aí que a graça e amor de Deus por nós muda tudo. E quando Jesus nasce neste mundo e padece na cruz, ele nos trouxe então gratuitamente o pagamento pelos pecados e o lindo presente da vida eterna. Querido ouvinte, se você nunca orou a Deus pedindo perdão pelos seus pecados e crendo no nome santo de Jesus, hoje pode ser o dia da sua salvação, o dia que você terá seu nome escrito no livro da vida para toda a eternidade. 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
1: Seja bem-vindo ao programa Recebendo a Mensagem de Deus, do pastor Ludgoes. A versão em português é uma produção da BBN. Vamos ouvir? O Salmo 11 é uma maravilhosa figura de linguagem sobre como viver vitoriosamente em um mundo hostil. Esse foco é ampliado em três pontos: meu aliado, meu inimigo e minha vitória. Vamos ampliar esses três pontos ainda mais. Considere o que é dito sobre meu aliado, o Senhor. Ele é um refúgio em quem encontro segurança e proteção. Ele está em seu santo templo, em seu trono celestial. De lá, ele observa a humanidade e seus olhos a examinam. Ele, de maneira especial, examina os justos, mas odeia aqueles que amam a violência. Ele julgará os ímpios. Agora, vamos ampliar o que é dito sobre meu inimigo. Ele me encoraja a confiar em minha própria força. Fugi para a vossa montanha como um pássaro. Ele tem seu arco e flecha prontos para atirar em mim sempre que eu me desviar do cuidado protetor de Deus. Ele tenta destruir os fundamentos de um estilo de vida justo. Em meio a essa luta entre o bem e o mal, sou encorajado a confiar em Deus, não em mim mesmo. Devo permitir que Ele me examine para expor qualquer coisa que me impeça de viver em retidão. Devo buscar a sua face. Esta é a resposta do salmista à sua própria pergunta. Se forem destruídos os fundamentos, que poderá fazer o justo? Fuja pela fé, da autoconfiança para a segurança e a proteção do Senhor. Permita que Ele o examine e o transforme em alguém que vive em retidão. Outra tradução deste versículo é: o que o justo está fazendo? Descubra o que ele está fazendo e ajuste sua vida para alinhá-la aos seus objetivos e você experimentará a vitória em um mundo hostil. Se você gostou desse programa e tem algum comentário ou pedido a fazer, fique à vontade para nos escrever aqui no rede@bbnmedia.org. A versão portuguesa deste programa é uma produção da BBN. Obrigado e até o próximo programa.

crianças são o futuro do mundo. E quando olhamos somente para as coisas ruins que existem neste mundo, é fácil se desanimar, achando então que os jovens, as próximas gerações, estão perdidas. Bom, a verdade é que a maldade, as coisas ruins no mundo, sempre existiram. E se em cada geração existiram pessoas de bem e tementes a Deus, quer dizer então que isso também será possível para gerações seguintes, bastando cada um que já conhece a Deus fazer a sua parte. Seja com os netos, filhos, sobrinhos ou quem sabe até amigos, nosso dever como servos de Deus é falar do Criador para as crianças, plantando a semente em seus corações para que eles também conheçam e sirvam o Pai. Provérbios 22, no verso 6, nos instrui: educa a criança no caminho em que deve andar, e até quando envelhecer, não se desviará dele. A verdade, querido ouvinte, é que ainda que não consigamos prever o futuro, não podemos esquecer que Deus nos deu a Bíblia. E se seguirmos o que nela está escrito, podemos ter certeza de que as crianças à nossa volta colherão no futuro aquilo que as ensinarmos hoje. Jamais tenha vergonha ou receio de instruir a próxima geração na palavra de Deus, pois como nos ensina a passagem, quando eles crescerem, com certeza não se esquecerão do Criador.

começar daqui a pouquinho. Participe conosco. E se você também tem um motivo em especial para orarmos, basta escrever um e-mail para rede@bbnmedia.org. Outra vez, rede@bbnmedia.org.

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1: Economia circular ganha espaço na indústria automotiva com remanufatura e reaproveitamento de componentes. Chá de passiflora faz bem para quê? Quando o IP floresce, entenda o ciclo de floração dessa árvore genuinamente brasileira. A economia circular ganha cada vez mais espaço no setor automotivo, impulsionada pelo reuso e pela reciclagem de peças para veículos comerciais. No processo, as peças devolvidas passam por rigorosas etapas de limpeza, inspeção, troca de componentes desgastados e testes de qualidade, garantindo o mesmo desempenho e garantia de um produto novo, mas com geração de resíduos substancialmente menor. Além dos benefícios ao meio ambiente, a estratégia oferece vantagens econômicas diretas para frotistas e transportadores, ao reduzir custos de manutenção com agilidade na substituição. Os produtos originados chegam a apresentar uma pegada de carbono 30% inferior, refletindo num crescimento anual de 2 dígitos nas vendas das empresas que atuam com este mercado. O chá de passiflora, feito a partir de plantas do gênero do maracujá, destaca-se por seus compostos bioativos como flavonoides e polifenóis, que atuam no sistema nervoso central e possuem propriedades antioxidantes e anti-inflamatórias. Seu consumo atua principalmente no relaxamento, auxiliando na redução da agitação, no alívio do estresse diário e na preparação do organismo para um sono de qualidade. Por ser uma bebida naturalmente sem cafeína, surge como uma excelente opção de infusão noturna para quem busca desacelerar ao fim do dia. No entanto, especialistas alertam que a infusão caseira não se compara aos medicamentos fitoterápicos padronizados e não deve substituir tratamentos médicos para ansiedade ou insônia severa. Além disso, os efeitos podem variar dependendo do modo de preparo e da espécie utilizada. Pessoas que tomam medicamentos de uso contínuo com ação no sistema nervoso anticoagulantes, bem como gestantes e lactantes, devem sempre consultar um profissional de saúde antes de incluir a bebida na rotina. A floração dos ipês costuma ocorrer no final do inverno e ao longo da estação seca, mas não existe um calendário fixo para todas as árvores no Brasil. Como o termo engloba diversas espécies dos gêneros Androanthus e Tabebuia, o período de florada varia bastante conforme a região, o clima e fatores como a incidência solar. Um dos sinais mais característicos de que as flores estão prestes a surgir é a perda total das folhas, uma adaptação sazonal que deixa a copa completamente desfolhada antes de se cobrir de cores vibrantes. A idade para o início da primeira floração também depende da espécie do cultivo, com registros de plantas que começam a florescer por volta dos 5 anos, enquanto a cor da flor não serve como regra para determinar o mês do desabrochamento. Além de embelezar as paisagens de forma rápida, a florada é apenas uma etapa do ciclo reprodutivo que prossegue com a frutificação em formato de cápsulas e a liberação de sementes. Assim que esse processo se encerra com o início das chuvas, as folhas voltam a crescer, preparando a árvore para o próximo ciclo de descanso e renovação.
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0: com grande alegria e gratidão a Deus que começamos mais um momento Oração em Família aqui no EBBN. Eu sou Renato Gontijo e é muito bom ter você participando aqui comigo. Antes de passarmos aos pedidos de hoje, vamos ouvir um devocional que essa semana está sendo trazido para nós pelo nosso amigo e representante de área em Taubaté, Paulo Roberto. Por favor, irmão Paulo.
1: A nossa meditação de hoje foi extraída do livro de João, no seu capítulo 16, versos 20, que diz: Na verdade vos digo que vós chorareis e vos lamentareis, e o mundo se alegrará, e vós estareis tristes, mas a vossa tristeza se converterá em alegria. O título do nosso devocional de hoje é: Sua tristeza se converterá em alegria. Meus amados irmãos, infelizmente, existe em nosso meio uma teologia que prega que nós estamos livres de sofrimentos nesta vida. Mas não é isso que a Bíblia diz. Jesus falou que nós choraremos e nos lamentaremos, enquanto muitas pessoas no mundo estão aparentemente alegres e felizes. Nós enfrentaremos lutas e provações. Isso é certo. Mas Jesus nos garante que a nossa tristeza se converterá em alegria. Desde o Antigo Testamento que essa aparente contradição confunde a mente dos servos de Deus. Asaf, meus irmãos, diz no seu capítulo 73 de Salmos que ele quase desistiu da fé quando comparou a sua vida com a situação de quem era infiel a Deus. Ele percebeu que sofria muito mais do que aquelas pessoas que não tinham nenhum temor a Deus. Mas o salmista diz que, quando entrou na casa de Deus, ele refletiu sobre o fim que eles terão, e por isso ele continuou firme na sua fé. Meus irmãos, eu e você temos que entender que a vida que vivemos agora aqui é muito breve e é somente uma prova para definir onde eu e você vamos passar a eternidade. Vamos passar por aflições aqui sim, isso é certo. Mas depois disso, vamos desfrutar da vida eterna na presença de Deus. E é preciso saber que nas nossas lutas nós não estamos sozinhos, porque em todo tempo o Senhor está conosco. Em Salmos, no seu capítulo 46, versos 1, diz que Ele é o nosso refúgio e fortaleza, o nosso socorro bem presente na angústia. Para ilustrar a nossa condição aqui nessa terra, Jesus contou a parábola de uma mulher que estava com dores de parto. O seu sofrimento é grande, mas logo passa, porque uma criança nasce e faz com que ela se esqueça de toda a dor. Da mesma forma, a nossa agonia vai passar, pois um dia vamos ficar livres das aflições dessa vida e vamos experimentar um tempo eterno de paz. Quando a justiça de Deus se manifestar em nossas vidas, todos verão a diferença entre os que servem a Deus e os que não servem. Aqueles que buscam aproveitar a sua vida nesse mundo vão perdê-la, mas quem sacrificou a sua vida por amor de Cristo se salvará. Por isso Jesus disse em Mateus, no seu capítulo 20, que os últimos serão os primeiros, e os primeiros serão os últimos. Receba essa palavra no seu espírito. O seu sofrimento, sua aflição e sua angústia estão com os dias contados. Deus tem reservado um tempo de alegria e satisfação que vai preencher os nossos corações. Reflitam nisso. E agora, voltamos ao nosso apresentador do programa.
0: Amém, Paulo, que grande bênção. Muito obrigado por trazer essa mensagem de Deus para nós. E que nosso Senhor abençoe grandemente a vida do irmão e toda a família. Agora sim, passando a lista dos pedidos de hoje, nós temos um ouvinte que pede orações por sua saúde emocional e física. Filho pede orações pela saúde de sua mãe, que luta contra um câncer, e também por libertação na vida de sua irmã. O ouvinte pede orações pela saúde de sua cunhada, que batalha contra um câncer, e por sua saúde, pois está com pressão alta. Ore também por amigos de um ouvinte que tem enfrentado problemas de saúde. Marido pede orações por sua esposa e filhas, também por sua vida financeira e pela salvação de sua família. Vamos orar pela vida de um recém-nascido que está na UTI. frente, pede orações pela saúde de seu irmão, que teve um infarto e precisará passar por uma cirurgia no coração. Ouvinte, louva a Deus pelas bênçãos em sua vida. Pede orações pela saúde de seu filho que enfrenta um tumor no cérebro. Mãe Cristo pede orações por fortalecimento da sua fé. Uma tia pede orações por oportunidade de emprego para sua sobrinha, também por direção na vida de seu sobrinho e por um amigo que prestou um concurso. Você que sintonizou agora conosco, estamos na Oração em Família, momento muito especial que temos aqui na sintonia para orarmos uns pelos outros. Participe você também conosco. E claro, se tem algo pelo qual possamos orar por você ou algum conhecido, é só nos deixar saber através de um e-mail. Escreva para rede@bbnmedia.org. rede@bbnmedia.org. Dando continuidade à leitura dos pedidos, nós temos um ouvinte que pede orações pela salvação de uma família. Um irmão em Cristo pede orações por seus familiares e também por seu trabalho. Um pai pede orações pela salvação de suas filhas e também por um procedimento cirúrgico que ele precisará passar. Cristo pede orações pela salvação de sua família. O tio agradece a Deus pela vida de seu sobrinho, que vive com ele e o ajuda muito. Ele ora em especial para que o Senhor continue abençoando a vida profissional dele e concedendo a ele saúde e sabedoria. A gente pede orações por sua família e também por uma porta de trabalho em sua cidade. O irmão em Cristo pede ao Senhor que cuide e abençoe o seu trabalho. O ouvinte pede orações por uma porta de emprego e também por sua vida financeira. Orar também pela saúde de um ouvinte que aguarda o resultado de uma biópsia. Um ouvinte pede orações pela vida de um casal. Uma mãe em Cristo roga ao Senhor pela salvação de uma amiga e também por uma causa na justiça. Estes foram então os pedidos do programa de hoje. Vamos orar. Santo Deus, soberano Pai, nós te louvamos, Senhor, e agradecemos por mais um dia de vida. Te agradecemos, Senhor, pelo seu amor, pelo cuidado e por todas as bênçãos que tu tens, ó Pai, concedido a cada um todos os dias. Tu que conheces tudo e todo, Senhor, com certeza sabe de nossas necessidades antes mesmo de as termos. E é por sabermos de coração que o Senhor é um Deus maravilhoso que responde nossas orações, que estamos aqui reunidos agora, te rogando para que tu possas, ó Pai, cuidar de maneira muito especial de cada pedido que aqui foi lido. Maravilhoso Deus, começamos, Senhor, este privilégio, lembrando, ó Pai, daqueles que se encontram enfermos. Muitas pessoas agora sofrendo, ó Pai, com problemas de saúde, com dores crônicas, doenças, Senhor, tão graves. Alguns, ó Pai, quem sabe até aguardando por um procedimento cirúrgico. Mas nós cremos de coração que nem mesmo uma folha de árvore cai, ó Pai, sem ser pelo teu querer. E mesmo que seja o Senhor que permita, ó Pai, problemas atingirem nossas vidas, nós cremos, ó Pai, no teu poder e milagre. E que se assim for da tua vontade, que tu possas, ó Pai, restaurar de maneira completa a saúde de todos. Sabemos que tu és, ó Pai, o médico dos médicos, podendo tratar com a mesma simplicidade uma simples gripe, até mesmo o pior dos cânceres, que dentro da tua vontade perfeita, que o Senhor, ó Pai, cumpra com teu soberano plano para cada vida. Pedimos, Senhor, pelas suas bênçãos e cuidado, também sobre a vida daqueles agora, com alguma luta sentimental ou espiritual. Pai, Ajude, Senhor, cada um destes a perceber e receber seu infinito amor e misericórdia. E que uma vez que estejam dependendo, Senhor, da tua infinita força e graça, que todos, Senhor, venham a vencer estes desafios. Amado Pai, ajude-nos a cada dia mais nos aproximarmos mais e mais de Ti. Se existe agora qualquer pecado ou vício que tem nos atrapalhado a termos uma comunhão verdadeira com o Senhor, que Tu possas, ó Pai, nos dar de Tua força, nos ajudando a dar espaço para que o Espírito Santo cresça em nós e que assim o nosso lado carnal e pecaminoso diminua cada vez mais. Se existe alguém agora afastado de seus caminhos, que o Senhor os traga de volta, mostrando a cada um que o único e verdadeiro lugar seguro, é claro, Pai, é no centro da Tua vontade. Querido Deus, nós te agradecemos de coração por enviar seu único Filho, Jesus, para nos salvar, nos dando gratuitamente o mais lindo presente deste mundo, o perdão pelos pecados e a certeza da vida eterna. E temos ciência, Senhor, que muitos ainda neste dia não conhecem essa maravilha. E te rogamos que, o quanto antes, que cada um, ó Pai, possa ter um encontro verdadeiro com o Senhor, vindo a escutar o Evangelho e entender que a única maneira de chegarmos ao paraíso é através de Cristo. Nós te pedimos também que o Senhor nos ajude a termos um coração grato por tudo, pois com certeza, no simples ar que respiramos, até mesmo a grandeza da salvação, tudo, Pai, foi dado a nós por Ti. E o mínimo que podemos fazer é agradecer. Mas, por favor, continue abençoando nossas vidas, nos guiando, Pai, conforme a Tua vontade perfeita. E, claro, sempre, proteja cada um, cada família, de tudo que há de mal neste mundo, ajudando que cada membro dos nossos lares possam, ó Pai, ser um pilar de bênção, todos firmados no mesmo propósito, buscar servir ao Senhor em primeiro lugar. Assim, todo o resto nos será acrescentado. Por favor, nos conceda um ótimo restante de dia e, mais uma vez, muito obrigado por tudo. E assim nós oramos, no nome santo e precioso do Teu amado Filho Jesus. Amém. Amém. Eu sou Renato Gontijo e este foi, então, o programa Oração em Família de hoje. Muito obrigado pela sua participação. Eu quero te lembrar que este momento especial acontece aqui na Sintonia, de segunda a sábado, sempre às 12h15 da tarde e também às 4h04 da manhã. É claro que sempre que você também quiser contar com as nossas orações, basta nos dizer pelo que podemos orar através de um e-mail que você envia para o rede@bbnmedia.org. Repetindo, rede@bbnmedia.org. Um ótimo dia a você, que Deus te abençoe e, claro, siga ligado, porque a programação não para.

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1: Querido amigo, você que nos acompanha continuamente, sabe que estamos estudando a vida dos patriarcas que deram origem ao povo de Israel. Gênesis 29, 1 a 30. Jacó e suas esposas. Vimos a vida de Abraão, vimos a vida de Isaac e agora estamos estudando sobre a vida de Jacó, o filho mais novo de Isaac, aquele que Deus escolhera desde o ventre de sua mãe. Você se lembra que ao terminarmos o nosso último estudo, constatamos que Jacó, apesar da experiência que teve com Deus, quando viu uma escada até os céus e os anjos subindo e descendo por ela, não tinha mudado seu coração ainda. Jacó não tinha ainda recebido, não tinha ainda experimentado uma transformação completa. Você se lembra disso? Muito bem. Você também deve se lembrar que essa transformação não foi evidenciada porque percebemos uma maneira duvidosa com que ele se dirigiu a Deus. Você se lembra das palavras de Jacó? Eu vou repetir para você: se Deus for comigo e me guardar nessa jornada que empreendo e me der pão para comer e roupa para vestir, etc, etc, então o Senhor será o meu Deus e eu lhe darei o dízimo. Recorde-se disso? Então, veja só, apesar de obter as mesmas promessas que Deus tinha dado a Abraão e Isaac, Jacó tentou fazer uma negociação com Deus. Você se recorda disso? Mas não é assim que se trata com Deus. Enquanto Jacó ia para Padan Aram, percebendo Deus que o coração de Jacó ainda não tinha mudado completamente e desejando Deus que o seu caráter fosse exemplar, então ele permitiu que esse terceiro patriarca fosse experimentando uma situação bem delicada na sua vida para trazer lições, para desenvolver o caráter que Deus queria. E ele então colocou Jacó numa escola, na escola do engano. Ele que era enganador, conforme o significado do seu próprio nome, agora enfrentaria essa escola, a escola do engano, e seria enganado de modo inquestionável por Labão, seu tio, irmão da sua mãe Rebeca. Querido amigo, antes de começarmos a analisar o capítulo 29, vale a pena lermos Gálatas, capítulo 6, versículos 7 e 8. Nos diz assim a palavra de Deus: não vos enganeis, de Deus não se zomba, pois aquilo que o homem semear, isso também ceifará. Esse capítulo vai nos mostrar que ninguém escapa dessa lei. Aqui nesse capítulo, Jacó começa a colher, começa a ceifar aquilo que ele mesmo havia plantado. Todo mal que se semeia aqui, colhe-se aqui, a não ser que haja um arrependimento profundo e verdadeiro. Colher o que se semeia é uma lei universal, da qual o único meio de escaparmos é um arrependimento profundo e sincero. Essa é uma verdade que a Bíblia ensina com muita clareza. Isso é verdade em todos os campos da vida. Lendo a Bíblia, encontramos alguns exemplos. Faraó mandou matar todos os filhos do sexo masculino pertencente aos judeus. E o que foi que aconteceu depois? Vemos que depois de várias pragas, o anjo do Senhor mandou matar, matou na verdade, o próprio filho de Faraó e todos os filhos primogênitos dos egípcios. Lemos também que o rei Acabe mandou matar Nabote para satisfazer as suas ambições. E o que vemos depois? O profeta Elias lhe apareceu dizendo que o que ele fez, iriam fazer com ele também. E tudo se cumpriu literalmente como havia dito o profeta. Olha, até mesmo o apóstolo Paulo sentiu o peso dessa lei. ele deu consentimento para que Estevão fosse apedrejado e morto antes, logicamente, dele ser convertido. Paulo não era convertido ainda. Mas o que aconteceu com o apóstolo Paulo depois? O apóstolo Paulo mais tarde foi levado para fora da cidade de Listra e foi ali apedrejado a tal ponto que pensaram que ele estivesse morto. Mas o exemplo clássico dessa lei, da aplicação dessa lei, nós vamos encontrar exatamente aqui na pessoa de Jacó. Jacó se orgulhava da sua capacidade de enganar. Conseguia tudo com grande facilidade. Ele era um suplantador, um enganador. Portanto, Jacó tinha que aprender exatamente essa lição. E Deus o matriculou na escola do engano. Em Labão, Jacó encontrou um competidor à altura. Na verdade, em Labão, Jacó encontrou um duro professor. Em Labão, Jacó encontrou sua escola de disciplina. Quando vemos no capítulo 31, versículo 41, que Jacó foi enganado por Labão depois dos primeiros 7 anos e que teve que trabalhar 14 anos por suas esposas, percebemos que todo engano que tinha feito em sua vida contra o seu irmão Esaú, contra o seu pai Isaac, agora estava recaindo sobre ele. Mas ao mesmo tempo é possível percebermos também que Jacó demonstrou sempre muita objetividade naquilo que ele queria. Veja só, desde o seu nascimento, ao segurar o pé do irmão, pois queria nascer em primeiro lugar, e posteriormente trabalhou para conseguir o direito, na verdade não trabalhou, na verdade enganou o irmão para conseguir o direito da primogenitura, passando pela experiência de Peniel, quando então não parou de lutar com o mensageiro divino, até que ele fosse abençoado. Toda essa demora de 14 anos para conquistar aquilo que ele mais queria, isto é, casar com Raquel, demonstram a sua objetividade, a sua tenacidade, a sua grande determinação. Embora esse homem fosse enganador, ele também tinha características bem firmes. E ele estava sendo forjado por Deus para se tornar o terceiro patriarca nessa linha de sucessão. O terceiro patriarca que daria origem à nação de Israel. Querido amigo, então vemos no texto do versículo 1 a 12, encontramos ali Jacó caminhando para o Oriente à procura da família da sua mãe, da família de Labão. Provavelmente cansado pela noite mal dormida, diante da especial visão que tivera por volta já do entardecer, vemos Jacó chegando a um poço. Um bom poço que estava tampado com uma grande pedra, que só era aberto depois que todos os rebanhos ali chegassem para serem dessedentados. Logo ao chegar, ele travou uma conversa com os pastores que ali estavam para identificá-los e identificar também o local onde estava. Confirmando que era o local certo, ele perguntou por seu tio Labão: vocês conhecem Labão? E descobrindo que ele estava próximo do final da sua viagem, então ele ficou muito contente, muito animado. Depois de algum tempo, quando Raquel chegou com seu rebanho, num ato de firmeza e até de uma demonstração de força, ele tirou a grande pedra que tampava o poço e deu água ao rebanho que ela conduzia. Jacó então identificou-se para com Raquel e, ao confirmar que estava diante de uma prima sua, ele a beijou, chorou e contou-lhe toda a aventura pela qual passara até chegar ali. Raquel então imediatamente foi a seu pai Labão dizer o que estava acontecendo e como surpreendentemente encontrara Jacó. Querido amigo, dois destaques devem ser feitos até esse ponto. Em primeiro lugar, a remoção da grande pedra que tampava o poço foi um feito incomum. Isso demonstra que Jacó deveria ser um jovem muito forte para realizar tal façanha. Assim, aquela ideia que talvez tivéssemos de que Jacó fosse mais frágil, mais débil, porque era um rapaz mais caseiro, é desfeita com essa atitude. Em segundo lugar, também destaca-se o choro de Jacó ao encontrar Raquel. Percebemos nele, então, um homem aliviado por chegar num lugar.

0: Peroá FM informa. Hora certa. 4:41. 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

Eita, meu compadre velho. Bom dia, bom dia, bom dia. Você está ouvindo o programa? É no Acorda Taperoá, aqui pela sua Rádio Taperoá FM. Eita, rapaz, curim, curim, curim, curim. A cadeirinha só fazia assim. Muito bem, a velha Cisão, abrindo o programa de hoje. Bom dia, gente amiga. Bom dia, meu compadre. Bom dia, minha comadre. Vamos acordando. Olha a hora certa agora no Cariri da Paraíba. São 5 em ponto, ou melhor, 5 horas da manhã e 1 minuto. Mandar um bom dia para essa turma boa que acostuma acordar cedo para ficar sintonizado com a gente, viu? 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Eita, vamos embora, mandar um bom dia para você aqui da cidade, você dos sítios, das fazendas, das carditaipas, onde quer que esteja ouvindo a Rádio Taperoá FM, nosso bom dia. Quem já está ouvindo a gente é o nosso amigo Zé Vicente, lá no seu quiosque, ali em frente ao Hospital de Itaperuá. Está ligado com o nosso programa. Bom dia, Zé Vicente. Olha a hora certa, meu amigo, para você não perder o café, né? Chapéu de couro, bom dia. Tudo bem, chapéu de couro? Como é que é? É, rapaz, já vai ser um dia. Está amanhecendo no claro, no caso, está amanhecendo um dia bom hoje, né? A temperatura está agradável, tá certo? E aquele friozinho bem gostoso, né? Chapéu de couro, eu quero mandar aqui um bom dia. É para nossos internautas, telenautas, ligados com o nosso programa pelo o sistema, pela rede mundial de computadores, que nós chegamos mais perto de quem está longe, né? Avançou demais a era da informática e com isso as rádios ganharam um impulso grande. Muito bem. Ô, compadre, vamos embora, vamos trazer forró para você. O WhatsApp da rádio já está liberado para você ligar e participar. É o 988, é o 55, é o 5288. Você liga e você participa. Participa do nosso Forró Bodó.

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0: Muito bem, vamos embora, vamos embora. Agora são 5 da manhã e 15 minutos, 5 e 15. Alô, gente amiga, olha aí, pode mandar mensagem aqui pra gente, que eu, Chapéu de Cor, estamos aqui para atender você, viu? São 5 horas e 16 minutos, 5 e 16. Deixa eu mandar aqui um bom dia pra meu amigo Arlindo, lá em Campina Grande, tá ouvindo a gente ali lá no Bacabal do Maranhão, na escuta. O Zé da Gata, lá no Bar de Anchieta, Rio de Janeiro. O Antônio Roberto e dona, sua esposa, deixa eu ver aqui, a sua esposa ouvindo a gente lá em João Pessoa, e a gente manda um alô para todos os internautas que estão vindo através do aplicativo Rádio Net Atapero FM. Para falar nisso, deixa eu ver aqui, tem gente para falar com a gente bota o ouvido no ar. Deixa eu ver aqui, vamos ver aqui, alô, bom dia.
1: Bom dia, povo de Deus.
0: Olha aí.
1: Tudo nos conforme, graças ao Pai Celestial, a vida que segue. Amém.
0: Amém, meu irmão, que notícia boa, da paz do Senhor. Obrigado, meu irmão, só disse o nome dele, foi Chapéu de Couro. Muito bem, vamos falar com o Dr. Roberto? É ele, tá para falar com a gente? Bota ele aí, rapaz, ele é a primeira qualidade. Vamos embora. Dr. Roberto, bom dia, meu irmão.
2: Bom dia, primo.
0: Opa.
2: Bom, ótimo dia aí para você.
0: Ok.
2: Estamos aqui na academia, ouvindo o seu programa.
0: É Dona Arlete, viu?
2: Um abraço no passinho de 21.
0: Isso. Muito bem, muito bem. A gente manda um alô aí pra essa turma boa. Voltando pra Campina Grande, Rainha da Borborema. Arlindo, bom dia, meu irmão.
3: Bom dia, meu amigo Sam Vieira.
0: Opa!
3: Então, bom dia.
0: Você também, meu irmão.
3: A todos aí que faz a Rádio Tapera FM. Tô ligadinho aqui, viu?
0: Eu sei disso.
3: Terreiro da Fazenda.
0: Terreiro da Fazenda.
3: Um abraço aí, meu amigo aí, Chapéu de Couro.
0: Olha aí, Chapéu de Couro. Arlindo, mandou um alô pra você, viu? Essa turma boa aí, o Antônio Roberto, Dona Arlete, o Arlindo, o Zé da Gata, a Lia, o Vicente em Capanema, estado do Pará, também são ligados com a gente, viu? O Mauro, lá de Taquaritinga do Norte, Pernambuco, tá mandando aqui um alô, dizendo que lá amanheceu chovendo, fininho, mas amanheceu apagando a poeira. Obrigado, meu irmão. Vamos falar agora com quem? Com a Anchieta, vamos lá, Rio de Janeiro. Bom dia, Zé.
4: Bom dia, meu parceiro Anselmo.
0: Parceiro.
4: Dá um alô aí para Antônio Roberto.
0: Isso.
4: Lá em Tamares, ali no Maranhão, a Cida, mãe do Vitinho, os canutos aí pra Peruá.
0: Isso, muito bem.
4: E o Chapéu de Couro.
0: Olha aí,
4: valeu,
0: Chapéu de Couro. Valeu e tudo.
4: Grande dia pra você aí.
0: Beleza, meu irmão. Aí, Maria tá zangada aqui, ninguém fala nela. Maria, peraí, o pessoal conhece mais Chapéu de Couro que eu falo aqui, né? Deixa eu mandar aqui um bom dia para uma taperoense, Nato, que está morando agora no exterior, no país da Islândia, está ouvindo a gente. Chapéu de Couro, o que é? Que horas são lá? 5 horas de diferença de fuso horário entre Brasil e a Islândia, então ela está ligada com a gente. Nossa amiga Vera, bom dia, Vera. Aí já é quase tarde, né? Deixa eu ver, aqui são 5h18, mais 5 para frente dá o quê? Quase 11 horas, né? Muito bem, quero mandar um bom dia aí para Vera, ouvindo a Rádio Tapero FM, matando saudade da terrinha pelo aplicativo Rádio Net. Eita! Para falar em Vera, deixa eu mandar aqui um bom dia para o casal Evandro e Nilda, lá do Conjunto Marês. Bom dia a todos os moradores aí do Residencial Marês, ligado com o nosso programa. Obrigado, gente, aí pela sintonia aí do nosso programa, viu? Muito bem. Deixa eu que... 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Temos casa à venda também no residencial por 35 mil no conjunto dos professores, uma casa bem construída, e uma casa para vender por duas casas por 35 mil, uma no Bairro São José e outra no conjunto dos professores. A gente manda um alô aí para os moradores do residencial dos professores, meu amigo Heleno, essa turma boa ligada com a gente, viu? Uma casa boa, uma casa nova, recém-construída, para vender no conjunto Marês, casa com garagem. Melhores informações, entre em contato comigo, ok? Vamos embora, compadre, 5 horas e 20 minutos na melhor do Cariri, 5 e 20, deixa eu ver, vamos trazer quem agora, rapaz, aqui, como diz o Pedro Juntor, beleza, beleza. Cadê o negócio aqui? Já só fora foi, bota aqui de volta aqui, rapaz. Oxê, mas rapaz, não, deixa eu ver aqui, bota essa música aí um pouquinho aí, Cato Acomeduim, mandar um bom dia pra Josélia e Geraldo. É, rapaz, pra Josélia e Geraldo, ligado com a gente, lá no distrito, bom dia, mandar um alôzinho pra Aninha de Baleada, acorda cedo, tá ligada com a gente, eita turma boa, vamos embora, 5h20, Acorda Brasil.

0: recebam com muito carinho o grande Jorge de Altinho com as cantigas de vaquejada.
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3: É, muito bem, depois que a gente aí ouviu aí os nossos apoios culturais, estamos aqui de volta para apresentar o programa no Terreiro da Fazenda, Acorda Itaperoá. Eita, rapaz, programa bom danado, né? Vamos acordando, gente, a hora certa, são 5:38, são 5:38 aqui no Cariri do estado da Paraíba. Agradeço o carinho da audiência, mandar um monte aqui para meu grande amigo Ronaldo, ou melhor, Ricardo, né? Ricardo Brandão, tá ligado com a gente, ontem cobrou aqui um alô, viu, chapéu de couro, cobrou um alô da gente ontem aqui, tá ouvindo o programa, a sua esposa, o Ricardo Brandão, a gente aproveita, manda um alô aí pra sua querida mamãe, dona Afra, né, a professora aposentada Afra Gouveia, na Manel Dantas Vilar, é ligadinho com a gente todas as manhãs. A gente manda um alô também pra Pirrita, minha amiga Pirrita ali na Manel Dantas, a gente manda um alô também pra dona Miriam, ali na chácara, sítio Batalhãozinho, dona Miriam, é ouvinte da gente do nosso programa também. 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Agora estou fazendo viagem, o transporte são quatro, são quatro passageiros, tá certo? 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O santuário é muito bonito, o prédio. Então, se você quer, lembra de Vieira Viagem, ligue para 987-395501. Andando com segurança, abaixo de Deus e conforto da sua viagem, beleza? Vieira Viagem, tá dado o recado, viu? Mandar um bom dia mais uma vez aí para meu amigo Zé Vicente, ligado com o nosso programa, como sempre, né? Agora são 5:39. Ô chapéu de couro, me entrega aí. Deixa eu ver aqui. Me entrega aí esse. Na verdade, foi uma história, né? Cantada por Luizinho do Irassuba. Bota aí para todos os forrozeiros ligados com o nosso programa. Meu grande amigo, colega de trabalho, Josimar de Aquino, lá em Cajazeira, tá? Estou ouvindo seu programa aqui no Alto Sertão da Paraíba. Aqui amanheceu fazendo calor hoje. Muito bem, Josimar de Aquino. Bom dia, obrigado, meu irmão.

0: gente amiga, alô você, bom dia. Pensa que todo homem é vagabundo, mas eu não sou. Eita, compadre, véi. Alô, chapéu de couro, bom dia, gente amiga. Agora são 5h50, faltando 10 minutinhos para o finalzinho do programa. Eu quero agradecer a vocês pelo carinho da audiência. Olha, segurei chapéu de couro, que eu quero fazer aqui o último aviso. 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Eu estou falando de compadre Joca lá no Conjunto Geral Noé de Faria, gente fina, bola cheia que apoia nosso programa, tá bom? 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

Eita, rapaz, Gaviões da Serra, bom dia a você, ouvinte da Tapero FM. Chegamos no final do programa de hoje, mas amanhã a gente estamos aqui juntinho com o melhor do forró pé de serra pra você, tá bom? Vou embora, povo de Deus, até amanhã, se Deus quiser.

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4: 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Hora certa.
5: 6:03.
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4: 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Hora certa.
5: 6 horas

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1: Chegando mais com sucesso e a gente fazendo pra você. 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

0: Previsão do tempo para terça-feira, 22 de setembro de 2026. Região Centro-Oeste. Em Brasília, Distrito Federal, céu encoberto nesta terça-feira, mas sem previsão de chuva. Os termômetros marcam mínima de 21 e máxima de 33 graus. A umidade relativa do ar gira em torno de 60 a 20%. Cuiabá e Mato Grosso têm previsão de céu cheio de nuvens. Temperatura mínima 26, a máxima 34 graus. Umidade do ar varia de 80 a 35%. Região Nordeste. Em Recife, previsão de céu claro nesta terça-feira. Temperatura mínima na capital pernambucana é de 22 e máxima de 31 graus nas horas mais quentes do dia. A umidade do ar vai de 90 a 50%. Tanhaçu, na Bahia, canta parabéns com céu encoberto em algumas horas do dia. À tarde, tempo aberto. Temperatura mínima é de 17 e a máxima de 33 graus. A umidade relativa do ar é de 100 a 30%. Região Norte. Em Macapá, no Amapá, terça-feira com céu predominantemente encoberto. Temperatura mínima é de 25 e máxima de 34 graus. A umidade do ar é de 92 a 48%. Marituba, no Pará, comemora aniversário com previsão de céu claro pela manhã. À tarde, poucas nuvens com chuvisco. Temperatura mínima de 23 e a máxima 38 graus. Umidade do ar varia de 100 a 30%. Região Sudeste. Vitória, no Espírito Santo, tem previsão de céu encoberto o dia todo, mas sem previsão de chuva. Os termômetros registram mínima de 20 e máxima 31 graus. Umidade relativa do ar vai de 95 a 40%. Em São Gonçalo, Rio de Janeiro, o dia de aniversário tem previsão de céu encoberto com chuvisco à tarde. Temperatura mínima de 21 graus e a máxima de 33. Umidade relativa do ar é de 90 a 40%. Região Sul. Em Florianópolis, Santa Catarina, previsão de céu encoberto com chuva isolada pela manhã. Os termômetros registram mínima de 16 e máxima de 22 graus. A umidade relativa do ar fica entre 100 e 60%. Sapopema, no Paraná, sopra velhinhas com muitas nuvens no céu e pancadas de chuva isoladas. Termômetros registrando mínima de 14 e máxima de 25 graus. A umidade relativa do ar oscila entre 100 e 70%. Você ouviu a previsão do tempo para esta terça-feira, 22 de setembro de 2026. Por informações do IBGE Cidades e do Instituto Nacional de Meteorologia, INMET.
1: O ex-deputado Eduardo Bolsonaro foi demitido da Polícia Federal por abandono de cargo. Ele, que era escrivão da PF e estava afastado da função para exercer o mandato parlamentar, está nos Estados Unidos desde março do ano passado. A demissão por infração disciplinar de abandono de cargo e falta injustificada do serviço por período superior a 30 dias consecutivos foi oficializada pelo Ministério da Justiça e publicada na edição desta segunda da feira do Diário Oficial. No fim de 2025, Eduardo Bolsonaro teve o mandato cassado por não comparecer às sessões deliberativas da Câmara. Depois disso, a PF publicou um ato determinando o retorno imediato dele às atividades, o que não ocorreu. Além da demissão, Eduardo Bolsonaro também foi condenado pelo Supremo Tribunal Federal em junho deste ano a 4 anos e 2 meses em regime semiaberto no processo processo do Tarifaço. Acusação da Procuradoria-Geral da República de que ele articulou com os Estados Unidos a sobretaxação de produtos brasileiros e a aplicação de sanções a autoridades brasileiras com base na Lei Magnitsky. Isso para tentar evitar a condenação do pai dele, o ex-presidente Jair Bolsonaro, no processo da trama golpista. Na semana passada, a primeira turma do STF rejeitou o recurso e manteve a condenação. O ex-deputado ainda não se manifestou sobre a decisão desta segunda-feira quanto à demissão dele da Polícia Federal.
2: Depois de vacinar mais de 1 milhão de crianças de até 5 anos de idade com a pneumovite, o Ministério da Saúde disponibiliza agora o imunizante para pessoas com 85 anos ou mais. A vacina protege contra a bactéria pneumocócica e suas formas graves, como a pneumonia e a meningite. A estimativa é de que mais de 2 milhões e 300 mil pessoas façam parte do público-alvo em todo o país e ao menos 90% sejam imunizadas. A vacinação já começou em vários estados e nesta segunda-feira chega a todos os postos de saúde e clínicas da família da cidade do Rio de Janeiro. O objetivo é reduzir o risco de complicações, hospitalizações e óbitos entre os mais idosos que estão em processo natural de envelhecimento do sistema imunológico. Além das consequências respiratórias, a bactéria pneumocócica pode causar problemas cardíacos, renais e comprometer o sistema nervoso central, entre outros. Dados nacionais mostram que entre os brasileiros com 85 anos ou mais, a taxa de mortalidade por pneumonia alcançou 758,1 óbitos por 100 mil habitantes em 2024 e 743,1 por 100 mil em 2025. A pneumovite foi incorporada no calendário nacional de vacinação em junho deste ano para crianças menores de 5 anos.
3: Organizada pelo IBRAM, o Instituto Brasileiro de Museus, a Primavera dos Museus reúne instituições de todo o país no começo da estação para aproximar a sociedade desses espaços. Com o tema Museu para Todas as Pessoas, a iniciativa busca refletir sobre inclusão e diversidade para democratizar o acesso a espaços culturais. Mais de 900 instituições de todo o país participam da ação com atividades relacionadas ao tema da inclusão e diversidade. A proposta abarca desde a acessibilidade ao sentimento de pertencer e se sentir representado em mais de 2 mil atividades inscritas, como palestras, oficinas, mostras e ações educativas. Entre os participantes está o Museu das Favelas em São Paulo. Priscila Fênix, da Gerência de Conteúdo da instituição, comenta a programação especial.
4: No dia 24, uma formação sobre acessibilidade e patrimônio, discutindo os desafios de tornar espaços históricos mais acessíveis e pensar também na função social desses espaços. No dia 25, a oficina Favela no Toque proporciona uma experiência de construção de uma árvore faveleira, um símbolo importante para o museu. E no dia 26, encontro Afrofuturismos, Imaginando e Construindo Prosperidades, que reúne literatura, música e debate sobre futuros possíveis no contexto da população negra.
3: Em Salvador, o Museu de Arte da Bahia traz uma oficina de modelagem de argila e a exposição A Bahia pelo Olhar do Autismo. Em Fortaleza, o Museu de Arte Contemporânea do Ceará realiza uma visita mediada em Libras na mostra Arte Surda. Em Manaus, o Museu da Cidade oferece atividade prática que explora a fuligem como pigmento artístico. Em Cuiabá, o Museu de História Natural de Mato Grosso realiza visita mediada na exposição Territórios do artista Babu 78, com obras sobre o cotidiano da periferia cuiabana. No Rio de Janeiro, o Arquivo Nacional retrata as histórias de 10 mulheres do século XIX na exposição Senhora Liberdade, Mulheres Desafiam a Escravidão. Em Porto Alegre, Museu da UFRGS, Universidade Federal do Rio Grande do Sul, apresenta a exposição reflexão sobre a memória e o protagonismo da população negra na capital gaúcha. É possível consultar a programação completa pelo site visite.museus.gov.br e selecionar por cidade, data ou instituição.
5: Uma nova pesquisa Quaest, divulgada e encomendada pela Globo e pelo jornal O Globo, aponta um empate técnico na simulação de segundo turno para a presidência. Flávio Bolsonaro, do PL, aparece com 42% das intenções de voto, enquanto Luiz Inácio Lula da Silva, do PT, registra 41%. Os números mostram uma pequena variação em relação ao levantamento anterior, onde Flávio Bolsonaro tinha 42% e Lula 40%, mantendo a situação de empate técnico dentro da margem de erro. A pesquisa também apresentou outros cenários de segundo turno aos eleitores. Incêndio de grandes proporções atingiu cerca de 60 hectares de vegetação na área de proteção ambiental Sabonetal, localizada no município de Jaíba, no norte de Minas Gerais. O fogo, que se alastrou rapidamente, demandou a atuação dos bombeiros para conter as chamas. Na segunda-feira, as equipes de combate a incêndio permaneciam no local realizando o rescaldo para evitar o surgimento de novos focos. A área de proteção ambiental Sabonetal é uma importante região de preservação ambiental e os danos causados pelo incêndio ainda estão sendo avaliados.
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7: 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Hora certa.
8: 6:47.
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7: Estamos de volta com o Jornal Conexão Notícias. Agora tem as informações do esporte.
5: A Confederação Brasileira de Futebol propôs mudanças nas regras de inscrição de jogadores estrangeiros nos clubes brasileiros, com o objetivo de reduzir o limite permitido a partir de 2027. A proposta foi apresentada aos clubes e discutida no âmbito das competições nacionais, com foco na composição dos elencos e na participação de atletas de outras nacionalidades no futebol brasileiro. O novo limite será implementado gradualmente: 8 estrangeiros por partida em 2027. 7 em 2028, 6 em 2029 e, finalmente, 5 em 2030. A CBF também aprovou mudanças no número de jogadores jovens inscritos no Brasileirão, reservando gradualmente mais vagas para atletas com menos de 23 anos. A iniciativa busca ampliar as oportunidades para jogadores brasileiros em desenvolvimento, enquanto a redução do limite de estrangeiros teve votos contrários de Flamengo e Bahia. O atacante brasileiro Richarlison tenta negociar uma rescisão amigável de contrato com o Tottenham, da Inglaterra. O jogador busca um acordo para encerrar o vínculo com o clube, mas as negociações podem enfrentar dificuldades caso as partes não cheguem a um entendimento sobre as condições da saída. O impasse envolve a exclusão de Richarlison da lista do Tottenham para a Premier League e a decisão do técnico Roberto De Zerbi de não utilizá-lo nesta temporada. Segundo especialistas em direito esportivo, o brasileiro pode recorrer à FIFA para tentar uma rescisão por justa causa esportiva, embora o resultado dependa da análise das circunstâncias do caso. O atacante tem contrato até junho de 2027 e busca uma solução que permita voltar a jogar ainda em 2026. O Internacional anunciou a demissão do técnico Paulo Pezzolano, um dia após a derrota por 1-0 para o São Paulo pelo Campeonato Brasileiro. O treinador não resistiu à sequência de resultados negativos e deixa o Colorado na 18ª colocação, dentro da zona de rebaixamento, com 28 pontos. A equipe chegou a ficar 10 partidas sem vencer na competição. Além de Pezzolano, outros 5 integrantes da comissão técnica também deixam o clube. Durante sua passagem, o uruguaio comandou o Inter em 46 jogos, com 18 vitórias, 12 empates e 16 derrotas. Enquanto busca um novo treinador, o Colorado será comandado interinamente pelo auxiliar técnico permanente Pablo Fernandes, que assume as atividades da equipe nos próximos dias.
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5: O presidente dos Estados Unidos, Donald Trump, registrou a menor taxa de aprovação de sua carreira política, com apenas 32% dos eleitores do país aprovando sua gestão, segundo pesquisa Reuters Ipsos. A pesquisa também revela que apenas 17% dos americanos aprovam sua condução econômica. A queda na aprovação, inclusive entre eleitores republicanos, acende um alerta na Casa Branca às vésperas das eleições de meio de mandato. A guerra dos Estados Unidos contra o Irã e as disrupções no mercado internacional de petróleo, que causaram grandes aumentos nos preços dos combustíveis, são fatores que impactam a percepção pública.
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5: A Agência Nacional de Energia Elétrica, ANEEL, está analisando a flexibilização de usinas térmicas da Enevel, uma medida que pode gerar uma economia estimada em R$1 bilhão. A proposta conta com parecer favorável do Operador Nacional do Sistema Elétrico e do Ministério de Minas e Energia. O Tribunal de Contas da União instaurou uma comissão de solução consensual sobre o assunto, a pedido do Ministério de Minas e Energia. A flexibilização tem o potencial de reduzir as tarifas de energia, beneficiando os consumidores brasileiros.
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8: Com a entrada em vigor das novas regras da reforma tributária, representantes de diversos setores da economia cobram ajustes na regulamentação e maior clareza sobre a aplicação do novo sistema. Uma das principais preocupações da Confederação Nacional da Indústria, a CNI, é o imposto seletivo que incidirá sobre produtos e serviços considerados prejudiciais à saúde e ao meio ambiente. A regulamentação está prevista em lei, mas as alíquotas ainda dependem de proposta do governo e aprovação pelo Congresso Nacional. O presidente da CNI, Ricardo Alban, defende que a regulamentação avance com agilidade para garantir previsibilidade às empresas.
12: Nós queremos ter certeza que as conquistas obtidas até agora elas continuem e como existem algumas variáveis ainda para que sejam agilizadas, dentre elas a parte do imposto seletivo, onde nós precisamos tranquilizar e dar previsibilidade para as indústrias a qual o imposto seletivo vai ser atingido, que elas possam fazer o planejamento de 2027.
8: A Confederação Nacional do Comércio de Bens, Serviços e Turismo e a Fecomércio São Paulo se reuniram com a Receita Federal para apresentar propostas voltadas a uma transição mais segura para o novo sistema tributário.
12: Vai ser atingido, que eles possam fazer o planejamento de 2027.
8: A Confederação Nacional do Comércio de Bens, Serviços e Turismo e a Fecomércio São Paulo se reuniram com a Receita Federal para apresentar

0: Na ocasião, a secretária adjunta da Secretaria Especial da Receita Federal, Adriana Gomes Rego, informou que o órgão recebeu mais de 4 mil sugestões da sociedade para aperfeiçoar ou complementar a regulamentação da CBS e do IBS. Segundo ela, a Receita Federal e o Comitê Gestor do IBS devem priorizar as questões relacionadas às obrigações acessórias e às mudanças necessárias nos sistemas utilizados pelos contribuintes e pelo próprio fisco.
1: No primeiro momento vão ser trabalhadas essas alterações do regulamento que precisam de complementações, os atos conjuntos. Nós estamos fazendo todo um trabalho casado, operacional, normativo, por assunto, grupo do financeiro, grupo do imobiliário e assim vai, por setor econômico, no sentido de chegar mais rápido.
0: Na página oficial da internet, a Receita Federal disponibiliza informações sobre as novas regras da reforma tributária, incluindo orientações, manuais, curso de capacitação e dados sobre o registro de operações em tempo real. O portal também conta com a seção Reforma de Fato, criada para esclarecer informações falsas ou incorretas sobre a reforma. Acesse gov.br/receita-federal na aba Reforma Tributária do Consumo.
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3: Empresas têm até o dia 10 de novembro para corrigir inconsistências na apropriação de créditos de PIS, PASEP e COFINS, alerta a Receita Federal. As inconsistências somam R$1,3 bilhão. A ação da Receita faz parte do Plano Anual da Fiscalização de 2026 e busca a regularização espontânea antes do início de procedimentos de fiscalização. Nesta edição, foram identificadas duas situações principais: a utilização indevida de créditos relacionados a insumos na revenda e a contratação de serviços de transporte de carga prestados por pessoas jurídicas optantes pelo Simples Nacional. Os contribuintes que receberam avisos devem verificar as informações e, quando necessário, retificar a escrituração fiscal digital das contribuições, a EFD Contribuições. Os comunicados foram enviados pelos Correios e também estão disponíveis na caixa postal do ECAC. Já as empresas sujeitas a acompanhamento diferenciado receberam a comunicação pelo IMEC. A Receita Federal disponibilizou um manual de orientação tributária com as situações que devem ser verificadas e os procedimentos para correção. Mas quem não recebeu o aviso também pode se regularizar. Segundo a Receita, se o contribuinte identificar que se enquadra nas situações descritas no manual de orientação, pode corrigir espontaneamente as informações prestadas. Depois de 10 de novembro, a Receita fará novas verificações e poderá iniciar procedimentos de fiscalização caso as inconsistências permaneçam. Na ação anterior, a regularização alcançou R$900 milhões sem aplicação de multas de ofício. O manual está disponível no site www.gov.br/receita-federal ou em Brasil61.com.
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4: Conexão Notícias fica por aqui. 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
5: 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Hora certa.
6: 6:58.
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0: É isso aí, gente, agora são 7 horas e 29 minutos, né? Começando a partir de agora o Jornal Interativo, aqui pelas ondas da sua rádio Itaperuá FM 87,9, a rádio que é o coração da cidade, orgulho de Itaperuá, orgulho da gente, nesta terça-feira, hoje 22, né? 22 de setembro de 2026. A partir de agora tem o Jornal Interativo, né? Produção e apresentação de Luciano Silva e Kennedy Sampaio. A direção geral da emissora de Junho de Preto. A gente vem chegando a partir de agora com muita informação para você ficar ligado e sempre bem informado. A partir de agora, os nossos canais de interação já estão liberados, né? Já estão liberados para você interagir, para você participar. Já estamos ao vivo no Facebook da Itaperuá FM, também no nosso canal no YouTube. Participa aqui do Jornal Interativo Pancadão de Audiência. Isso, sou eu mesmo. Estamos aqui juntinho com você para deixar claro, você sempre bem informado. A partir de agora tem 2 horas de jornalismo cidadão e ponto final. Bom dia, querido Sampaio.
1: Isso aí, um bom dia, Luciano Silva. Um bom dia, família taperoaense, família caririzeira. Sejam bem-vindos, todos que nos acompanham através da 87,9. É a Rádio Itaperuá FM, orgulho de Itaperuá, orgulho da gente. Você que nos acompanha através do nosso canal no YouTube, nossas páginas no Facebook, sejam bem-vindos a este jornal, que é o pancadão de audiência da Paraíba, Luciano Silva.
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0: 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A partir de agora, os nossos canais de interação já estão liberados para você interagir, para você participar, para você soltar o verbo. Interage aqui junto com a gente.
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0: Pois é, o seu problema também é nosso. A partir de agora, você vai interagindo conosco, né? Nessas 2 semanas, né? Que resta aqui de propaganda eleitoral, a gente vai trazendo aqui um formato diferente, né? Do habitual, com a abertura, com comentários. A gente vai vir sempre a partir das 7h25, logo após o guia eleitoral. Fica um pouco puxado pra gente chegar aqui cedinho, né? Chega sexta-feira, que quebraram a gente, quebraram e não conseguiu consertar mais, né? Quebraram mesmo o programa da sexta-feira, mas é assim mesmo, né? Vamos seguir daqui o Jornal Interativo, sempre interagindo com você e deixando, claro, você sempre bem informado. Deixa eu mandar já um alô aqui, né? Bom dia, meus amigos, né? Luciano Silva, Kennedy Sampaio, que Deus continue abençoando aí vocês. Quem foi que mandou aqui? Deixa eu ver se tem um nome aqui, meu filho, deixa eu ver se tem um nome aqui de quem mandou aqui, recadinho já no início do pancadão de audiência, né? Tem WhatsApp que não tem o nome, mas você manda aqui o nome completo, né? Manda o seu nome também, quando você mandar uma mensagem, tá bom? A partir de agora a gente vem interagindo com você e deixando, né? Semana bastante movimentada, né? Faz 2 semanas, estamos a 2 semanas do pleito eleitoral e aí bastante movimentado. Eu já trago aqui um comunicado, né, da Justiça Eleitoral aqui no nosso município. Atenção, atenção os eleitores aqui do município de Itaperuá, né? Dentro do quadro aqui, eleições 2026, aqui dentro do Jornal Interativo. Olha só, gente, atenção aí, eleitores de Itaperuá, tá certo? O doutor juiz da 27ª Zona Eleitoral aqui do município de Itaperuá informa que as sessões, preste atenção, as sessões de número 22, 23, 41, 42, 43, 70 e 75 que funcionam na escola Coronel Pedro de Farias, né, de Queiroz, estarão funcionando na escola, Dr. Adonias, tá certo? Essas sessões funcionavam lá na escola Coronel Pedro de Farias, estarão funcionando na escola Dr. Adonias, tá certo? Então, preste atenção, sessões 22, sessões 21, 22... Aliás, sessões 22, 23, 41, 42, 40, 61, 70 e 75, que funcionava lá no Pedro de Farias, essas sessões estarão funcionando lá na escola Dr. Adonias, tá certo? Então estarão funcionando lá, já uma vez que a escola Pedro de Farias está em reforma. Então você já fica atento, passe esse comunicado adiante. Sessões de número 22, 23, 41, 42, 63, 70 e 75, tá certo? Então não haverá sessões lá na escola Pedro de Farias. Até mesmo não tem como, né? A escola está passando por um período de reforma e aí esses eleitores votarão lá na escola Dr. Adonias, tá certo? Então não esquece disso, passe esse comunicado adiante. Qualquer dúvida aí, se você tiver, manda aqui pra gente que a gente repassa novamente, né? Comunicado aqui da 20ª Zona Eleitoral. 7 horas e 36 minutos, agora em Itaperuá.
4: Dona Inês.
0: Dona Inês, tá certo? Mandou o recado aqui. Dona Inês, da rua Germano Limeira. Grande abraço pra senhora, pra toda a sua família. Que Deus abençoe. Obrigado aqui pelo carinho, obrigado pela audiência. Hoje estamos aqui, né? A dupla. Ontem tive alguns compromissos, né? Tirando a CNH, e aí tem aulas, tem uma rotina, né? Graças a Deus que hoje a gente resolve. Eu fico pensando assim, graças a Deus, tem muita coisa para resolver. Eu fico pensando assim, como as pessoas antigamente tiravam a carteira. Eu estava conversando com algumas pessoas, colegas que foram com a JET, o quanto era difícil antes, né, para você tirar a CNH, os transtornos, porque é longe da sua cidade. Claro que a gente vê a falta que faz aqui de órgãos estaduais aqui na cidade. Por exemplo, lá em Juazeiro eu tenho o DETRAN, que resolve muita coisa. Inclusive a gente foi para lá para resolver parte de foto, biometria, muita coisa, que a gente não tem ainda o posto do DETRAN, a gente não tem ainda. Veja como é importante, né? E muitas vezes a gente tem que se deslocar num caos tão simples, só para ela ter uma foto, para fazer biometria lá no posto do DETRAN, como seria importante aqui. A gente já tem as autoescolas que já dão as aulas, já é de grande incentivo, mas a gente precisava, quem sabe, né, futuramente a gente ter aqui o posto do DETRAN e ficava melhor ainda, né? Mas já facilitou muito, né, aqui em São Paulo.
1: É mais uma demanda, né?
0: É
1: mais uma demanda. E é simples, rapaz. DETRAN aqui, não é possível. Tem ali em Juazeirinho, pode ter aqui.
0: E é um posto de atendimento.
1: Um posto de atendimento, pode ter aqui também.
0: Já pensou?
1: Aqui, rapidinho, pode ser. Não é possível que há burocracia para botar um posto de atendimento.
0: É muita burocracia.
1: Não é possível. Aqui,
0: pelo amor de Deus, né?
1: Tá o DETRAN para cá, para atender esse povo. Foi por isso que eu tive essa ideia do posto de atendimento da Caixa Econômica, Federal. Que resolve muita coisa também. Do mesmo jeito é do DETRAN. O DETRAN, eu tenho um posto de atendimento aqui em Itaperuá, e todos que estão me ouvindo aí, acho que essa galera que quer ser candidato aí, que estão sendo candidatos, não, deveriam ouvir esse jornal diariamente. Porque são demandas do povo, são demandas das pessoas que pagam os impostos, são demandas dos itaperuaenses e da região. Porque tendo aqui em Itaperuá facilita muito. Você já imaginou você vir lá de Desterro para poder ir para Juazeirinho? O pessoal vem de Cordeiro para Juazeirinho, para lá para Monteiro, para não sei para onde. Aqui em Itaperuá tudo fica mais perto, para todas as cidades da nossa região aqui. Fica bem pertinho, as pessoas vinham bem rapidinho, resolvia. E a população de Itaperuá, pronto, essa que seria a maior beneficiada.
0: Pois é, seria importante, né? E
1: já tem que pensar nisso.
0: Descentralizar os serviços, né? Descentralizar
1: os serviços. Exatamente. Esse é o maior pedido que a população conversa com a gente lá nos bastidores. A população conversa pedindo essa descentralização dos serviços. Por isso que eu falo, serviços federais, essas instituições federais e estaduais são uma luta para vir para cá. Deveria ser simples para vir para cá. Por quê? Por que encher de protocolo? Por que encher de coisas? para manter essas instituições só no, nos, nas grandes cidades, nas cidades com um número de habitantes maior. Não. E a cidade que tem um número de habitantes menor não é gente, não, e não paga imposto do mesmo jeito. Então, Luciano, as leis, elas podem ser revistas. A gente não está vendo aí um monte de lei que foi revista, não, até destruída pela justiça, aniquilada, para beneficiar eles mesmos? E por que não pode mudar esse trâmite de colocar uma instituição federal ou estadual em um município? Por que não pode mudar esse trâmite? Não pode mudar esse trâmite? Pode. É só a população se levantar e pedir para mudar. E muda esse trâmite aí, muda esse protocolo aí, porque vai ficar mais perto para a população.
0: Pois é, vamos aqui rapidinho mais ouvidos, né, interagindo com a gente.
4: Bom dia, meu amigo, Luciano Silva.
0: Tudo bom com a senhora?
4: Bom dia para meu amigo Kenny Sampaio.
1: Bom dia!
4: Um abraço para meu amigo Luciano Silva.
0: Um abraço para a senhora.
4: Um abraço para o meu amigo Kenny Sampaio.
1: Muito obrigado, um abraço.
4: E um abraço também para minha amiga, Dona Miriam.
0: Dona Miriam, que mais?
4: Um bom dia para minha amiga Maura.
0: Sim, Maura.
4: Um abraço para ela. E um bom dia e um abraço para minha amiga.
0: Que mais?
4: Fato, vai para o meu amigo Luciano Silva.
0: Muito bem.
4: Um bom dia para sua Bidia. E um bom dia para a Dona Zefinha. E um bom dia para todos os ouvintes.
0: Que fala aí?
4: E a gente fala é Maria das Dores Pereira, meus amigos.
1: Maria das Dores Pereira! Aquele abraço para a senhora.
0: Na linha 2, mais ouvintes aqui. Alô,
1: vai,
0: bom dia.
1: Rocha.
0: Alô, você do telefone, bom dia. Cadê aqui, meu filho? Alô, bom dia. É, não tá funcionando aqui, mas deixa eu colocar para cá, meu filho, para cá. É para atender aqui o nosso ouvinte, né? É 988-555-288. Alô, bom dia. Alô, você do telefone, bom dia. Oi, oi, bom dia.
5: Alô, Luciano, bom dia, tá me ouvindo agora?
0: Tá me ouvindo.
5: Tudo bem?
0: Tudo bem.
5: Pessoal, esse posto de trabalho, eu acho bem difícil, porque Juazeiro tem, Santa Luzia tem, Teixeira também tem, eu acho bem difícil evitar a habilitação, seria muito bom, mas não está não.
0: Por isso fica mais fácil.
5: Eu sabia renovar, né? Mas ele não está não, porque tem também, tem muitos encostados, né?
0: É verdade.
5: Valeu.
0: Tá certo, valeu, valeu, Espedito. Né? Por isso acho que ficaria até mais fácil, que muitos cantos já tem. Então, já descentralizava, né? Descentralizava mais ainda, né? Porque Taperoá, cidade de Paulo, por exemplo, ontem a gente foi para Juazeirinho, foi várias pessoas aqui de Taperoá, de Esterro, Cacimbas, né? São várias pessoas que estão tirando habilitação, que a autoescola tem toda a região. E aí todas essas pessoas foram lá na van, graças a Deus, por conta da autoescola. É, a gente vai num carro só por conta da autoescola para Juazeiro. Mas pode ser aqui. Pode ser aqui.
1: Pode, né? Aquilo é território brasileiro?
0: É.
1: Pode, gente.
0: Itaperuá não é.
1: Paraibano.
0: Itaperuá não é uma cidade polo, né?
1: Exato, dá para vir sim. Não existe nenhum tipo. E protocolos se mudam. Pode mudar muita coisa aí. Agora, é importante que a população acredite. A gente não pode ser o primeiro a desacreditar, não. Tem que acreditar. Mesmo que alguns trâmites pareçam ser impossíveis de serem quebrados, a gente tem que acreditar que pode ser. O que a gente está vendo aí, a justiça não está quebrando é tudo aí, rasgando Constituição, fazendo escambau? Por que a população, que é o pagador de imposto, não pode? Não rasgar a Constituição, mas fazê-la cumprir, porque na Constituição está lá registrado que nós, todos nós, pagadores de impostos, cidadãos brasileiros, temos o direito de sermos assistidos pelos governos. Temos o direito de sermos assistidos pelas instituições. Então, facilitar essa assistência é um dever dos governos.
0: Isso. Pois é, são 7:44. Deixa eu entrar aqui no assunto meio polêmico.
1: Meu Deus.
0: Estava vendo aqui algumas imagens.
1: Eu não vi nada.
0: Parece que estão tocando fogo na cidade, né?
1: No mundo.
0: Olha só, gente. Isso aí não é isso aí não. É o pessoal que limpa terreno. Tá parecendo que Taperoá tá pegando fogo, né?
1: É.
0: Olha só, as imagens aí do colega Zuca Gouveia, dá os créditos a ele, né? Olha só. Que cenas. Lá no bairro Geraldo Noé, naqueles loteamentos, né? Estamos fazendo loteamento por ali. Aí o que é que acontece? Eu boto fogo, eu arranco o mato, eu limpo o terreno.
1: Foi isso aqui, foi no Marco Vicente.
0: No Marco Vicente, né?
1: E também no Geraldo Noé.
0: Aí eu boto
1: loteamento
0: fogo.
1: Loteamento próximo.
0: Olha só, tem dinheiro, né? Tem gente que tem dinheiro, aí acha que pode fazer, que é o dono de Itaperuá.
1: Isso aqui
0: pode,
1: é crime ambiental,
0: né? Pode fazer tudo e não é responsabilidade. Isso aqui, sabe, o Ibama, os órgãos de vigilância, deveriam ir lá no comércio do proprietário aqui e dar uma multa para ele. Para ele aprender a não fazer isso. Você sabe quantas pessoas prejudicam isso aqui?
1: Os animais,
0: os animais,
1: fauna,
0: a
1: flora.
0: Fauna, né? Simplesmente, olha só, gente, olha aí as imagens que você está vendo aí, você que está no YouTube, no Facebook. É um absurdo, é uma cena que se repete constantemente.
1: Atenção, prefeitura, né? De Itaperuá, também, prefeitura. Os fiscais aí, gente, isso aqui, a Secretaria do Meio Ambiente aqui de Itaperuá tem que entrar em contato imediatamente com o Ibama, com tudo. O conjunto, a gente está vendo aqui, ó, aos arredores ali do Marco Vicente e também do Geraldo Noé, do bairro Geraldo Noé, um novo loteamento, que eu não sei como é que vai ser aquele loteamento ali, para onde vai o esgoto. Se for para dentro do açude, é mais outro crime ambiental seríssimo. Mas a gente não vê movimentação de ninguém. Tem que chamar o Ibama, tem que chamar tudo, porque está errado aquilo ali. Está errado. Não se pode tocar fogo no mundo, acender um fósforo assim à toa, mandar acender, e não se responsabilizar por nada. Toca fogo aí, pronto. Não é assim não. Quantos animais, quantas plantas foram queimadas aqui. Quanta, muda a fauna todinha, a flora toda, queima tudo, mata tudo. Isso aqui muda o meio ambiente todinho. Isso aqui, se os animais que estavam aqui conseguindo correr, ou voar, ou ir embora.
0: Meu Deus.
1: As serpentes que estavam aqui, se conseguiram ir embora, vão para dentro das casas do povo, né?
0: É.
1: Aí, a gente vê aqui, aconteceu próximo ao Geraldo Noé de Farias. Ontem aconteceu novamente, meio-dia, estavam tocando fogo lá. Nesse loteamento que vai dar problema. Vai dar problema esse loteamento ali. E aqui no Marcos Vicente, né? A gente tá vendo aqui, aos arredores ali, só tocando fogo em tudo, no mundo. Tem que ter uma atitude isso aqui. Isso aqui tem que ter uma atitude. Isso aqui, vários animais perderam aí tudo. A vida, muitos animais e flora. A flora todinha aqui, muito... Isso aqui é caatinga, queimada, tudo torado, arrebentado, arregaçado. E nada é feito. Será que ninguém vai fazer nada?
0: Será que ninguém vai
1: ficar
0: fazer
1: isso
0: nada?
1: Aqui desse
0: poder,
1: jeito
0: o
1: mesmo?
0: O poder público municipal.
1: Rapaz, gente...
0: Agora, uma pergunta. Será que vão deixar lotear, o loteamento errado, como antes?
1: Também, será? Aqui agora não tem desculpa, não.
0: Agora não tem desculpa, não.
1: Nós estamos todos alertas e alertando.
0: Pois é.
1: Será que vai funcionar sem ter esgoto, iluminação, sem ter água, sem ter calçamento? E o esgoto vai para onde? Bem próximo do açude. Tem que ver tudo isso aí. Tem que ver tudo isso aí. Se está certo, se está errado, não sei. Mas o Ibama pode dizer se está certo, se está errado, essas queimadas que estão mandando fazer aí. E a prefeitura tem que se ligar, e tem a Secretaria de Meio Ambiente, para notificar não só o dono desses terrenos aí, mas notificar também o Ibama e todo o escarcéu aí. O que não pode é ficar desse jeito, ou vai ficar desse jeito. Continuar desse jeito aí, aí nós vamos ver novamente mais bairros sendo feitos de forma errada, tudo errado e prejudicando o meio ambiente, acabando com o meio ambiente. E alguma atitude tem que ser tomada. Vocês não estão vendo, não? Só eu que estou vendo. Estão tocando fogo em tudo. Na caatinga, no cerrado. Os animais. Quantos não morreram aqui? Animais morreram. A gente já viu o que aconteceu ali e aconteceu ontem novamente também ao lado ali do Geraldo Noé. E aqui estão dizendo que foi no Marco Vicente, né? Pelo menos nas matérias aqui, nosso amigo Cacau está aqui, está dizendo, né, que foi por ali, por aquelas proximidades. Mas aí, vão deixar ficar desse jeito aí? Agora ninguém tem desculpa, a gente não sabia, a gente não acompanhou, a gente não viu. Tá aqui, ó, escancarado, todo mundo vendo. E hoje com a internet funcionando aí, ó, tá todo mundo vendo, no YouTube aí, no Instagram, tá todo mundo vendo. Ninguém tem desculpa para dizer eu não fiz nada, ou porque não vi, porque não soube, porque não tava lá, pelo amor de Deus, né? Então tá na hora de acionar as autoridades competentes para tomar uma atitude sobre isso aí. Quantos animais morreram nessa queimada aí? Quantos animais morreram naquela outra queimada próxima ao Geraldo Noé? Para onde vai o esgoto ali? Como é que vai ser feito? Já tem essas informações? Vocês já têm? É complicado, não é? Quando é com o pobrezinho, as atitudes de todo mundo é ligeiro. A gente quer ver atitude normal. Se tiver errado, é com todo mundo. Não tem isso, não. Mas aí a gente está vendo aí a prova cabal de crime ambiental terrível, né? Acabando com a vegetação e com os animais. E parece, até aqui, não vi nenhuma atitude de ninguém, de nada.
0: Pois é, agora são 7 horas e 51 minutos, agora em Itaperuá, no Cariri, da Paraíba. Já a gente continua aqui com mais interação, debate cidadão, sempre a serviço aqui da nossa população, porque estamos aqui sempre no oferecimento, né, nos nossos apoios culturais, que apoiam aqui o Jornal Interativo, sempre interagindo com você e deixando claro, você sempre bem informado, né? 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
0: 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A gente vai rapidinho aqui no bloco de apoio cultural. Já continua a sua interação, os ouvintes estão mandando aqui a sua interação. Já tem mais participações, tem mais interações aqui no Jornal Interativo. Só está começando, só foi o primeiro bloco. Já a gente volta.
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5: No Centrão da Paraíba, são 7h58.
6: 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Vamos seguir daqui, vamos com mais interação aqui dos nossos radio-ouvintes, né? Tem gente ali aqui, dos nossos radio-ouvintes para interagir aqui junto com gente, né? 988555288. Vamos à interação, vamos aqui a Dona Miriam. Dona Miriam chegando por aqui, deixa eu ver aqui.
7: Bom dia, irmão Luciano.
6: Oi, bom dia, tudo
7: paz
6: bem?
7: Do Senhor para os dois e bom dia para todos que estão nas coisas rádio Itapiruá FM 87. Continua valido de audiência. Bom dia para a irmã Maria das Ostras Pereira. E um abraço para ela. Bom dia para Nene. Nene.
6: Bom dia, né?
7: Tu se encontra,
6: né,
7: mulher?
6: Cadê,
7: pelo amor de
6: né?
7: Deus. Tô com saudade de tu, minha filha. Não vou dizer meu amor, mas digo minha filha. Porque meu amor, quem diz é a música. E um abraço para todos que estão nas contas da FM 87.9. Valeu da audiência. Feliz aniversário para aquele que

0: aniversariando hoje, meus amores, saúde e paz para vocês, tá? Fé em Deus, fé na vida. Um abraço para Ângela, um abraço para você, minha amiga, Deus te abençoe grandemente. E um abraço para todos que estão na escuta da Reta Peru FM 87.9 de audiência. Beijo, fui!
1: Bom dia, Luciano, bom dia, Ken, bom dia aos ouvintes da Peru FM. Luciano, ontem à noite teve um incêndio ali perto do cemitério velho, entendeu? Nas pertenções do Dr. Marcos Dantas. Eu tô achando, Luciano, que foi alguém que passou e jogou piola de cigarro, ou fez pro poste, né? Foi um grande incêndio, os bombeiros vieram apagar, entendeu? E isso, rapaz, é complicado, Luciano. Acabou com o pasto do rapaz, entendeu? Foi um incêndio de grande proporção. Isso é muito perigoso. Nessa época não é época de se botar fogo em nada, né, Luciano? Acabou com a seca do cidadão. Beleza? Você é um bom dia, Luciano.
2: Bom dia, Luciano Kendi, Aparecida aqui do Geraldo Noé. Luciano Kendi, infelizmente a situação aqui mesmo do Geraldo Noé, aos redores,
3: você tinha voltado para Taperoá,
2: se alastra, porque o meu filho tem asma e ele estava saindo atestado ontem. E com essas queimadas que fizeram ontem à tarde, o meu filho piorou. E como é que fica a saúde da população? Isso é um crime ambiental e tem que ter investigação, sim, porque nós não somos qualquer pessoa, nós somos gentes que tem saúde e saúde exige respeito, e isso é uma falta de respeito com a população. Nós pedimos que alguém, alguma autoridade, tome atitude nesta situação.
3: Pois é, gente, as pessoas comentando, né, sobre esse tema, né, que a gente trouxe aqui. Na verdade, meu amigo Valdir, lá do Açude, não foi incêndio, né, foi colocado mesmo, né? Incêndio é quando acontece um incidente e alguma coisa, né, mas ali foi proporcional mesmo, proposital mesmo, tá certo? Foi colocado mesmo, limpeza de loteamento. E aí acaba prejudicando, você vê como a Aparecida ela falou, né? Quem tem problema de asma, quem tem problemas respiratórios, infelizmente fica prejudicado, aí fica por isso mesmo, né? Tem gente que se acha dono do mundo, vai lá, eu vou lotear, e aí a gente faz o alerta, né, gente? A gente faz o alerta aqui para que não aconteça. Muitos loteamentos, alguns loteamentos nasceram aqui de forma errada e pagam até hoje. Quem paga são os moradores. Não tem infraestrutura, não tem, né, não nascem de acordo com a lei. Simplesmente se limpa um terreno, né?
4: Toca fogo,
3: pronto, passa um cal no chão e vai vendendo os lotes. E aí fica por isso mesmo. Isso é prefeito vai, prefeito vem, e é a mesma coisa em Itaperuá. E eu espero que a atual gestão, e a gente está cobrando aqui da atual gestão, né, que tome uma providência. Tá certo? Que toma uma providência. Acho que nesse caso aí, muita gente foi prejudicada, merece uma multa ao proprietário, identificar quem é o proprietário do terreno e aplicar uma multa. Isso é crime ambiental. Cadê os órgãos ambientais da cidade? Né? Cadê os órgãos ambientais? É só o nome? Será que é só o nome, Kenny Sampaio?
4: Pois é, e o Ibama parece que só vem aqui para pegar pássaro.
3: Para pegar pássaro, pessoas que
4: criam, né, passarinho.
3: Pessoas que criam passarinho, né, e são muitas vezes tidos como criminosos.
4: Porque a gente falou, entendeu, aqui da argila que é retirada daqui. Toneladas e toneladas de argila que é retirada. Ninguém falou nada. Pararam um pouco, depois recomeçaram. A gente está falando aqui de incêndio de grandes proporções que ocorreu ontem, tanto ao lado do Geraldo Noé, Farid, quanto Marco Vicente. Conjunto não. Conjunto não. Bairro Marco Vicente, ali próximo, nas proximidades. Então, aquilo ali, quantos animais morreram ali? E o Cerrado, a Caatinga.
3: Não, e o prejuízo para as pessoas.
4: Queimou tudo.
3: Né? E a saúde das saúde pessoas. A saúde pública. Entendeu?
4: Porque
3: que é o grave. O
4: parceiro vai para dentro da casa do povo.
3: É, como as foi pessoas. Relatado aqui pelos ouvintes, né? O Valdir reclamou, a Aparecida reclamou.
4: É algo que, sem precedentes, porque na realidade está acabando com o meio ambiente, está acabando com a saúde das pessoas.
3: O primeiro passo...
4: E precisa da atitude.
3: Quem vai fazer loteamento tem que comunicar à prefeitura e a prefeitura fiscalizar.
4: Isso,
3: né?
4: Ter todas as certidões, todas as certidões ambientais.
3: Se você está fazendo um loteamento, você não tem estrutura para alugar uma máquina, uma caçamba, para tirar o entulho que você limpou? Ah, pelo menos então não loteia. Ah, mas vou lotear barato. E o barato sai caro.
4: Sai caro pra
3: lembra
4: todo
3: mundo. Lembra o barato lá do conjunto do bairro dos professores? Saiu caro pra eles.
4: Saiu caro
3: tá
4: até hoje.
3: Tá saindo caro até hoje. Eles estão pagando
4: preço.
3: Anos e
4: anos de sofrimento.
3: Né? Anos e anos. Sabe o barato lá do Marco Vicente? Saiu caro. Sai caro pras pessoas que não tem infraestrutura, não tem rede de esgoto. Né? Sai caro. Entendeu? O barato sai caro. Então... É preciso, nós queremos ver aqui, inclusive, uma opinião da Prefeitura Municipal, os fiscais, nós queremos ouvir vocês, o povo quer ouvir vocês, porque isso é um fato que se repete. Crime ambiental, sabe isso aqui, quer dizer, né, aí o nosso amigo Valdir, não foi incêndio, Valdir, foi provocado mesmo, foi colocado mesmo, alguém chegou lá e disse, vou tocar fogo aqui, juntar aqui e tocar fogo. Incêndio é um acidente, alguma coisa que acontece que queimou, mas não foi aí um incidente, né? Foi provocado mesmo, isso em dois bairros aqui da cidade. A parte alta aqui, aí todo mundo sofre. Mas nós queremos uma providência por parte da Prefeitura Municipal, dos órgãos ambientais municipais, e se preciso estaduais, porque quando o coitado, quem lembrou aqui um detalhe interessante, não estou justificando nem apoiando quem faz isso não. Claro que isso. Tem pássaros que são extinções, não precisa.
4: Pássaro por né? Mim tem teste mesmo.
3: Mas boa. Um detalhe pequeno, uma pessoa que cria um pássaro em casa... Né? De repente o Ibama chega com várias viaturas e leva até o coitado preso. Né? E ele paga até uma multa. Teve gente que pagou aqui multa de 20 mil reais.
4: E um crime desse tamanho.
3: E um crime desse não paga nada.
4: Cadê os órgãos?
3: Né? Não paga nenhum real.
4: Sumiu, escafedeu os órgãos.
3: Eu vou cobrar aqui do pessoal da prefeitura aplicar uma multa. Eu quero ver a cópia aqui da multa aplicada em quem fez isso. Tá certo? Porque não pode isso acontecer. Tá certo? Porque... Quantas pessoas são prejudicadas, infelizmente, com algo que acontece desse tipo? E algo que se repete constantemente. A gente já falou isso aqui diversas vezes, mas se repete. Né? Não estou nem aí. Pessoas têm problema respiratório, se crente tem problema respiratório, se crente tem rinite, né? Tudo aí de Nietzsche. Né? Não estou nem aí. Aquele que se vire. Né? Se ele tem uma pessoa de idade na casa dele.
4: Eu não moro aí perto mesmo.
3: Eu não moro aí perto mesmo, moro longe. Né? Então eles que se virem. Né? Se tem criança que tem asma, então nem aí.
4: E a fauna e a flora, os animais que morram.
3: Pois é, não estou nem aí com a fauna, com flora, com árvore, com nada. Bota até botar o dinheiro no bolso. Né? É, acho que tem gente que pensa que o caixão dele tem gaveta, pelo o dinheiro dele todinho. Caixão não tem gaveta. Você vai lisinho, sem nada. E bota um monte de dinheiro, mas você vai liso. Né? Até para ser levado para o cemitério tem que alguém levar, que senão você não vai só. Né? Aí chega lá um monte de bicho vai te comer. Os bichos que tu matou agora, queimado lá. Mata tudo dentro lá. Te comendo. Já pensou? Rapaz, é um absurdo, né? É um absurdo cada coisa. A gente fica revoltado com essas situações que acontecem aqui em Itaperuá. Rapaz, pelo amor de Deus, se repete as cenas. É lamentável, mas nós cobramos aqui do poder público. Municipal.
4: Estadual e municipal.
3: Estadual e municipal.
4: Do Ibama. Né? Cadê o Ibama?
3: Cadê o Ibama? Eu vou trazer um pássaro amanhã aqui, exótico aqui, pra ver se eu não saio preso daqui. Eu vou trazer amanhã. Eu vou pedir emprestado ali, né? Não sei se o Marcon tem ali, um exótico, né? Como é? Diga um pássaro exótico. O Marcon tem um. Eu vou trazer aqui pra cá, pra botar aqui a gaiola, pra ver se a gente não sai preso daqui amanhã.
4: É ligeiro.
3: Se a gente não mostrar aqui, sai preso. Já estão lá embaixo esperando a gente.
4: É rapidinho.
3: Né? Rapidinho. Né? Agora isso aí não, fica por isso mesmo.
4: Os pássaros para mim tem que ficar solto, todos eles.
3: Todos eles têm que ficar soltos, ninguém está defendendo
4: agora,
3: isso
4: agora é só um exemplo.
3: A gente está só um exemplo.
4: Porque é desse jeito que acontece, infelizmente. Agora, se o cara faz uma queimada bem grande, aí faz outra queimada, duas queimadas ao mesmo tempo, no mesmo dia.
3: Aí será que lá no local,
4: bem grande,
3: lá no local que foi queimado, não tinha nenhum pássaro exótico?
4: E animal.
3: Também, extensão? Serpentes, tudo mais.
4: Os animais, tudo lá, né?
3: Tem não, né?
4: E as árvores, plantas.
3: E as árvores?
4: Silvestres.
3: Não tinha nenhuma árvore, digamos assim,
4: o bioma, não. Nosso bioma, Caatinga.
3: Ah, meu Deus.
4: Já estava com caatinga mesmo, de fumaça. De queimou fumaça. Foi tudo.
3: Queimou foi tudo, meu filho. Queimou foi tudo.
4: E o que é providência? É. A gente tá vendo não. Vamos ver se acontece alguma coisa.
3: Pois é, né? É isso aí. São 8 horas e 10 minutos, 8 e 10 na Paraíba, né? Continua ligando, continua participando, interagindo, né? O Vitor tava ligando aqui, meu filho. Liga logo que já a gente vai fechar, que a gente tá meio corrido aqui nos blocos, né? Liga logo.
4: Pode o Ibama chegar,
3: né?
4: Aqui.
3: É, que pode o Ibama
4: chegar. Prefere quem tá falando. Tá tudo ao contrário agora, né?
3: É, no Brasil não tá ao contrário, né?
4: Tá tudo ao contrário agora.
3: Pois é.
4: Quem denuncia que vai...
3: Cadê aqui?
4: Tá até calado.
3: Bom dia, 4h30 eu fui exatamente... no colégio, e o fogo já estava, 4h30 da tarde, né? Já estava acontecendo, meu Deus do céu.
4: Meio-dia já estava acontecendo ao lado do
3: Geraldo Oeste. Eita, rapaz.
4: E à tarde, o final da tarde, próximo ali ao bairro Marcos Vicente. Eita. Dois bairros de uma vez só, hein? Numa tarde só. Meu Deus do céu.
3: Pois é, né? Infelizmente são coisas que acontecem, né? Aqui na nossa... querida cidade de Itaperuá, né? São fatos lamentáveis. O outro ouvinte está lamentando aqui, né? Ele diz aqui, bom dia, sobre um incêndio, né? É uma lástima, tá certo? É um prejuízo aí ambiental.
4: Enorme.
3: Tá certo? Principalmente e infelizmente na nossa cidade, tá certo? Vejo uma pessoa que loteia, né? Diversos, né? Sobre essa causa e infelizmente sem nenhuma providência, né? Fica por isso mesmo, né? Às vezes fica por isso mesmo, né? Acontece e fica assim mesmo. Fala, eu vou fazer o quê, né? Parece que tem gente que manda aqui na cidade de Itaperuá, né? São 8 horas e 12 minutos, né? O ex-prefeito estava ligando aqui, não sei se ele engaixou por ali, né? No prato de cuscuz, né? Que ficou desligado de novo, mas estou aguardando aqui para a gente fechar daqui a pouquinho o bloco, né? Tá um pouco corrido aqui, a gente está começando às 7h25 após o prejuízo eleitoral, né? A propaganda eleitoral gratuita, que ninguém quer ouvir, gente.
4: De gratuito
3: tem nada. Eu falo a tu, é porque eu não posso, mas tem hora que dá vontade de apertar aqui e deixar mudo tudo, que é tanta mentira, tanta baboseira que... Agora, sabe, nem a gente que trabalha com imprensa, que trabalha com política, a gente não aguenta ouvir.
4: Imagina, gratuito para eles, não?
3: A gente trabalha com isso e a gente não aguenta ouvir, imagina o povo que está em casa. Tem hora que dá vontade de apertar aqui, ó.
4: Nada gratuito pra nós.
3: Tem hora que dá vontade de apertar aqui e deixar um silêncio total. Rapaz, é brincadeira, viu?
4: Fundo eleitoral, fundo partidário, a gente pagando tudo.
3: Sim, você viu, porque o cara da picanha, agora ele não deu a picanha, mas ele prometeu agora, pelo SUS, uma caneta emagrecedora. O povo nem comeu a picanha pra engordar. Aí ele prometeu no SUS, a caneta emagrecedora. Pelo SUS... Ah, pelo amor de Deus, você tá de brincadeira, meu filho. Você tá de piada com a gente, com o povo brasileiro. O povo nem comeu a picanha pra ficar um pouquinho gordinho.
4: Né? O que eu sei agora é que a gasolina batizada pelo governo com álcool tá em 32%.
3: Legalizada, viu?
4: E já foi autorizado estudos para 35%. Agora o valor é o mesmo. E você vai passar de estar uma... Eu ia uma vez por semana, gente. Uma vez por semana abastecer. Agora estou indo 3-4 vezes por semana. Quem achou bom foram os donos de postos. Não acharam bom. Mas nós...
3: E parece que não rende não, viu?
4: Não rende
3: você de rende jeito nenhum. O ponteiro do carro está aqui. Com pouco tempo ele já...
4: Você tem que abastecer 3 vezes mais do que você abastecia.
3: Eu tenho pena de quem tem motor só a gasolina.
4: Aí ferrou.
3: Aí... Quem tem o flex ainda vai. Mas quem tem...
4: Ainda vai tendo prejuízo, né? Que você ia uma vez, vai 3-4 por semana abastecer. Pois essa semana, mal começou, eu já fui. Já fui duas vezes essa semana. Agora imagine passar a semana inteira. Vai ter 3-4 vezes mesmo, não tem como. Infelizmente, batizada legalmente. É por isso que eu digo, tem muita gente que fica olhando ali, lei não sei o quê. A lei fulana é importante, não sei o quê. Dá um valor à lei, né? Tão grande. Mas não vê que tem leis também que são absurdas, como essa. De está enchendo a gasolina com álcool, batizando com álcool legalmente, usando a lei para tirar algum subsídio dali, e subsídio irregular que eu estou falando, que é aquela questão de você, eu sou um presidente, tem um empresário forte ali que vai me dar R$1 bilhão, e eu vou dar um prejuízo de R$500 bilhões para o povo. Mas eu estou ganhando R$1 bilhão, então o prejuízo fica com o povo, não fica com quem maquina uma coisa dessas. Todo mundo sabe que no mundo inteiro, a maior mistura que tem de álcool e gasolina é 10%. 10%. Os países aí ricos é 10%. 10. Aqui já estava um absurdo em 28. Botaram para 32 e já mandou, já autorizou estudo para 35. Ou seja, né, botar só álcool e vamos pagar preço de gasolina. É isso que está acontecendo. Além da gente ter o prejuízo de ter que abastecer 3, 4 vezes na semana, vamos ter o prejuízo de pagar um valor de gasolina e levando álcool para casa. Isso é que é lei.
3: Pois é, são 8 horas e 16 minutos, né? 8 horas e 16 minutos em Itaperuá, no Cariri da Paraíba, né? Você continua participando, interagindo, né? Nós estamos tendo a honra aqui de receber os nossos estudos, né? Essa figura impoluta, né? A figura que marcou aqui o município de Itaperuá, passou por aqui. E não é missa de corpo presente, não. Ele sabe disso, que realmente quem trabalhou e fez, né, pro Itaperuá, a gente sempre valoriza. Nosso amigo marcou, né? Tá dando uma passadinha por aqui. Tá de folga hoje, né, que você faz? Tá passando por aqui para rever os amigos, né? Depois a gente vai lá comer um churrasco, viu, Marco? Depois a gente vai lá comer um churrasco, não? Eita! Nosso amigo Marconi, que fez um excelente trabalho à frente da Cagepa, quando esteve aqui, né, em nossa cidade do período que esteve aqui, na nossa querida cidade de Itaperuá, que marcou, o pessoal tá pedindo sua volta, viu? Vou fazer um abaixo-assinado para trazer você de volta para Itaperuá, viu, que Marconi?
4: Marconi mostrou que quando quer fazer, faz mesmo, e algo muito importante, e deixou como marca também aqui em Itaperuá, foi essa questão de não dar ouvidos a fofocas. Aí, no diálogo, porque o diálogo ele é muito mais importante do que fofoca, não tem nem comparação. O diálogo é no diálogo que a gente conhece as pessoas. E é assim que a gente se tornou amigo, né? Hoje nós somos família até, somos mais que amigo, família, porque quando a gente vê o Marconi, a gente se alegra, se anima, porque vem coisa boa dali, né? Então, um abraço aqui para o nosso amigo Marconi, que está aqui com a gente. Um grande abraço. E para toda a família, viu, Marconi? Ele sabe, qualquer dia desse a gente vai lá mesmo, cumpre essa promessa. Nós estamos parecendo político. Prometendo, não cumpre nada.
3: Estamos devendo essa promessa. Vamos ver
4: se a gente cumpre. De ir lá, não é? Num dia que ele estiver por aqui, por perto, por Cacimbas, uma cidade linda, Cacimbas, e a gente vai estar lá, se Deus quiser.
3: Pois é, são 8 horas e 18 minutos. Tem mais um ouvinte aqui participando?
5: Bom dia, meu filho.
3: Cadê você, né? Dona Miriam tá chamando pra, né?
5: Viu? Saudade de tu, meu filho.
3: Eita, apareça, vai visitar sua mãe, né?
4: Tô com saudade de tu.
3: Mas só tem uma, né? Apareça lá, vai visitar, né?
4: Rapaz,
3: visite sua mamãe.
4: Visite.
3: Tá na mesma cidade dela, né? Você não tá distante dela, não, né? Entendeu? Você está na mesma cidade dela.
4: Se eu tivesse minha mãe.
3: Pois é.
4: Eu ia daqui para o Maranhão todo ano, só para ver minha mãe. Não é possível que a pessoa dentro do mesmo município não ir, olha e acorda, porque depois é tarde demais. É só o remorso mesmo.
3: É verdade.
4: Aproveite agora. Aproveite que mãe só tem uma.
3: Eu vejo assim, gente, por exemplo, a gente está no mês de novembro, tem o dia de finados. Não é todo mundo, não, mas eu sei que tem muita gente, às vezes, aí quando a pessoa morre, ela vai no túmulo, aí vai uma, duas, três, e às vezes quando teve em vida, nem liga, né?
4: Não liga.
3: Mas
4: só depois que morre,
3: dá flor.
4: Aí não precisa mais, né? Não.
3: Aí não precisa mais, não.
4: Precisa não, tá na mão de Deus, aí Deus vai fazer a justiça.
3: Pronto. Fazer quando a pessoa tá viva, que ela tá vendo, né, sua retribuição, e principalmente com os filhos. Eu tenho a minha mãe tá longe, mas todo dia eu falo com ela, né? Todo dia, e de vez em quando dá uma fugida daqui, né? Dos afazeres, que é muito corrido, para sair, dar um trabalho, mas tem que de vez em quando deixar tudo para lá. Vai virar a rádio de cabeça baixa, que vire, então nem aí, né? Tem coisa que às vezes eu preciso fugir mesmo daqui, para ir a Campina Grande, né? Então, assim, quem tem a sua mãe, valorize, né? Valorize. A gente vê principalmente essa garotada hoje, né? Não valoriza a mãe, que a mãe
4: é, tem conselho, gente até que, né? Que não só garotada, mas já adulto.
3: Já adulto.
4: Que grita a mãe.
3: É.
4: Xinga a mãe. Ah, eu mesmo, eu me livre em alguma vida eu ser uma mãe, que um moleque desse, ou velho ou novo, fosse meu filho ou minha filha, vim me gritar, xingar, eu metia o cacete ligeiro, descia ali as cordas pra cima e botava no lugar certo. É porque tem mamãe que é, muitas delas até idosas, já não tem mais esse pique pra estar fazendo isso. E aí muita gente se aproveita, né, para estar fazendo isso. Uma falta de respeito muito grande. Quando a mãe chama, a pessoa fica calada, não responde, né? Como se tivesse ninguém chamando, ninguém falando. É. Eu tenho um nojo disso, eu tenho uma raiva disso, eu já vi isso muitas vezes, eu não gosto disso. Quando a mãe chama, não se finja de surdo, não. Responda a sua mãe e responda direito. Tem gente que responde gritando, engolindo.
3: É.
4: Ah, quem planta o que você plantou, você colhe, vai colher, meu.
3: Vai colher, né? Não se preocupe não, né? Deixa eu mandar um alô aqui para sua mana, a Regina de Sampaio, está aqui no YouTube com a gente. Um
4: abraço, mana, lá em Timon, no Maranhão.
3: Bom dia, galegos da comunicação. Um ótimo dia aí para todos os ouvintes do Jornal Interativo, né? Estamos acompanhando vocês aqui no estado do Maranhão. Olha aí, que coisa boa, né? Ligados aqui com a gente, rapaz,
6: primeiro,
3: né?
6: Lugar
3: também, meu amigo Damasceno Lima. Damasceno Lima, ele diz aqui, bom dia, Luciano, Silva e Kennedy. Bom dia para todos os ouvintes. Ouvintes aí do Jornal Interativo. Valeu, Damasceno, ele que agora tá aqui na cidade, né? Tá por aqui na nossa cidade. Vem
4: visitar a gente, né?
3: É, tá, não, ele vem morar mesmo, né?
4: Vem morar?
3: Vem morar por aqui.
4: Aê, né? Tá,
3: vem
4: certo.
3: Vem morar, mano. Por aqui, né?
4: Voltou pra terra, embora. Né?
3: Vem-se embora para
4: sua mala terra, né? No ônibus vem embora.
3: Pois é, são 8:21, a gente vai faturar aqui mais um bloco de apoios culturais, gente, porque estamos aqui no oferecimento da panificadora São José. 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
3: 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E a gente vai faturar e a gente volta já já com as últimas informações. Fica ligado, aqui você fica bem informado.
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0: no Centrão da Paraíba, são 8h28.
1: Pois é, gente, 8h28, já estamos de volta, né? 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
1: É isso aí, gente, né? Vamos seguindo aqui o Jornal Interativo, né? Sempre interagindo com você. Agora estamos aqui em linha, né? Com mais ouvintes, né? Para interagir conosco. Acho que é
0: a Rocha aí. Prefeito
1: Júnior. Alô, bom dia.
3: Luciano Silva, bom dia, Kennedy.
0: Bom dia.
1: Bom dia.
3: A todos mais uma vez, bom dia. A todos os ouvintes que nos escutam na cidade, na zona rural, nosso cordial inicial. Bom dia, Luciano. Kennedy e Luciano, Kennedy, você vem tocando nessa tecla desse novo loteamento, creio que é o novo loteamento, né, que está surgindo.
1: Sim.
3: Ao lado do conjunto geral Noé de Farias, e algumas semanas, né, não foi apenas com essas queimadas, né? Desde o início, eu acho que você mora lá agora e é um dos moradores e está sentindo na pele algum desses transtornos. Mas a primeira coisa que tem que ser dita em alto e bom tom: se realmente é um loteamento, estou dizendo sim, porque realmente eu não tenho conhecimento. Não sei se você tem, se é um loteamento realmente vai ser feito lá, você já tem esse conhecimento?
2: Não, lá não é um loteamento, porque se fosse, não faria isso, né? A gente está vendo.
3: Mas já está desmatando por quê? Para quê? Né? Para vender terreno?
2: Certeza deve ser isso aí.
1: Com certeza deve ser isso aí, né?
3: Então, se é para vender terrenos, é um loteamento que não está legalizado, não é assim?
2: Isso, não está habilitado.
3: Não é? Mas eu creio que é para isso, para a construção de casas. Então, assim, qual o primeiro ponto? O primeiro órgão que tem que fiscalizar, que tem que dar entrada, que tem que estar com a documentação, é a Prefeitura Municipal de Itaperuá, concorda?
2: Exatamente, é o que a gente acabou de falar, né?
3: Não tem como fugir das carreiras de infraestrutura, na questão do meio ambiente, não tem como fugir disso. Um loteamento, para existir, ele tem que ter uma planta, dada entrada na prefeitura, obter a licença para iniciar, não se inicia sem autorização da prefeitura. Isso é lei, né? E mais de uma cidade pequena que todo mundo vê quando constrói. Eu não posso dizer do trampo legal se isso se aconteceu ou não. Só quem pode dizer e responder é a Prefeitura Municipal de Itaperuá. Mas esse é o primeiro trampo. Tem que ter a documentação de entrada. Por quê? Qual o risco, além de tudo que já está acontecendo? Mais uma vez, ser um aglomerado de casas sem rede de esgoto, sem água encanada, sem energia, sem meio fio, sem calçamento, sem tudo. Mais uma vez, uma demanda para todos nós e para o Jornal Interativo. Concordam?
1: E um barato que pode sair caro também, lá no futuro, como a gente já colocou, né?
3: Então pronto, então assim, esse primeiro ponto é esse. A prefeitura tem, se já estiver lá, acompanhar, porque envolve um loteamento. Não vou dar aula aqui, porque até o tempo é restrito, mas assim, o loteamento tem que existir organização. Se ele for privado, ele já tem que postar água, energia, igual ao vizinho aí, vizinho é o mesmo loteamento, né? Terra Nova, igual a Dona Ana. Entendeu? Essas coisas têm que ser feitas de início. Não vender, deixar construir, depois a população que se vire para buscar energia, para buscar água. Então, o primeiro ponto é isso. Então, já se reclamou tanto do passado para não acontecer mais isso, e nós vamos acontecer de novo diante de tantos maus exemplos. Essa é só uma pergunta.
1: Não pode.
3: Então, assim, se tem que ver com IBAMA, SUDEMA, tudo bem, beleza, tudo bem. Agora, inicialmente, um loteamento para existir tem que ter uma autorização da prefeitura, um alvará com autorização. Esse é o ponto. Então, assim, o que é que está faltando? Saber se isso já aconteceu, saber se as áreas públicas estão reservadas, né? Porque faz parte disso, o local de uma praça, de uma escola, de mais uma creche, um posto de saúde.
1: Para não acontecer o que aconteceu com o Marcos Vicente e o bairro São José, né?
3: Todos eles foram na justiça, né, Luciano?
1: É.
3: Você lembra que chegou lá no Marco Vicente até uma placa interditando para não construir. Eu acho que vocês lembram disso, porque não sei se lembra. Uma placa da própria justiça, que eu acho que foi a prefeitura que a justiça pediu para colocar, que estava proibido construir. Ou seja, se comprou terreno e ficou proibido de construir. Com o tempo, graças a Deus, as coisas foram acontecendo. Mas foi muito sofrimento para quem mora lá.
1: Né?
3: Do mesmo jeito, o nosso conjunto dos professores, bate professores, enfrenta o mesmo dilema. Antes energia, agora água, aí vem esgotamento, pavimentação e por aí vai. Então, assim, para não ser redundante e ficar na mesma tecla, a primeira resposta que poderia dar à população, principalmente quem está lá ao redor e a toda Itaperuá, como anda a situação da legalização do terreno. Só isso. Primeiro ponto. Para quem comprar, Luciano e Kennedy, ter a certeza que vai comprar um lote de terreno para uma construção de um local que vai ter água encanada, que vai ter energia elétrica, que vai ter rede de esgoto, né? A preocupação sua, Kennedy, de todos nós, para onde vai esse esgoto, né? Esse conjunto, esse loteamento ali de Severino Noé de Farias, ao lado, antes, um pouco antes, ali entre o São Francisco, o Projeto Marins e o Solidariedade, o conjunto de Geraldo Noé de Farias. Lá é particular, mas lá tem rede, meu fio, está sendo colocado água e energia, tudo, e energia já foi colocada e é legalizada em tudo particular. Foi dado entrar na Sudema, em todos os órgãos. Entendeu, meu irmão? Então eu faço essa alerta e vocês continuem fazendo a cobrança aí, porque realmente é necessário que a Prefeitura Municipal de Itaperuá, nesse momento, tome a pá disso. Né? Se já está bom demais. Graças a Deus, é só dizer, não, já está tudo legalizado, tem projeto, tem tudo. Um loteamento novo vai começar com água, com energia. Bacana demais, bom demais. Se não for, meu irmão, tomar as providências que é que o pior aconteça. Porque sempre, sempre quem vai sofrer lá na frente é a população. É quem comprar um lote lá que vai ficar, repito, sem água, sem energia, sem rede de esgoto, sem pavimentação. É o que sempre aconteceu. E Deus queira que não seja isso que eu estou falando aqui, que vocês estão preocupados por aí.
1: Tá certo, ex-prefeito. Algo mais? Você quer acrescentar algum outro assunto?
3: Eu queria só dizer, em relação aos professores, que ontem eu estive conversando com o deputado Gervásio à tarde, e ele está mantendo aquele contrato com o presidente da CAGEPA, está na correria do momento eleitoral, nas últimas semanas, já é um corre-corre muito grande. A gente já manteve o primeiro contato, está aguardando já retorno para falar sobre a questão da água do conjunto dos professores, que também nós não vamos esquecer enquanto não for resolvido, com a permissão de Deus, viu?
1: Muito bom.
3: É agradecer a vocês ao espaço, Kendo, Luciano, e dar um bom dia a todos os ouvintes que nos escutam através da Itaperuá FM na cidade da Zona Rural de Itaperuá. Grande abraço, fiquem todos com Deus, mais uma vez, nosso muito obrigado.
1: Valeu, ex-prefeito, né? Começamos aí com o ex-prefeito e essa é a nossa cobrança, né? Porque nós não somos, deixa bem claro aqui, não somos contra ninguém lotear, fazer o que, mas tem que fazer da forma certa. E a gente viu como, a gente conversando aqui nos bastidores, como a gente está longe realmente de ter loteamento de acordo com a lei, né? Conversando aqui com o nosso amigo Marcão, deu uma aula aqui pra gente. Os procedimentos de um loteamento, né? E a gente vê que a gente ainda está longe, mesmo os loteamentos legalizados, ainda estão um pouco longe dessa realidade que ele descreveu aqui pra gente, mas tem que ser da forma legal. É, e o primeiro passo aí, a gente cobra, eu sei que muita gente da prefeitura nos ouve nesse momento, a gente cobra, alguém pode responder, se eu tô aí de ações e obras, podem responder, o telefone tá aqui liberado, o WhatsApp tá liberado, né? Manda aqui pra gente, porque futuramente vão estar vendendo lotes, e aí? As pessoas vão ter que garantia as pessoas vão ter?
2: E aquele incêndio de ontem, até ali já queimaram tudo, próximo ao Geraldo Noé. Não sei se é para loteamento. Loteamento, por enquanto, não é, que eu não vejo lá rede de esgoto, não vejo lá água, não vejo lá nada. Só queimadas. Tudo bem, aí terminaram de queimar ontem. Acho que não tem mais nada para queimar. Próximo ao Marco Vicente ali, aquele incêndio insano de ontem também. Agora, aquele ali, eu não sei também se quer preparar para um loteamento, não sei. Futuramente, não sei. O que eu sei é que ali, esse incêndio grande de ontem ali, não precisa nem prefeitura. Ali já pode ir para o Ibama mesmo, direto. Porque está totalmente errado. Está devastando o meio ambiente. Está acabando com o meio ambiente mesmo, sem dó nem piedade. Ali já pode ir. Qualquer um denunciar para o Ibama. Sem precisa nem de prefeitura. Agora, essa questão aqui, sim, precisa. Essa questão aqui, porque pelo que a gente está vendo, está querendo tomar uma forma de um loteamento. E se é verdade, tem que ter a documentação, todas as certidões, todo mundo legalizado. Aí sim, aí dá certo.
1: Pois é, vamos aqui mais participações aqui ao vivo, né, com a gente. São 8h38.
4: Bom dia, irmão Luciano.
1: Oi, bom dia.
4: O Senhor irmão Kennedy, de saúde e paz.
2: Amém, assim
4: seja. O que vocês estão falando aí é a verdade, irmão Luciano. De 8h38 eu tenho que fazer as coisas para minha mãe. Ajudar lá a Fabiana. Uhum. É verdade, muitos no meio das famílias desse jeito, irmão, são rejeitando seus pais sem querer fazer o serviço. Eu deixo aqui, deixo meu esposo já idoso, aí eu mar, e vou fazer as coisas pra minha mãe.
1: Muito bem.
4: Prazer, irmão, assim, uhum. Sempre no sábado eu tô assistindo um programa lá da Igreja Nacional, lá em mãe, minha família. Que Deus abençoe vocês.
2: Sim, olha aí. Acabou aí, Luciano?
5: Luciano, eu dei uma mensagem aí, não chegou, falando aí com vocês aí, um bom dia.
2: Opa!
5: Luciano, eu dei uma mensagem aí, não chegou.
2: A mensagem que
5: ele mandou,
2: aí.
5: Falando aí com vocês aí, um bom dia, Luciano Silva. Bom dia, meu amigo Kennedy Sampaio.
2: Agora sim.
5: Meus parabéns, Kennedy Sampaio, pelo jornal que fez ontem, né? Estava só, mas meu parabéns mesmo. Muito bom ouvir seu jornal. Estou aqui escutando vocês dois hoje aí, para descontar o dia de Luciano, viu?
1: É.
5: Para descontar. E, Luciano Silva,
1: sim.
5: Meu bom dia.
1: Bom dia.
5: Um prazer muito grande falar com vocês aí em Itaperuá. Desejar um bom trabalho aí nessa rádio que é o coração de Itaperuá. Bom dia para o meu amigo Lula, Dona Maria Pereira, não esquecendo os itaperuaenses, por bom Itaperuá, de cultura, saúde e paz para todos. Tchau, Luciano Silva, saúde e paz e até amanhã, assim Deus permite.
1: Valeu, seu Abdiz.
5: Luciano, mandei uma mensagem aí.
1: Porque não tinha chegado o seu áudio, não tinha chegado a sua vez ainda, seu Abdiz, mas estava na sequência, né? Ia chegar, porque a gente vai e começa respondendo, né? Por exemplo, quem mandou as mensagens primeiro, ele vai baixando, vai ficando embaixo. Então a gente começa de baixo para cima, né? Porque significa que, por exemplo, os que estão em cima chegaram agora. Então a gente vai seguindo a sequência, mas a gente responde, né?
2: Na ordem de chegada do
1: áudio aqui, né? Na ordem de chegada do áudio, aí a gente vai colocando, né? Vai chegando.
2: Um abraço aí pro seu Ademar Fogueteiro, né?
1: Seu
2: Ademar.
1: Isso, rapaz, eu passei lá e...
2: Aquele abraço pro seu Ademar.
1: Obrigado com a gente, né?
2: Eu falei até do recado aí que ele deu, né?
1: Uhum.
2: Ontem. E um grande abraço aí pro seu Ademar, sua família, que sempre acompanha o jornal também.
1: Pois é, tem mais ouvinte aqui, mais ouvinte interagindo com a gente.
6: Maneiro, Luciano, né, Luciano? Não precisa você falar agora, né? Mas a lei do diabo não tá no mundo, Luciano?
1: Meu Deus!
6: Ainda tem!
1: Tá amarrado!
6: Hoje, se um pai bater no filho, vai pra cadeia?
2: Meu Deus!
6: A lei do diabo não tá no mundo?
1: Ah,
2: meu Deus do céu!
6: Aí você não pode apresentar um filho?
1: É.
6: Aí diz que começa, porque a lei do diabo tá no mundo.
1: É verdade.
2: Mas é mesmo.
1: A gente vive essa realidade, né? Vamos lá que tem mais ouvinte.
7: Bom dia, Kennedy, Luciano.
1: Bom dia.
7: Ilumine o trabalho de
1: vocês. Idalina, né?
2: Dona Idalina, aquele abraço.
1: Daquele abraço aí, obrigado. Obrigado pela sua participação, né? A gente agradece aí o carinho dos nossos radiovintes, né? Mas a gente repreende, pisa na cabeça dele, né? Amarra ele. Diabo, né? Que tá solto mesmo. Infelizmente.
2: Tá aprontando aí,
1: botando fogo nas coisas. Eita,
2: meu Deus.
1: Misericórdia. Tá danado. Continua ligando, viu, gente? Continua participando, interagindo. A nossa amiga Ângela, ela pediu aqui pra mandar um alô, registrar aqui um alô.
2: Uhum.
1: Tá certo? Ela manda um alô aqui. Deveria ser falar, Ângela, no áudio, mas ela pediu aqui pra eu falar. Ela manda um alô pra Dona Maria das Dores, uhum. Um alô pra seu Abdias. Um alô para a Dona Miriam e para todos os nossos ouvintes aqui que estão ligados aqui com a gente. Valeu, minha amiga Ângela. Aquele abraço aí para você, para Socorro,
2: grande,
1: né?
2: Abraço.
1: Todos aí na GS Turismo.
2: Seu
1: né?
2: Amigo Giba.
1: 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É isso aí, né? Vamos seguindo aqui que tem mais interação. Deixa eu ver aqui, meu filho, chegou aqui mais interação? Chegou, chega ligeiro, rapidinho, deixa eu ver quem chegou.
8: Bom dia, Luciano Silva.
1: Olha aí, olha, mandou.
8: Bom dia toda ouvintada.
2: Ângela Vilada.
8: Quero mandar um alusão aí pra nossa amiga Dona Miriam.
1: Sim.
8: Pra Dona Maria das Dores Pereira e pra
1: todos os
8: que sempre manda alô na rádio aí, viu,
1: Luciano? Luciano, seu abdeiro.
8: Luciano, como vai ficar, Luciano, a situação da gente agora, hein? Cadê o diretor da Cagé, papai, dar uma solução pra nós, né? Tá chegando na reta final, hein, Luciano? Fazer o quê, né? Só Jesus na nossa vida.
1: Inclusive eu estou aguardando, o deputado prometeu aqui que a gente teria uma entrevista essa semana com o presidente da CAGEPA, perguntar diretamente para ele, então nós estamos aguardando.
2: Marco Vinícius,
1: para a gente perguntar diretamente para ele como é que anda, que as pessoas estão preocupadas realmente e com toda razão, tá certo? Com toda razão, e a gente aguarda aí que o nosso amigo Júnior, né, o deputado, através do deputado, agiliza aí a entrevista, né, como eu disse para a gente, se possível a gente até pega o carro e vai lá. Né? Vai lá e grava com ele, mas tem que ser gravado. A gente dá um pulo lá, João Pessoa é ali.
2: Excelente.
1: Né? Pega o avião aí do governador e a gente vai embora. Né? De avião. O avião passou aqui. Eita, danado.
2: Um helicóptero aí.
1: Um helicóptero, a gente vai lá ligeiro. Mas tem que gravar com esse danado, né? Que a gente tem que perguntar pra ele aí sobre essa questão. Porque. Ah, Luciano, mas tem o prazo, tá dentro do prazo, até nada, mas aí as pessoas ficam apreensivas nesse tempo de eleição.
2: Dá uma satisfação.
1: Dá uma satisfação ao povo.
2: Mesmo que tenha um prazo.
1: Tá garantido,
2: é bom,
1: né?
2: Bom falar.
1: Exatamente.
2: Responder os questionamentos.
1: Tem que responder, né? Responder. A população cobra, a população pede aí lá do bairro dos professores, tá certo? Então, agilidade, porque passou esse período, a gente sabe que esfria as coisas, né? Tá certo? Mas espero que não esfrie isso aí. Se depender da gente, não vai esfriar, não. O clima vai ficar assim quente mesmo, que a gente vai continuar aqui cobrando. Né, cobrando aí melhorias, cobrando investimentos, seja da atual gestão, seja daqueles que já governaram a nossa cidade, seja do Estado também, né, que a gente precisa. Falar em Estado, gente, deixa eu ressaltar isso aqui, a gente tem tempo. Foi entregue na última semana mais uma importante sala lá no Hospital Distrital de Itaperuá, né, a sala vermelha, né, que vai atender as pessoas que chegam em princípio de infarto, vai ter um tratamento. Fiquei triste quando eu vi um colega falando mal do hospital, porque acho que ele não conhece a trajetória. Até nosso amigo Romero respondeu, eu acho que o amigo não conhece realmente os serviços, os avanços que o Hospital Itaperuá vem experimentando. E outra coisa, gente, você vai para um hospital, existem regras de procedimentos no atendimento de espera. Eu estava até comentando outro dia lá, né? Você paga por exemplo, você vai pagar uma consulta particular. Você não espera? Espera. Espera um tempão, às vezes muito tempão. E você não reclama, reclama. Você chega lá na clínica lá, por exemplo, a clínica Dr. Vanderlei em Campina Grande, o atendimento lá demora. Você chega 8 horas, entra 8 horas, sai 4 horas da tarde. Você já reclamou? Você já ouviu alguém aqui reclamando? Não. E você paga, e caro. Né? Só um exemplo que eu estou dando. No público existe a questão da que eles chamam, me falou aqui, do atendimento, casos mais específicos. Por exemplo, você chega às vezes com uma doença que pode esperar um pouco mais. Você chega já alguém no caso mais de urgência que é atendido primeiro. Existe a faixa etária de atendimento. Então você tem que saber esperar. Né? E hoje o hospital, eu acho assim, eu digo isso porque a gente tem acompanhado, a gente tem ido lá, sempre é convite do diretor, e a gente tem acompanhado o desenvolvimento, o crescimento, o atendimento, como melhorou. As especialidades, as salas que foram criadas lá no hospital de Itaperuá. E nós somos o primeiro que nós já criticamos aqui. quando não funcionava bem. Nós fomos o primeiro crítico, Alisson, que isso agora está defendendo. Porque eu estou acompanhando, estou vendo a melhoria. E a gente vê a melhoria e a gente testemunha a respeito disso. Né? Avançou muito com a vinda do seu Levi, né, para cá. Avançou muito, melhorou muito o hospital. Claro, ainda precisa. Ah, Luciano, está 100%? Tá, não. Precisa ainda melhorar muito. Mas melhorou bastante para vestir do que era. Melhorou muito, né, Kenneth, seu pai?
2: Exatamente.
1: Um avanço considerável.
2: Melhorou bastante. Isso aí é indiscutível. Melhorou bastante. É porque os primeiros atendimentos têm que ocorrer no hospital mais próximo. Aí, no caso aqui de Itaperuá, se tem algum problema e tal, chega aqui, tem que ser atendido aqui primeiro.
1: Primeiro,
2: há
1: exatamente.
2: Um protocolo, que tem que ser assim.
1: Não é chegou e encaminhou logo, não.
2: E aí, uma ambulância, alguma coisa, tem problema, uma ambulância ela é uma coisa que pode ter problema a qualquer momento, até a gente tem, isso aí é indiscutível também. Mas o esforço, a boa vontade e também os primeiros atendimentos sendo feitos no hospital, não tem do que se reclamar. E aí de lá pode ter o encaminhamento, né, quando consegue a vaga lá fora e vai a transferência. O nosso amigo Romero é um profissional também de longos tempos de...
1: Isso.
2: Um profissional muito experiente. Jamais iria ter maldade nisso aí, de forma alguma. É um profissional de mão cheia. É um profissional que está há muitos anos. Ele é motorista há muitos anos. Motorista, porteiro, açougueiro, bem muita coisa. Mas ele está há muitos anos como motorista na saúde. Aqui no município, no estado. Já tem experiência suficiente.
1: Tem experiência, né?
2: Exatamente. Então ele tinha ido... Com a ambulância para justamente não dependia dele. A ambulância tinha que ser consertada lá. Quem libera é o mecânico. Ele, não está pronto não. E daí, como é que vai tirar? Ele vai tirar desmantelada? Não pode, tem que deixar o mecânico fazer o seu trabalho. E depois, quando conserta, é que traz. Tanto é que ele chegou já de noite, longe, não é brincadeira não. Então, eles tiveram os primeiros atendimentos. Graças a Deus foram atendidos, foram bem recebidos. E aí, com certeza, receberam a sua... Porque depende de Campina Grande, das outras cidades também, ter a vaga. Né? E aí, quando consegue, é levado. Quando não tem, ou a ambulância está com algum problema, aí tem que recorrer para outra ambulância, tem que recorrer para outra coisa. Se tiver, como estava, né, com problema mecânico, tem que ficar... lá com o mecânico até terminar.
1: Não pode trazer com problemas. Em determinados casos, não vai em qualquer ambulância. Tem que ser aquela ambulância específica
2: de UTI. UTI móvel.
1: Entendeu? Não é qualquer ambulância. Em determinados casos, como o caso que foi mencionado, não poderia ir em qualquer ambulância.
2: Não, de jeito nenhum.
1: Entendeu?
2: Tem que ser naquela da UTI. E se os equipamentos estão... no conserto, não pode levar de todo jeito.
1: Não pode levar de todo jeito.
2: Não poderia levar numa comum mesmo.
1: Uhum.
2: E aí não pode. Tem que levar naquela da UTI móvel.
1: É verdade, né? Pois é, são 8 horas e 51 minutos. É importante a gente ressaltar isso, que a gente tem acompanhado, a gente tem visto, né, o avanço aqui no nosso hospital, que é uma referência, que não só atende pessoas daqui do município, tem a referência para a região do Cariri.
2: Na limpeza também, na limpeza, na...
1: Isso,
2: na alimentação.
1: Na alimentação, tudo.
2: No atendimento, tudo lá, a gente está vendo, mudou muito, transformou mesmo, está muito bom. E a tendência é melhorar muito mais. Está vindo aí, já começou a construção da UTI. Então isso vai trazer muita coisa boa também para Itaperuá. E vai trazer, vamos dizer assim, a autorização para acontecer a hemodiálise aqui também.
1: Por exemplo, nessa questão da construção do espaço onde será montado os leitos de UTI, um caso como esse, por exemplo, que aconteceu, já vai trazer uma segurança maior.
2: Isso.
1: Enquanto espera a regulação, porque tem procedimentos que o hospital aqui
2: espera,
1: tem que entender, tem
2: a regulação,
1: tem procedimentos aqui que o hospital não faz e tem que ter a regulação para o paciente ser transferido e tendo esses leitos de UTI, esses leitos é de grande importância para a nossa cidade, porque para a nossa região, porque pacientes nessas situações, eles vão estar, a equipe médica, né, os enfermeiros aqui, eles vão estar mais tranquilos, porque enquanto aguarda a recuperação, está lá na UTI, nos leitos de UTI, aguardando assim, uma transferência, uma possível transferência para um outro hospital. Quer dizer, é de grande importância, você não sabe a importância que isso tem para a cidade. Né, de grande importância. Você vê quantas vidas já foram perdidas, a gente já relatou aqui, né, o caso que a gente acompanha aqui, o garoto lá de Assunção que acabou sendo atropelado 7 horas da manhã e veio sair daqui, né, para ser transferido, veio sair daqui 1 hora da tarde, né, não resistiu, acabou morrendo. Você vê, se esses leitos estivessem aqui, quanto ajudaria, quanto talvez o garoto estaria vivo contando a história. Né? E isso é de grande importância, gente. Isso é de grande, fundamental para a nossa cidade, para a nossa saúde. Talvez você não precise hoje, mas você pode precisar amanhã. Ninguém sabe o amanhã. Por isso que a gente tem que valorizar, sim, aquilo que é nosso, é o hospital nosso. Gente, eu vejo assim, na política, às vezes a gente começa a destruir órgãos por causa, simplesmente questão política, partidária. Não. O de César, o que é de César? Se hoje o hospital é referência, tem essa credibilidade que nós estamos falando? Tem. Já teve problema, muitos problemas. Teve. Está 100% hoje? Está não. Precisa melhorar outras coisas, sim. Mas já teve um grande avanço. E a gente, como está a Peruança, a gente tem que reconhecer e valorizar. Independente de qual partido, bandeira partidária, a gente tem que olhar assim, peraí, para o HGT, não é? Independente, o HGT é de Lucas. Não é de Lucas, não.
2: Nada.
1: Ah, é de João. É de João, não. É nosso.
2: Do povo.
1: É nosso. Quer dizer, a gente olha às vezes para os órgãos públicos com a bandeira partidária. Não, não olhe, não. Olhe, não. Independente se você vota ou não em Lucas, olhe com o seu. Algo que vai servir para você. Não é para Lucas, não. Se Lucas precisar de atendimento, ele tem recurso, ele vai para os grandes hospitais. Mas ali é para mim e para você. Quando nós precisarmos, se precisarmos na outra etapa da nossa vida, a gente tá ali.
2: Exato.
1: Né? É melhor, para de olhar com coisa melhor partidária.
2: Melhor ter e não precisar.
1: Isso.
2: Do que precisar e não ter.
1: Precisar e não ter, já pensou?
2: Deus nos livre.
1: Entendeu?
2: O hospital está excelente aí, vai melhorar mais.
1: E vai melhorar mais, se Deus quiser. Se Deus quiser.
2: E é nosso, é do povo, né,
1: de ter, não tem nada de a ver. De ter a maternidade, de ter aí várias especialidades, isso, como já está tendo alguns, né? De ter precisar e não ter, já pensou?
2: Deus nos livre.
1: Entendeu?
2: O hospital está excelente aí, vai melhorar mais.
1: E vai melhorar mais, se Deus quiser. Se Deus quiser.
2: E é nosso, é do povo,
1: né, de ter,
2: não tem nada a ver.

0: negócio.
1: É verdade, não é de governador. A gente tem que tirar isso. Ah, policlínica é do município. É não, é nossa.
0: É nossa.
1: Né?
0: É nossa.
1: A especialidade que está lá, independente de compartidária, é nossa.
0: É nossa, exatamente.
1: Entendeu? É isso que a gente tem que olhar. Ah, policlínica está bom, avançou. Glória a Deus, é avance verdade. Mais.
0: E é para avançar, né? Mais.
1: Hoje tem 12 especialidades que tem a mais.
0: É mais.
1: Que tem a mais.
0: E é nossa, policlínica do povão.
1: Pois é. Olha só, um depoimento aqui do ouvinte, né? Ela diz aqui: bom dia, Luciano, queria agradecer, tá certo, a um do hospital, ao hospital de Itaperuá, um médico, né? E também a enfermeira, né? Que cuidam aí, que cuidaram de Tião, cuidaram também, né, da minha irmã, tá certo? Que Jesus abençoe aí cada um de vocês. E ele diz aqui ainda, né? Ela foi muito bem atendida, a enfermeira Michele, parabéns aí pelo seu amor e pelos pacientes, né? Pelo seu amor pelos pacientes, né? Tá relatando aqui, ouvindo. Quer dizer, é isso que a gente precisa melhorar cada vez mais. Já teve muitas falhas, já teve muitos erros, e aí tem avançado, e a gente tem que reconhecer, a gente tá aqui para isso, tá certo? Para reconhecer o trabalho que tá sendo feito.
0: E além de quem é paciente, também os acompanhantes.
1: Os acompanhantes.
0: São muito bem tratados os acompanhantes. Eu já estive como acompanhante duas vezes. Ah, meu Deus do céu.
1: Estive duas vezes lá como acompanhante.
0: E graças a Deus, todos me trataram muito bem, super bem. E tem a alimentação, chega lá na hora certa, a alimentação direitinho. O acompanhante também tem a sua alimentação, tudo direitinho. Então, isso é excelente, espetacular. Você vê que lá tem cidade grande, o negócio não é fácil, não.
1: É não.
0: Não é fácil, não. Aqui é bom, a gente entra, vai ali, a gente tem acompanhante também, vai, o acompanhante se alimenta, tem água, tem banheiro, tem limpeza, tem onde ficar direitinho. Então, vamos torcer para que melhore cada vez mais.
1: Vamos deixar essa política, quanto pior, melhor, né? Vamos torcer para o quanto melhor, melhor. Que é melhor para todos, né? Quando a gente aborda determinados assuntos aqui e pede para a nossa cidade, é porque é bom para todo mundo.
0: É bom.
1: Né? É bom para todo mundo. Todo mundo vai ser beneficiado, né? São 8 horas agora na manhã, mais 58 minutos, né? A gente já está chegando aos momentos finais, né? Aqui do Jornal Interativo. Essa terça-feira, né? Hoje terça-feira, 22, o mês de março, o mês de setembro passou rápido, hein? Hoje é 22.
0: Meu amigo.
1: Eu não sei se é a pressa para as eleições, mas já passou ligeiro. O mês de agosto demorou, viu? Mas esse mês já tá voando. Aí estamos entrando nas últimas
0: duas semanas. Esse volta ao normal aqui o programa.
1: Volta ao normal, meu Deus.
0: Horários incertinhos, encaixados.
1: Pois é. Gente, agradecer o seu carinho, agradecer a sua audiência. Amanhã, se Deus permitir, estaremos aqui de volta junto com você, tá bom? Forte abraço, fiquem todos com Deus.
0: E amanhã, se Deus quiser.

0: 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Hora certa.
1: 9:01.
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0: interativo. Obrigado por sua audiência e até o nosso próximo encontro.
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2: Oi, bom dia.
3: Na sua Tapera FM, agora 98.
2: Bom dia, com muita alegria.
3: Bom dia, bom dia.
2: Bom dia com muita alegria,
3: bom dia com muita alegria.
2: Bom dia.
3: Olá, bom dia minha turma. Está no ar a partir de agora mais uma edição do seu
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3: na sua Tapera FM. Gente, ontem a saúde me deu uma rasteira. O corpo pediu um descanso, por isso não pude estar aqui com vocês, mas o carinho de cada ouvinte cura qualquer coisa, né? Hoje estou de volta, com o coração cheio de gratidão, a saúde tá se renovando, muita alegria para começar nossas manhãs, e que bom poder sintonizar com você outra vez. Sou Jaqueline Alves.
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3: E convido todo mundo a ligar o som, porque o nosso encontro diário está começando agora, recheado de muita música, informação, aquela energia positiva que só a nossa estação tem. Então vem comigo, ligando, participando, telefone WhatsApp liberadias 8855-5288. Transmissão ao vivaço chegando aqui na página do Facebook, na rádio comunitária Tapera FM. E a Radiosnet tá ativa para você baixar no seu celular, no seu computador, onde quer que você esteja, em sua casa, no seu trabalho, viajando, tá pelos quatro cantos da cidade ou espalhada pelo nosso querido Brasil. Que bom ter você aqui comigo. Então vem aumentando o volume, muita música boa a partir de agora na programação. Bom demais poder voltar e ficar junto com você nessa manhã boa de terça-feira, nesse dia 22 do mês de setembro, hein? Tamo juntos, então aumenta o volume porque o show vai começar.
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3: Começando com ele, Jonas Esticado e a moça do espelho. Nossa.

0: Aí, hein? Primeiríssimo bloco musical do Estação 87. Telzinho é Trapos e Farrapos, o nome da música. Agora são 9 horas e 19 minutos. Tá aí, primeiríssimas de hoje aqui no Estação 87. Sucesso também com Léo Santana e Pablo, né? Ele ou Eu, o nome da música. E Jonas Esticado, Moça do Espelho. Primeiríssimas de hoje. Então, a partir de agora, vem ligando, vem participando.
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0: Pero FM, bom dia.
2: Bom dia, Jaque. Que Deus ilumine o seu dia.
0: Amém.
2: Aquele abraço.
0: Abraço pra você e Dalina, seja bem-vinda. Muito obrigada por sua audiência. Deixa eu aqui mandar uma alusão pra ele, o popular Manil Bike. Música pra hoje, amigo. Tá tudo mudando com o Zé Ramalho. Boa pedida, né? Vamos curtir daqui a pouquinho no Você Pede, Eu Toco. Tem mais um ouvinte comigo, bom dia.
3: Bom dia, Jaqueline.
0: Bem-vindo, seu Abdias.
3: Como é que tá você? Como é que tá a família? Tudo bem?
0: Tudo bem, amigo.
3: Bom dia pra você. Saúde e paz.
0: Amém.
3: Bom dia pra todos os taperoenses, povo de Taperoá. Que Deus abençoe a todos nós. Bom dia, meus amigos, agricultor, agricultora, que Deus abençoe vocês também. Jaqueline, eu quero que você toque uma música forró largando São Paulo a Paraná. Esse aí pro meu amigo Zé Camilo, é de Galima, que fica se balançando, e mais um amigo Zé Camilo é pra dançar, tá bom? Se for possível, né, Jaqueline? O seu programa não é de forró, mas eu gosto de pedir um forrozinho, gosto de ouvir um forró. Mas eu ouvi essa voz maravilhosa falando nessa rádio que é o coração do Taperuá. Saúde e paz mais uma vez, Jaqueline, e até amanhã, assim Deus permitir. Meu abraço.
0: Ele vai permitir, a gente volta, tá bom, seu Abdias? Aquele abraço para os seus amigos, seus familiares, turma boa aí em São Paulo, sua esposa sempre ligadinha, muito obrigado sempre por todo o carinho, meu amigo, seu Abdias. Vou procurar aí o sucesso pra gente curtir, tá bom? Agora daí, daqui a pouquinho no Você Pede, Eu Toco, nessa programação que segue com você, mas sempre recebendo total oferecimento. 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
0: Pede que eu toco. Tem música, tem Zé Ramalho. Tá tudo mudando, é o nome da música.
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0: música do ouvinte desse bloco musical, às 9 horas e 35 minutinhos. Daqui a pouquinho tem muito mais, hein? A gente curte. Flash, tem um Zé Vaqueiro no próximo bloco musical. Tem a participação do ouvinte e muito mais. Então não sai daí, uma pausa rapidinho para o nosso intervalo comercial.
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6: Taperoá FM, bom dia. Alô, bom dia. Seu Zé Camilo. Bem-vindo.
8: Eu quero pedir uma música, Jaqueline.
6: Sim.
8: O Roberto Miranda, vá com Deus.
6: Boa.
8: Oferecer a minha esposa Marisa, você, a toda a sua família, Jaqueline. E não esquecendo meu amigo Pedro Leocardo, lá no Barro do Alto, a esposa dele, meu amigo Antônio do Relógio, não esquecendo meu amigo Adriano da padaria, Dona Socorro, não esquecendo meu amigo Caminhão das Aves, toda a família dele, não esquecendo meu amigo Cláudio, Dona Socorro, meu amigo Ronaldo, a esposa de Ronaldo, e não esquecendo meu amigo Seu Martinho aqui da Rua do Cruzeiro e toda a família dele. E não esquecendo meu amigo Abidi lá em São Paulo e toda a família dele. Tchau, Jaqueline. Até amanhã, que Deus quiser.
6: Valeu, valeu, seu Zé Camilo. Meu abração pra você, pra Dona Marisa que tá aí nos seus afazeres, pra toda essa turma, né? Familiares e amigos. E daqui a pouquinho tem música. Tem Roberta Miranda na programação. Aguarda aí que tem sucesso pra gente curtir. Tem mais um ouvinte comigo. Alô, bom dia.
9: Bom dia, Jaqueline. Bom dia.
6: Bem-vinda, Pipi.
9: Terça-feira abençoada para vocês.
6: Amém.
9: Eu só agradecer a Deus, né, Jaqueline?
6: Sim.
9: Você podia passar uma música de seu desejo. E eu
6: agradecer
9: a vocês e os ouvintes da cidade de Itaperuá. Estou aqui no trabalho. Que Deus abençoe vocês aí no trabalho de vocês. Obrigada, Catinha.
6: Bom trabalho pra você também aí, Pipi, na Espaço LB, tá certo? Vamos curtir sucesso, seu desejo, né? Boa pedida, então. De volta a ele, seu Abidias.
10: Ô, Jaqueline, será que o Zé Camilo dançou?
6: Ah, eu espero que sim.
10: Pela música.
6: Espero que sim.
10: O Zé Camilo dançar, mais devagar, né?
6: Isso.
10: Ô, Jaqueline, você parece que eu sou o vinte seu.
6: Sim.
10: Me considero demais. Mas você parece que é mais ouvinte da gente que nós de você. Que as coisas correm tudo certo, né, Jaqueline?
6: Graças a Deus.
10: Deus mais uma vez.
6: Amém.
10: Saúde e paz para você e muitos anos de vida nessa área aí. Que é o coração que tá para o viu, Jaqueline?
6: Abração, meu amigo. É isso aí, né? Aqui você pede, eu toco. É, a nossa chave de ouro aqui é os nossos ouvintes aí que dá o prazer e a companhia em todas as manhãs e todas as programações aqui, né? Da nossa queridinha Rádio Itaperuá FM. Então, o nosso privilégio é ter você aí com a gente, na companhia. Bom demais, né? Às 9 horas e 46 minutos, seguindo com mais um ouvinte comigo, Jaqueline, passa música do Gerson Rufino, vai passar, vai pra você, vai pra toda a família também, valeu, Jailma Ferreira, minha linda, aquele abraço.
11: Aquele abraço.
6: Seguindo com mais um bloco musical, porque vem chegando Zé Vaqueiro, Flash.

Alessandro, lembra dessa aqui?

0: lugar na audiência.
1: Às 9 horas e 56 minutos, nessa comprovada de ponta a ponta, hein? Primeiríssimo lugar em audiência e trazendo aquela participação do ouvinte mandando áudio. Bom dia! Valeu, amigo Cristóvão, né? Ligadinho aqui na programação. Valeu, amigo. Obrigada por sua companhia. Tem mais um ouvinte mandando áudio. Bom dia.
2: Como é que tu tá?
1: Bem-vinda,
2: tá
1: Tiquinha.
2: Bem? E aí, como é que tá a cidade por aí? Tá tudo em paz? Você tá bem, Jaqueline?
1: Tudo tranquilo.
2: Quanto tempo, minha amiga? Fica com Deus. Jesus te abençoe.
1: Amém. A nós.
2: Uma boa terça-feira pra você. Muita paz, muita saúde, muita felicidade. Aquela entrada o texto da superação pra mim.
1: Ok.
2: Porque eu tô precisando muito de reza, Jaqueline.
1: Sim.
2: É filho, bebendo.
1: Meu Deus.
2: Usando o que não deve, é estar de usando. Eu só entrego nas mãos de Deus.
1: Sim.
2: A arma que eu tenho só é chorar mesmo. Aí eu peço o texto da superação para Padre Fabrício, ofereço a você também, a Damionino, em família. Já faz tempo já que eu liguei para você. Não é por outra coisa não, que eu não esqueço de você hora nenhuma. Aperrei, criatura. A mãe doente de um lado, fia aperreando de outro. Tem coração que aguenta. Pois fica com Deus, Jesus te ama e eu também.
1: Valeu, Tiquinha. Recebe o meu abraço, minha linda. E sinto muito, tá? Por você estar passando aí por essa tempestade. Quero que você saiba que sua força é gigante, mas que também é totalmente humano, né? Se sentir cansada e sobrecarregada. Cuidar de quem amamos enquanto precisamos de cuidados e atenção, sei que não é fácil. Por isso, olha, Tiquinha, não se cobre tanto e lembre-se que você está fazendo o seu melhor, tá bom? Que Deus te dê o colo e o alento que você precisa agora, que Ele fortaleça a sua saúde, que traga mansidão aí para o coração do seu filho e que também restaure aí a saúde da sua mãe, tá certo? E que o Espírito Santo renove as suas forças, te dê a paciência necessária para atravessar esse momento. E muito obrigado por confiar no nosso programa para desabafar. Estamos aqui vibrando por dias mais leves aí para você e para toda a sua família, tá bom, Tiquinha? Recebe o meu abraço. Muito obrigada sempre por todo o carinho. Bom demais sempre ouvir sua voz aqui no programa Estação 87. Aqui você pede, eu toco, então tem promessa de superação. Paulo Neto e Padre Fabrício.

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0: 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Tá aí sucesso, a força do tempo. Peguinho e Lulinha, Ed e Natan na programação. 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
0: Aperol FM, bom dia.
2: Bom dia, Jaqueline, tudo bem?
0: Tudo bem, amigo.
2: Gostaria de pedir uma música aí.
0: Sim.
2: Boate de Azul com Ivonês Fernandes.
0: Boa.
2: Aqui quem tá falando é Ian, lá do loteamento Terra Nova e meu amigo Damasceno.
0: Ian e Damasceno.
2: Estamos trabalhando aqui.
0: Olha.
2: Ouvir na programação, hein? Aquele abraço.
0: Valeu, aquele abraço. Pra essa turma boa aí no batente, no trabalho desde cedo, né? Isso, e muito obrigada por sua companhia, né? Aqui você pede, eu toco, então tem sucesso. Essa tem Evonei Fernandes, tem Boate Azul.
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0: voltou, né? Sucesso pra você com ele, Neto Brito, na programação. Agora 10 horas e 32 minutinhos, é o Estação 87. Com você aqui, agradecendo sempre aos nossos apoiadores. 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
0: 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Vem chegando mais uma. Ao som do Wesley Safadão, Lendas e Mistérios.

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Aí, sucesso na programação, música com eles, Caninanda, Beto Barbosa, meu amor, não vai embora, é o nome da música. Agora são 10 horas e 53 minutinhos, programa Estação 87, tá chegando ao finalzinho, hein, minha turma? É, mas por aqui, deixa eu lembrar pra você que estou no ar recebendo o total oferecimento. 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Gente, a estação vai ficando por aqui. Agradecendo o carinho da sua audiência, sua companhia boa. A gente volta a se encontrar amanhã às 9 da manhã para mais uma programação. Finalizo deixando a última de hoje. Tem o som aí do Pablo, Coração de Plástico. Logo após um break de intervalo eu volto. Volto com o programa Toque de Bola juntamente com o Elinácio Ramos. Não sai daí, fica ligado na próxima programação.

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2: Destaque do programa de hoje: Internacional bota pra fora o seu treinador e tá atrás de Rosa Machado.
3: E olha só, hein? Botafogo da Paraíba se reapresenta de olho em reação na Série C, Inácio.
2: Santa Cruz do Recife, falta apenas 2 pontos, Jaqueline, para se classificar para a Série B.
3: E ainda, Desportiva Guarabira tem início avassalador e lidera na segundona.
2: A equipe do Souza Esporte Clube contra o jogador que foi do Fortaleza já está lá no Marizão.
3: Félix promete foco na luta pelo acesso e afasta teorias no Botafogo da Paraíba.
2: A equipe do Palmeiras está recebendo aí uma oferta de 40 milhões para o jogador Pablo, se o Palmeiras diz que não tem negócio para ele.
3: Serra Branca inicia pré-temporada para a Copa Paraíba 2026.
2: 13 já está pronta a sua equipe para disputar a Copa Paraíba.
3: E os relatos que expõem a crise nos bastidores do Corinthians.
2: A equipe do Corinthians está aí sendo pressionada pela torcida e também pela diretoria, mas os jogadores pediram, Jaqueline, que Fernando Diniz continue no Corinthians. São isso tudo mais no programa Toque de Bola.
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2: São 12 horas e 5 minutos. Boa tarde, minha companheira de trabalho, que eu estava dodói, mas está melhorzinha hoje, está aqui conosco no programa Toque de Bola, Jaque.
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3: Bom dia para vocês, Inácio Ramos, para os nossos ouvintes. Chegamos, né, Inácio? É o Toque de Bola nessa terça-feira boa, junto com você, trazendo aquela informação que você aguarda nesse momento. Tem o futebol amador, tem os nossos times paraibanos, rodadas acontecendo, e por aqui estamos trazendo todos os detalhes para você que acompanha a programação a partir de agora. Fica juntinho com a gente até meio-dia. Liga e participa, 8855-5288. É o telefone aqui que você participa e movimenta o Toque de Bola, Inácio.
2: Com certeza, Jaqueline Alves. Torcemos pela sua saúde, que você se recupere mais rápido, que graças a Deus você teve uma virãozinha, mas está se recuperando.
3: Sim.
2: Veio hoje, já veio hoje, né, Jaqueline? Mas está melhorzinho um pouquinho, né?
3: Isso.
2: E a gente só pedir a Deus para você estar boa toda hora, porque você é polivalente aí nos botões eletrônicos, que é uma grande locutora aqui na Rádio Taperoá FM, com certeza. Deus vai te abençoar e Deus vai te ajudar e tu vai ficar boa se Deus quiser.
3: Amém, sempre a nós, né, Inácio? Saúde pra mim, pra você, pra os nossos ouvintes, né? Pra estarmos juntos sempre aqui na nossa queridinha Rádio Taperoá FM. 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
2: 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Um abraço para essa turma simpática, curtindo e ouvindo o programa Toque de Bola. 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
2: 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Agora nós vamos falar, Jaqueline, no futebol amador, né, Jaque?
3: Isso mesmo, né, Inácio? 11 horas e 8 minutos, vamos destacar o nosso futebol amador.
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0: A equipe do Atlético da cidade de Poções jogou diante do Embriados e o placar foi 3-2 para o Atlético. É bastante interessante esse time do rapaz aqui, Jaqueline, porque o rapaz disse que dá trabalho perder o jogo, mas ele mandou o jogo bem direitinho, ó, Jaqueline. O titular é o aspirante, bem miudinho a letra, mas dá pro cabo ver, né? Então um abraço para essa turma boa do Atlético, gente muito boa, que está ouvindo o programa também. Um abraço para vocês aí no Catolé. Também tivemos no domingo que passou, no sítio Jatobá de Itaperuá, o São Paulo do Jatobá perdeu de 1-0 na preliminar para o Verona de Gujão. No titular, o Verona voltou a empatar com o placar de 1-1. O jogo foi muito bom, Sérgio tá de parabéns, sua equipe bem padronizada, tá muito bem vestido o padrão do time lá, do meu grande amigo Sérgio, um abraço, a turma boa lá do Jatobá, tive lá presente, Jaqueline. O Jatobá, quando era Mané Massinho, era vivo, o campo era do outro lado do asfalto, agora o campo tá na porta da fazenda e lá só estão criando somente boi, Jaqueline. Boi tem de não acabar mais, 300 boi grande lá na fazenda, Tico Tico no Fubá, um abraço para ele, disse que escuta o programa, e também seu filho, um abraço para Tico, que é irmã de Pretinho, gente muito boa, um abraço para ele e também para sua esposa. E dizer também que tivemos no domingo que passou a equipe do Barcelona do Mineiro jogou diante da equipe do Palmeira lá do Olho d'Água, Palmeira dos Pereiros. 4-1 na preliminar, 4-1 na preliminar para o time do Barcelona e no titular 2-0 para o Barcelona lá dentro dos Pereiros, deu no time dos Pereiros em casa, o time do Zé Pretinho aí, meu grande amigo Zé Pretinho. Também tivemos no sítio Poção a equipe do Verona, Poções Vero Clubes 3, Assunçãoense 0. Tivemos Canarinho 2, Agreste 0. Tivemos a equipe da Chapecoense 3, Atlético Clube 0. Tivemos Palmeira, lá de Palmeira de São José do Egito 3, Curraulim 0. Tivemos Vasco de Piedade 2, a Estrelinha 0. Flamengo de Itapetim 5. Flamengo de Itapetim 5. Independente de Vaza 0. Um abraço para essa turma do Flamengo. E toda segunda ele já manda para mim no celular o placar e o horário do jogo. E ele e a mulher dele são gente muito boa. Bem organizados, bem bacana. Depois eu te mostro, Jaqueline, para ver como ele é organizado com as coisas dele. Tivemos Bacurau de São Vicente 5, Estrela de Campinote 0. Tivemos Palmeira de Nova Palmeira 0, Palmeira de Capoeira 0, 2-0 os dois Palmeira. Tivemos em Picuí, Cruzeiro de Picuí 3, a equipe do Cubatiense 0. E tivemos Verona de Gujão 1, São Paulo 0. E tivemos no titular 1-1. E tivemos lá em Supriano, a equipe do Supriano Futebol Clube ganhou da Lagoa Tapada pelo placar de 2-1. Um abraço para Dedé. Essa turma boa ouvindo o programa Toque de Bola. Nós temos Chico de Rádio na ponta da linha, Galinha?
1: Sim, Inácio, tá aqui o nosso correspondente lá em Santa Luzia, trazendo detalhe aí do nosso futebol amador por toda a região. Meu amigo Chico, para você, bom dia.
2: Muito bom dia, amigos do programa Toque de Bola da Rádio Taperuá FM. E com as notícias que chegaram na redação, né? Ontem não deu para falar tudo, então vamos falar hoje, né? Campeonato 35 anos de Patos no Campo Caveirão. Quarta de finais no próximo domingo pela manhã, o Juventude de Patos vai enfrentar o Bela Vista de Santa Luzia. Na Copa Parelhas, na sua quarta edição, tivemos abertura no final de semana com 4 jogos. Fluminense do Algodão 1, a equipe do Potiguar 4, RBA 2, Favela do Alto 1, Kennedy 1, América de Vaza do Barro 2, e o EBJ venceu o Bar dos Amigos por 4-1. amistosos no próximo final de semana. Vamos ter um olho d'água de Livramento, o olho d'água vai enfrentar o Santa Cruz de Taperuá. Santa Cruz que vem de uma vitória aí no domingo passado, né, na amistosa. Já no Ribeirão de Taperuá, nós vamos ter a equipe dos Renegados enfrentando a equipe dos meninos dos produtos. Então, amigos, essa foi minha participação para esta terça-feira no programa Toque de Bola.
0: Tá aí, meu grande amigo Chico do Rádio, um abraço, uma simpatia pra você, que você é gente muito boa todo dia. Deixa eu me dizer aqui também, Jaqueline, que eu esqueci de dizer, o Vila Nova de Taperuá recebe a equipe do Pesadeiro da cidade de Esterro. O jogo será nas duas categorias, aspirante e titular, lá no Ribeirão, sábado à tarde, jogará Vila Nova e Pesadeiro da cidade de Esterro. Queremos comunicar a todo jogador para ir pro treino quinta-feira, para se fazer presente no sábado, para fazer essa grande partida com a grande equipe que é o Pesadelo de Esteu, viu? Ninguém se enganou, o Pesadelo de Esteu é uma equipe muito boa e vai ser um grande jogo lá no estado Ribeirão de Itaperuá, Jaqueline Alves.
1: Então tá aí, né, Inácio? Todos os detalhes aqui do nosso futebol amador com o Inácio Ramos, com o amigo Chico do Rádio, nosso correspondente sempre aqui com a gente no programa Toca de Bola. E daqui a pouquinho, Inácio, vamos trazer informação aqui dos nossos times paraibanos, né? 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Tem ouvindo participando aqui com a gente, Nath? Deixa eu aqui trazer, Taperuá FM, bom dia.
3: Bom dia, Nath.
1: Sabe Dias.
3: Como é que tá você? Tá bem, né?
1: Tudo
3: tá
1: bem, Nath.
3: A voz tá boa, né, Nath?
1: Que bela.
3: Sua voz tá limpa, tá boa demais. Um bom dia para minha amiga Jaqueline Alves, essa querida locutora de idade de Itaperuá. Que Deus abençoe ela e família. Meu
1: Amém,
3: abraço, Jaqueline.
1: Meu amigo, abraço.
3: Tá escutando Jaqueline nesse tanto. Eu falei para Jaqueline que ela é mais ouvinte da gente que a gente dela, né? Porque é uma pessoa maravilhosa, viu, Inácio Ramos? Assim que nem você falou. Que Deus dê muitos anos de vida a ela, saúde e paz.
1: Pra nós,
3: ela,
1: meu
3: família,
1: amigo.
3: Porque se ela sair, se a voz sair da área de Taperuá, fica muito esquisito, né? E eu já me acostumei para lá com a Jaqueline. Nunca achei coisa difícil para a Jaqueline. Que beleza, né, Jaqueline? Seja assim para sempre, né, Jaqueline? Deus abençoe mais uma vez. Inácio Ramos, fala aí do meu timão, como é que tá?
1: E aí, Inácio?
3: Meu timão tá meio desmantelado, né? Mas Jaqueline também fala do meu time, com essa voz maravilhosa, que essa é a voz de Taperuá.
1: Queria trazer notícia boa Jaqueline, do Corinthians, viu, Inácio? Mas tá difícil.
3: Inácio Ramos, meu abraço. Já não tinha falado mais com vocês, porque o horário, quando eu ligava, já tinha passado, a vez estava terminando. Eu pensava que depois de meio-dia, né? Mas está começando 11 horas, né? Tá bom, Inácio, não estou tomando muito o seu tempo, mas saúde e paz para você e todos os taperuaenses, esse povo de Taperuá. Meu abraço.
4: Aquele abraço.
1: Valeu, né? Abraço aí para o seu Abdias, para a esposa e a dona Josefa, não é isso?
0: Josefa.
1: Isso, sempre ligadinho aqui nas programações. Muito obrigada você pelo carinho, tá bom, seu Abdias? Sempre bom ouvir sua voz. Por aqui a gente vai se encontrando, né, aqui na programação da Taperuá FM. Inácio, queria poder falar bem do Corinthians, né? Mas a situação ali não tá muito boa, não, Inácio?
0: 6 jogos do Corinthians, 6 P, viu, seu Abdias? Só no campo do Corinthians ele apanhou 5, um atrás da outra. Botaram o treinador pra fora e o jogador se agarraram com o treinador. Isso não sai, não. Saiu, sai também. Aí o Corinthians deixou ele. Fernando Diniz, seu Abdias, o Corinthians tem que se ligar, viu? Porque ele tá correndo na beira do abismo. Ele está 30 aí, alguns pontos aí, tem uma coisa, tá bem pertinho da zona de rebaixamento. Então, a diretoria do Corinthians vai tomar atitude, já chamou o jogador para se reunir todo mundo com o Fernando Diniz, e agora o bicho pega, viu, Jaqueline? Ontem pagaram ontem um mês, que tinha, tem 2 meses atrasado, pagaram um mês. Tem jogador que tirou 500 conto, disse que não dá nem para fazer uma feira, 500 conto, 500 reais, 500 mil. Isso não dá nem uma feira, já tá devendo no mercado não sei quanto. Então o Corinthians tá complicado isso, a situação do Corinthians tá complicada. tem que melhorar, tem que ganhar. O próximo jogo dele tem que ganhar. É obrigado a ganhar o próximo jogo do Corinthians. E vai pegar nada mais, nada menos do que dois times pesados, Flamengo e Palmeiras, viu? O bicho vai pegar. É, Jaqueline, o bicho vai pegar. E tem que ganhar.
1: Então tá complicado ali para o Corinthians, tá os próximos jogos, né?
0: O último jogo dele faz 10 rodadas. O último jogo dele é com o Remo, lá no Belém do Pará. O Remo já jogou a toalha, já tá praticamente rebaixado. Chapecoense e Remo já caíram, já estão lá embaixo, não tem mais chance mais não. Porque só falta 10 rodadas, um tem 23 pontos e o outro tem 23. Então eles estão na beira da falência. Próximo jogo, se eles empatar, eles morrem. Tem que ganhar também. Então...
1: Mas acredito que no finalzinho ali tem a ajuda dos outros times, tem não, Inácio?
0: Não tem.
1: Não tem?
0: Pra esses dois times não tem não.
1: Para o Corinthians?
0: E o Vasco ganhou de 5-0. E o Grêmio empatou com o Palmeiras. Então o Grêmio caiu pra zona, Internacional caiu pra zona. E agora a Chapecoense e o Remo estão tudo abraçados um com o outro, aí só segurando a lanterna. Complicou de ver, viu, seu Abidinho? Um abraço pro senhor, lhe quero muito bem. O senhor ouvinte aí direto de São Paulo. Quando quiser ligar, nós estamos à sua disposição. Que essa rádio bota pra quebrar com a voz linda, volante de Itaperuá, que é a Jaqueline Alta. Certo, doutor Abidias?
1: Tá aí, Inácio, são 11 horas e 20 minutos. A gente faz uma pausa aqui para o nosso primeiro bloco de intervalo e na volta trazer detalhe do que acontece com os times paraibanos.
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0: 11h30, aliás, 11h30, né, já é o costume da gente, né? Quando termina o guia eleitoral, já que ele vai terminar quando? Você não sabe não, você não faz parte do dízimo do...
1: Não acompanho, viu, Inácio?
0: É? Ontem a gente saiu daqui 12h05, não tinha entrado ainda do guia eleitoral, 11h05. 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Um abraço para a Bahia e para a Galega, ouvindo o programa Toque de Bola. Esse horário de 11 horas, meu amigo, tá todos dois dormindo, não tem ponto de correr, não, né, Jaqueline?
1: Quem, Inácio?
0: Bahia e Galega tá dormindo.
1: Será, hein?
0: Então, ele só liga de 12 horas, mas só...
1: Está no trabalho, o bar.
0: É, no trabalho.
1: No batente, no trabalho, desde cedo aí, esperando chegar meio dia, né, para o horário de almoço.
0: Exatamente. 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
0: Ô Jaqueline, eu acho que ele não está escutando o programa, ele reclamou que não está saindo, então você está moco, viu, amigo? Abra os olhos, abra os ouvidos. Você e Felipe aí, preste atenção na programação da Rádio Itaperuá FM, tá bom, meu?
1: Isso, além da divulgação em texto, né, Inácio? Temos aqui a divulgação em vinheta, nos blocos comerciais, tá garantida aqui no programa Toque de Bola.
0: E de manhã no programa de
1: Luciano Silva.
0: Será que esse homem não tá escutando, rapaz? Acorda, Ricardo.
1: São 11 horas e 32 minutos, Inácio. Vamos destacar o nosso futebol paraibano.
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1: 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Vamos falar aqui do nosso futebol paraibano, que está acontecendo, Inácio. É que o Serra Branca iniciou ontem a pré-temporada de olho na disputa da Copa Paraíba 2026. Além da apresentação de parte dos atletas que vão defender o Carcará do Cariri na competição, o momento contou com a realização dos primeiros testes e avaliações junto ao departamento médico do clube. A recepção aconteceu lá no Centro Erasmo Alves Ribeiro, sede da equipe em Campina Grande. A comissão técnica, que ainda não conta com a presença de Vaguinho Dias, conversou com o grupo sobre os objetivos na competição estadual, que garante ao campeão uma vaga na Copa do Brasil de 2027. Entre os nomes que se apresentaram estão Jadson, Cleiton e Dione, atletas que atuaram pelo Serra Branca na Série D do Campeonato Brasileiro deste ano. Além de novos contratados, como o volante Rodolfo Potiguar e o atacante Maicon Aquino. Uma base com cerca de 15 jogadores vai dar início às primeiras atividades. Os atletas puderam conhecer um pouco sobre os principais departamentos do Carcará do Cariri, com Teco e Dagberto Júnior, do futebol, e também o Hélio Fernandes, diretor de marketing. Ao longo dessa semana, o elenco vai passar por avaliações fisiológicas, nutricionais e médicas, como foi destacado pelo médico Diogo Vilar, Inácio.
0: É, com certeza, Jacarão, você está certo. O Serra Branca está fazendo uma grande equipe. Com certeza, a gente sabe muito bem. Vai ser muito bacana a Copa Paraíba, se Deus quiser. Aqui, transmitida aqui pela Rádio Itapero FM. E também, os times estão se organizando. O 13, o Campinense, o Botafogo, a equipe do Souza Esporte Clube, o Atlético de Cajazeira. Quero repatriar o Nacional de Patos. Essa Copa Paraíba para ir para o Campeonato Brasileiro, Copa do Brasil, com certeza. Então as equipes estão se organizando, estão se afundando. O 13 já fez a apresentação, já, Jacarim? O 13? O 13 não se apresentou ainda, não, Jacarim? A mãozinha está dizendo não. Mas eu acho que sim, porque a semana passada o 13 ia fazer uma avaliação médica e fazer os testes com os jogadores. Mas eu tenho certeza que eu tenho uma pessoa que trabalha comigo, é muito inteligente. Ela vai descobrir, vai mostrar pra gente se o 13 se apresentou ou vai se apresentar. Quando é que o Galo se apresenta com o seu plantel, Jaqueline Alves?
1: Tá aí, né, Inácio? Olha só, ainda falando aqui do Serra Branca, a previsão é de que o elenco seja composto por 24 jogadores, sendo que até o momento 19 tiveram suas contratações anunciadas. Nos próximos dias, o restante dos reforços deve ser apresentado ao grupo. O técnico Vaguinho Dias deve desembarcar em Campina Grande no dia 29, hein, Inácio?
0: 29 ele tá chegando para ser apresentado ao seu plantel. E Serra Branca busca o seu objetivo, que é ser campeão da Copa Paraíba, promovido pela Federação Paraibana de Futebol, através da presidente Michele Ramalho. Eita, presidente arrochada. Ela é muito arrochada, eu já creio. Pensa numa mulher inteligente. Ela chegou, sabe aonde, minha filha? Ela foi chefiar a delegação do Brasil lá nos Estados Unidos. Quando chegou lá, recebeu, sabe o quê? Nada mais, nada menos que um prêmio com a melhor mulher de futebol do Brasil. Tá muito satisfeita ela, com certeza. Michele Ramalho.
1: E olha só, gente, o Botafogo da Paraíba vive um momento complicado no quadrangular final da Série C. É que o Belo chegou à terceira derrota consecutiva, segue sem pontuar e viu a situação na luta pelo acesso ficar ainda mais difícil. Apesar do cenário, o proprietário da SAF, Felipe Félix, demonstrou confiança no elenco e garantiu que o clube vai lutar até o fim, enquanto houver chances ali de classificação. Nas redes sociais, Felipe Félix relembrou a trajetória do Botafogo da Paraíba na temporada, destacou que esteve ao lado do grupo nos momentos de vitória, como na conquista no Campeonato Paraibano, e afirmou que não pretende abandonar o elenco neste momento de dificuldade. Ele falou o seguinte, viu, Inácio, o futebol tem dessas coisas, mas eu estava com o elenco no título, nas vitórias e sempre apareci. Agora estou aqui de novo para falar que enquanto tiver chance, nós vamos lutar até o final. Esse elenco é vencedor, fez coisas que pareciam impossíveis durante o ano e dessa vez não será diferente. Quando tiver um pouco de esperança, nós vamos lutar até o fim, afirmou. Felipe também reconheceu que o Belo esteve abaixo do esperado na derrota para o Maringá. Para ele, apesar dos resultados negativos, a equipe vinha apresentando boas atuações nos jogos contra Santa Cruz e Floresta. Ele declarou que fizemos dois jogos bons, o resultado não veio. Realmente, contra o Maringá, estivemos um pouco abaixo, mas muita gente nessa hora cria teorias. Somos um clube de Série C que fez uma estrutura acima, mas começamos esse ano e vamos lutar. Quando tiver um fiapo de chance, a gente não joga a toalha, porque não é da nossa essência, declarou Alívio Inácio. O dirigente ainda negou a existência de problemas internos no clube. Ele afirmou que conversa diariamente com os jogadores e reforçou que confia no time do Botafogo da Paraíba. Com 3 derrotas em 3 jogos, o alvinegro da Estrela Vermelha precisa reagir e de uma combinação de resultados para continuar sonhando com acesso à Série B. A oportunidade de iniciar a recuperação será já no próximo sábado, dia 26, quando a equipe reencontra o Maringá, desta vez lá no estádio Almeidão, em João Pessoa, Inácio Ramos.
0: A situação do Botafogo é crismática, caloteira. A situação do Botafogo não vai não chegar nem na ponteira, porque eu vou te falar, como é que você perde em casa Você vai jogar no Recife, perde pro Santa Cruz, agora foi pra Maringá, perdeu em Maringá. Tem que ganhar as três partidas seguidamente, ganhar do Santa Cruz em casa e ganhar em casa do time do Maringá e ir pra Floresta, que ele nunca ganhou lá, e jogar e lutar por uma vaga. Senão, a nadou e morreu na beira da praia de João Pessoa. É isso, Tiajá?
1: Tá aí, né, Inácio? Vamos falar aqui do esporte de Patos, que já anunciou ontem a contratação do volante Nathan Silva para a disputa da Copa Paraíba, campeão paraibano pelo Souza em 2024. O atleta também acumula passagem por outros clubes do estado, formado nas categorias de base do Dinossauro. Nathan tem 24 anos, defendeu o elenco profissional do Alviverde nas três últimas temporadas. Neste ano, entrou em campo 7 vezes, todas elas no campeonato paraibano. Ao longo da carreira, o volante passou por Pombal, Cruzeiro da Paraíba e Atlético da Paraíba. E fora do estado, defendeu Contagem, União Rodonópolis e Uberaba. Além dele, o elenco de Marcelinho Paraíba conta com o atacante Dri e também o Chaparral, Inácio Ramos.
0: Como é o nome da fera, Jaque?
1: Dri e Chaparral.
0: Chaparral.
1: Isso.
0: Chaparral é irmão de Chapolin. Não vai jogar nada. Acredito no esporte de base. Marcelinho Paraíba é o treinador do esporte, né? Chaparral.
1: Sim.
0: Você arruma cada nome, garota. Chaparral vai jogar. Se prepare. Bom jogador. Meia boca, não joga essas coisas não. Aquele jogador que já morreu no futebol para os times grandes, então caindo para os baixos, para os pequenos. Mas só joga um tempo, depois fica só feijão com arroz. Torcer pelo esporte de Pato, se Deus quiser.
1: Isso aí, são 11 horas e 41 minutinhos, Inácio Ramos. 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Inácio, daqui a pouquinho vamos voltar, né, para a gente falar do que está acontecendo ali no Brasileirão. Essa semana tem Copa do Brasil, é isso?
0: Essa semana tem data FIFA.
1: Data FIFA.
0: Não vai ter jogo do Brasileirão. Só da,
1: certo.
0: Série, só da Série B.
1: Ok, então. Então vamos trazer daqui a pouquinho tudo pra você que vem acompanhando a programação. Fica aí, a gente volta rapidinho.
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0: 11 horas e 51 minutos. Agora vamos falar, Jaqueline, futebol brasileiro da Série B, que tem jogo da Série B. Veja que essa semana não tem jogo da Série A, não. Com certeza a gente vai dizer os jogos, vou passar para você. 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
0: O Jaqueline, ele comunicou para mim também. Sim. Que quem quiser fazer açude, barragem ou barreiro.
1: Isso.
0: Ele disse que tem máquina para fazer, para alugar, tem enxedeira, escavadeira e tem o trator de esteira.
1: Maravilha, hein?
0: Ele a gente bota em Teixeira, né, Jaqueline?
1: 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Inácio, falar aqui de jogos da Série B, o que aconteceu ontem foi a vitória do Cuiabá sobre o Náutico, né? O Cuiabá venceu por 3-0. E hoje, às 19h30, tem jogo entre Criciúma e Operário.
0: Jogo duro. Jogo duro, o Operário não pode perder o jogo. O Criciúma, se ganhar, dispara.
1: É, Série B agora vai voltar os jogos na sexta-feira, 30ª rodada. Vai acontecer na sexta-feira, com jogos também aí para o finalzinho de semana. Inácio, Seleção Brasileira vai jogar sexta-feira, tá? Jogo amistoso contra a Austrália.
0: Austrália, Brasil e Austrália, né?
1: Isso, joga sexta-feira, nesse dia 25, o jogo acontece às 7 horas da manhã.
0: São dois jogos da data FIFA.
1: Isso mesmo. E vamos falar do Corinthians, né? Do seu Abdias. Ele pediu, seu Abdias, e olha só, eliminado na Neoquímica Arena da Copa do Brasil e da Conmebol Libertadores, o Corinthians viu a crise de se agravar com a derrota para o Fluminense domingo pelo Campeonato Brasileiro. Foi o sexto tropeço seguido na competição. É apenas 3 pontos da zona de rebaixamento. O clube vive um momento de tensão ali nos bastidores. Nos últimos dias, o técnico Fernando Diniz e o zagueiro Gustavo Henrique, um dos capitães do elenco, fizeram desabafo sobre o momento vivido pelo Corinthians. O defensor afirmou que os problemas políticos e financeiros do clube, além da falta de organização fora de campo, dificultam o desempenho da equipe dentro das quatro linhas.
0: É pesado isso aí, viu?
1: E ele falou o seguinte, viu, Inácio, não é de agora que o Corinthians vem atravessando problemas políticos, crise financeira, devendo não sei quantos bilhões. É muito difícil um clube, quando não está organizado, conquistar alguma coisa. Organizado já é difícil, desorganizado dessa maneira é mais complicado ainda, disse ali o Gustavo Henrique logo depois da derrota para o Fluminense. Fernando Diniz, por outro lado, tomou cuidado ali com as palavras para não piorar ainda mais o ambiente interno do clube e falou o seguinte: eu não tenho como chegar aqui e piorar ainda mais o ambiente interno. Eu estou triste. Triste é pouco que eu estou aqui. Todo mundo sabe da vontade que eu tinha de trabalhar aqui e do meu desejo de que isso desse certo. Eu tenho uma tristeza muito profunda e uma revolta muito grande junto com isso, sem entender o porquê, contou ali o treinador. todas as nuances de que a gente tem ter 7 derrotas consecutivas para mim é uma coisa que pesa muito. Então não tenho tristeza. Agora eu não posso chegar aqui e piorar o ambiente para que a gente saia dessa situação. Inácio, em meio à crise, a última sexta-feira foi marcada por uma reunião entre lideranças das principais torcidas organizadas ali do Corinthians, capitães do elenco como Hugo Souza, Gustavo Henrique, Raniele, Rodrigo Garro e Memphis Depay, e o técnico Fernando Diniz no centro de treinamento Joaquim Grava, Inácio.
0: Inclusive, tiraram o treinador, o jogador pediram para ele não sair. Coisa de fazer peneira, vixe Maria.
1: Isso, e ao deixar o centro de treinamento, o Alexandre Domênico, presidente da Gaviões da Fiel, se mostrou surpreso, Grava, Inácio.
0: Inclusive, tiraram o treinador, o jogador pediram para ele não sair. Coisa de fazer peneira, vixe Maria.
1: Isso, e ao deixar o centro de treinamento, o Alexandre...

0: Eu com 29.
1: Exatamente. Eu, o Vasco, já que ele já não está nessa situação, porque o Vasco ganhou dois jogos seguidos, viu? O Vasco ganhou dois jogos seguidos e o Vasco está em duas Copas disputando e também no Brasileirão. Mas o Corinthians está beirando ali a zona de rebaixamento e a diretoria está assustada demais vendo a hora acontecer do Corinthians cair. É coisa do futebol, viu, senhor Abedinho? Estou comunicando o senhor. Tem que melhorar o timão. O timão está sem dinheiro. E esse final de semana, a diretoria do Corinthians deve 3 meses ao jogador. Já ganha 3 meses e pagar 1 mês só. E o jogador disse que o dinheiro que vem só dá para pagar as despesas, Jacarine Alves.
2: Então tá aí, né, Inácio? Jogos acontecendo, a gente aguarda, né, as próximas rodadas aí do Brasileirão, Série A, tem jogos da Série B, a gente vai por aqui trazendo todos os detalhes. E a informação que recebo é que o lateral esquerdo Ayrton Lucas, o Flamengo, passou por exames médicos e teve uma lesão muscular na região posterior da coxa direita confirmada. Ele levou a pior em disputa física com Fernando, sentiu e saiu chorando de campo na vitória do Flamengo sobre o Bragantino pelo Campeonato Brasileiro deste domingo. Foi apurado em exames que detectou uma lesão grau 2 e, portanto, o jogador deve desfalcar o Flamengo por cerca de 1 mês.
1: Chimar.
2: A 1 mês e meio. O time vai ficar 17 dias sem jogar por conta da data FIFA, mas na sequência tem um jogo com o Santos, né, no dia 8, o clássico com o Fluminense no dia 11 de outubro e os confrontos com os Estudiantes pela Libertadores nas semanas dos dias 13 e 20 de outubro.
1: Exatamente, a data FIFA agora vem para os times esfriar a cabeça, o jogador melhorar mais, né, Jacqueline, com certeza. Você já disse o jogo de ontem, já, mas não dá tempo mais dizer, né?
2: Isso, correu aqui o tempo, né, Inácio?
1: Você foi embora, então a gente vai agradecer e voltar, se Deus quiser, nesta quinta-feira, Inácio Ramos e Jacqueline Alves, levando o melhor pra você, tá bom? Tchau, fui!
2: Por aqui, finalizando o programa Toque de Bola, muito obrigada por sua companhia, desejar uma excelente tarde de terça-feira e a gente volta a se encontrar amanhã, nesse mesmo horário, 11 da manhã, com mais um Toque de Bola. Tchau, tchau, até lá!
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São 13 horas e 6 minutos em Itaperuá. Muito boa tarde a você aqui da cidade, da zona rural, onde você se encontra conosco, vindo aqui a Itaperuá FM. Sinta-nos abraçado. É o show da tarde que está no ar a partir de agora, na apresentação do Damião Lima, com as bênçãos de Deus chegando aqui aos estúdios da rádio Itaperuá FM, para levar em diante a nossa programação. Agradeço primeiramente a Deus e segundo a vocês que acompanha a programação aqui do show da tarde, através aqui da Itaperuá FM. Hoje é terça-feira, 22 de setembro de 2026. Obrigado pelo carinho de todos. Você pode, é o show da tarde que está no ar a partir de agora. E você pode interagir junto comigo até às 3. Telefone da tua participação já se encontra liberado, que é o 8855-5288, aonde você vai participar, pedir sua música e oferecer para quem você quiser imaginar, porque é o show da tarde. Estamos, nosso telefone já liberado, o 839-8855-5288. Esse é o telefone liberado, aonde você vai participar, pedir sua música e oferecer. Estamos também ao vivo pelo Facebook, vai lá, compartilha, participa, pede tua música. Oferece para quem você quiser imaginar, porque é o show da tarde que está no ar a partir de agora. A apresentação do Damião Lima, tocando as melhores para você nessa tarde maravilhosa, né? Chegando para você a primeira do programa de hoje com o Edson da Paz, apartamento 11, aqui na Melhor. Obrigado pela audiência.

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Tá aí, são 13 horas e 28 minutos em Itaperuá, 13h28. Você acompanhando aqui o Show da Tarde na 87.9 Itaperu FM de Itaperuá, na Paraíba, para o mundo inteiro. Você conectado, você conectada, apaixonados e apaixonada, companheiros e companheiras que sintoniza, que acompanha aqui a nossa programação. Quem está em nossa sintonia é o meu amigo Queiroz, aqui no loteamento Terra Nova. Alô, Queiroz, Geraldino, essa galera aí tomando uma cachaça, comendo melancia e ouvindo aqui a Itaperu FM. Valeu, Queiroz. O Queiroz que ouvia a música Borboletas, é isso, Queiroz? Obrigado a você pela tua maravilhosa audiência, curtindo aqui a nossa programação nessa tarde maravilhosa de terça-feira, 22 de setembro de 2026. Muito obrigado pelo carinho da audiência maravilhosa, todo mundo conectado aqui conosco. E é um prazer estar com vocês aqui na frequência potente Itaperu FM, né? Deixa eu mandar um abraço aqui pra galera em nossa sintonia através aqui da nossa live, né? Cristiano Ferreira, um abraço da minha, valeu, um abração pra você aí, o Cristiano Ferreira. Tá nos assistindo, obrigado pela audiência, o Cristiano Ferreira, boa tarde, valeu, Cristiano, Tatiana e Rejane, lá em Itapetim, Pernambuco, e toda a família, obrigado pelo carinho de vocês aí, em Itapetim. Qualquer dia estou indo aí em Itapetim, aí, conhecer essa cidade maravilhosa aí, em Itapetim, Pernambuco, qualquer dia eu vou indo pra aí, no dia que eu for, eu aviso um dia antes aí pra galera aí de Itapetim. Deixa eu mandar um abraço aqui para o amigo Cris, Cris Juverso, lá em Livramento. Alô, Cris, tá em nossa sintonia, tá ouvindo através da live também. Meu amigo Cris, abraço aí pra sua esposa, toda a família aí do Cris, aí em Livramento, que sintoniza a Itaperu FM, é o Cristiano Ferreira. Obrigado pelo carinho aí em Livramento, curtindo aqui a Itaperu FM. Muito obrigado pelo carinho aí, tá bom, Cris? Meu amigo Cris, que esteve aqui na Itaperu FM com os seus versos e encantando através dos versos, o Cris do verso, né? Através aqui dos versos, encantando aqui, deixou muita gente aí com saudade, né, Cris? O pessoal gosta muito dos versos. São 13 horas e 30 minutos em Itaperuá, né? 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Valeu, meu amigo Cris, lá em Livramento. É o Cris do Verso, né? Valeu, obrigado pela audiência aí, o amigo Cris. 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
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Deixa eu mandar um abraço aqui pra galera que tá nos acompanhando também. Alô, meu amigo Fernando, aqui na rua Nossa Senhora da Conceição, Fernando e toda a família. E todos aqui do bairro do Alto. Meu amigo Antônio, trabalhando em sua oficina e com rádio ligado, acompanhando a Itaperuá FM. Alô, Antônio. Obrigado pela audiência, Antônio e toda a família. Nosso ouvinte Joelma, aqui também no bairro do Alto, Joelma e toda a família que nos acompanha. É, quem nos acompanha também lá no Maria Alice é Socorro. Obrigado, Socorro, aqui na Abidão de Souza, Maciel, Edgar Lima e toda a família. Alô, Edgar. Obrigado pela audiência, a galera da Domingos Angel. Você aqui da Abidão de Souza, Maciel, da Germiniano Limeira, José Martins Bebina, Paulinho Maria da Conceição, essa galera aí que sintoniza, que acompanha, ouvindo a Itaperuá FM, né? Olha, para o amigo... Daqui a pouquinho vou atender aí o amigo Queiroz. Procurar aqui a música aqui para atender o amigo Queiroz. Loteamento Terra Nova, tomando cachaça, comendo melancia, ouvindo a rádio, né? Eita, meu amigo Queiroz. Obrigado pela audiência aí, acompanhando aqui a Itaperuá FM, né? Chegando para você, enquanto vou procurar a música, depois dessa música aqui, nós vamos faturar. E voltamos já com a música que Queiroz pediu. Bom dia, Amado Batista aí. Vamos embora?

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Muito bem, tá aí você conosco, acompanhando aqui a nossa programação nessa tarde maravilhosa. Obrigado, gente. 2:49, 2:49, na cidade de Itaperuá. Obrigado a todos pelo carinho, hein? Da tua maravilhosa audiência. Meu amigo Ronaldo Simões, lá no Maria Alice. Alô, Ronaldo, abração, obrigado pelo carinho da audiência. Ronaldo Simões e toda a família, quem está em nossa sintonia é a Clara. A Clara participa do programa, aqui também um toca pra minha música com Almir Rogério Fuscão Preto, adoro essa música. E já selecionei aqui, vou tocar já já, tá certo? Obrigado pelo carinho da audiência. Alô, Renata, obrigado pela sintonia, tá? Compartilhando, vindo aqui a nossa programação. Essa galera aí que nos acompanha lá em São Paulo, em Diademas. Abraçar aqui o meu amigo Piu Piu Produções, representante aqui na rádio. É a cantora Juliana Valiati, o irmão do Pipiu Tony Lima, o Arani do Gado e também aí quem representa mais aqui, Joi Dilma, Saudade Dói. Música do poeta Chico de Oliveira, quem canta é Joi Dilma, né? O Ex da Paz, apartamento 11, e o Dadá Moreira é o Piu Piu Produções lá de Diadema, São Paulo, que representa aqui na Taperu FM, tá certo? Vamos aqui prosseguindo. Já são 13:51, 13:51, para você não ficar perdido no tempo. Deixa eu abraçar aqui também a galera que nos acompanha, todos aí do bairro São José. Obrigado a todos do bairro São José. Alô, você do Maria Alice que nos acompanha. Você aqui do Conjunto Geraldo Noé, Conjunto São Francisco. Alô, você do Lagoa Queimada, João Soares, Dilmila. Obrigado a vocês aí pela audiência aí, tá? A galera aí do sítio Jundiá, Ariuz. Obrigado a todos pelo carinho da audiência aí, tá? Davi Bispo, boa tarde. Castro Alves, Bahia. Acompanha na rádio, né? Obrigado pela audiência. Alô, socorro lá no Maria Alice, acompanhando aqui a Taperu FM, feliz da vida e ouvindo aqui o programa. Muito obrigado pela sua audiência, curtindo aqui a Taperu FM, né? 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Dado o recado aí pra você. Abraçar aqui a galera que tá nos acompanhando aqui no Cid Mutamba. Obrigado pela audiência. 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E vamos prosseguindo aqui com a nossa programação. Você de casa, do trabalho. Deixa eu mandar um abraço aqui para o amigo Dida Pereirão. Eita, Dida, abração para você, meu amigo. Obrigado a você pela audiência. É o Dida Pereirão, né? Grande Dida. Obrigado pelo carinho, viu? Deixa eu mandar um abraço aqui. Já falei aqui no amigo Queiroz. Já toquei a música aqui do Queiroz, tá? Queiroz, Geraldinho, essa galera tomando aí uma cachaça e curtindo aqui a Taperu FM, viu? Pra quem gosta é bom demais, viu? Quem tá conosco também, deixa eu mandar um abraço aqui também. O amigo Liança do Forró. Grande Liança, abração, obrigado pela audiência. Daqui a pouquinho eu vou tocar o Mi Rogério Fuscão Preto, você que pediu aí, né? Vamos ouvir música agora com a Aliança do Forró aqui na Melhor? Já são 13:54, 13:54.

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Eita, você aí, nossa sintonia. Eita, olha, quem está ouvindo aqui o programa aqui é o meu amigo Queiroz. Queiroz, Geraldino. Eita, rapaz, abração pra você, obrigado pela sintonia, curtindo aqui a Taperu FM. Queiroz tá tomando uma. Isso da minha, eu quero que você toque aquela música com Bartô Galeno no toca-fita do meu carro. Eita, Queiroz apaixonado, tomando uma. E ouvindo aqui o programa, obrigado, viu, meu amigo Queiroz, pela audiência maravilhosa, curtindo aqui. Vou procurar aqui a música aqui do Bartô Galeno para atender o Queiroz. Queiroz, Queiroz, Geraldino, comendo melancia e ouvindo aqui o programa, viu? Muito obrigado pela audiência aí de vocês aí no loteamento Terra Nova, curtindo aqui a rádio, né? Vou procurar aqui a música do Bartô Galeno no toca-fita do meu carro para o amigo Queiroz. Queiroz, Geraldino, apaixonado e curtindo aqui o programa, né? Ah, maravilha, hein? Obrigado a vocês aí, pela audiência aí de vocês aí, curtindo a Taperu FM, do Geraldo Noé, do São Francisco, que sempre acompanha. Deixa eu mandar um abraço aqui para um amigo aqui em nossa cidade, também o amigo... todos aí na loja de Eduardo Motopeças. Obrigado pelo carinho de vocês aí, curtindo aqui a Taperu FM, tá? Essa galera aí. Então, para o amigo Queiroz, acompanhando a rádio, tá conosco, tá ouvindo a Taperu FM, tomando uma. Ô Queiroz, só não faz chorar, né? Só não faz chorar o amigo Queiroz, mas gosto demais essa música, né? Eu vou tocar música do Bartô Galeno no toca-fita do meu carro. Obrigado a vocês pela audiência.

2:23, 2:23 na cidade de Itaperuá. Obrigado, gente, pela audiência maravilhosa, conectado, conectada, apaixonados e apaixonada que sintoniza, que acompanha, ouvindo a nossa programação, né? Alô, meu amigo Fernando, aqui na rua Nossa Senhora da Conceição, que nos acompanha todas as tardes, tá em casa, tá ouvindo a rádio. Meu amigo Damião, que decota as árvores aqui da nossa cidade, deixando todo mundo no sol quente. Ei, Damião, abraço, obrigado pela audiência. Meu amigo Bento, lá no bairro São José, que nos acompanha também, Bento e toda a família. Abração pra vocês, abração essa galera aí da Rua do Campo, essa galera que tá sempre conosco, que acompanha a rádio. Meu amigo Cris do Verso, na cidade de Livramento, abração a todos, obrigado pela audiência. Aqui em nossa cidade, mandar um abraço aqui também para o amigo Coivara. Coivara tá lá em sua borracharia. Eu vim daqui a Itaperuá FM. Alô, Coivara, obrigado pela audiência. Fala também aí o Silvano, que trabalha aí, Silvano aí, gravador de conteúdo. Silvano, aí na borracha aí do Coivara, também abração para vocês aí que acompanha ouvindo a nossa programação, né? A nossa ouvinte Simone, tá conosco aqui. Damião, boa tarde. Damião, toca pra minha música com Helene Julião, Pedaço de Moreno, na escuta todas as tardes do teu programa. Valeu, obrigado, viu? Pela sintonia. Quem está conosco também aqui é o ouvinte aqui, o Renato. Diz aqui, Damião, se for possível, toca uma música aí, qualquer uma, de José Ribeiro, tá na escuta do programa. Tá ok. Tocar já pra você aí em nossa sintonia. Alô, Josélia, no distrito, né? Geraldo, essa galera que sintoniza, que acompanha na rádio. Alô, Paula, quer ouvir Tairone Cigano? Não tem jeito, né? Vou procurar aqui, se encontrar, eu toco pra ti, né? Muito obrigado pela audiência. Meu amigo Toeira, aqui no bairro do Alto, Toeira, Manu e todos aí que nos acompanham, muito obrigado pela sintonia. 2:25, chegando para você agora com Helene Julião, Pedaço de Morena.

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E você acompanhando aqui a nossa programação nessa tarde maravilhosa. Obrigado, gente, pelo carinho, viu? Da tua maravilhosa audiência. Deixa eu aqui mandar um abraço aqui para nosso ouvinte, Jaciara Vilar. Alô, Jaciara, obrigado pela audiência. Jaciara Vilar, também conosco. Evandro Oliveira, obrigado pela audiência. Só o ouro, né? Valeu, obrigado pela audiência. Jaciara Vilar, forte abraço, obrigado pela audiência. A Jaciara Vilar, sempre acompanhando aqui a nossa programação. Agradeço a você aí, tá? E todos que acompanham, ouvindo aqui a nossa programação. Obrigado, gente, pelo carinho. Vamos. Nosso programa até as 3 horas, você conectado conosco. Deixa eu abraçar aqui o amigo. Meu amigo Ronaldo Simões. Alô, Ronaldo. Obrigadão pela sintonia. Curtindo aqui a Tapero FM, meu amigo aí. É o Ronaldo Simões, acompanhando aqui a Tapero FM. Obrigado, gente, pelo carinho de vocês aí.

beleza, obrigado pela sintonia. Vou procurar música com a Roberta Miranda. É, pra te atender já já, tá bom? Obrigado pelo carinho aí da audiência, meu amigo Damião, que decota as abras aqui da nossa cidade, acompanhando aqui a nossa programação, tá? Obrigado, viu, pela audiência. Daqui a pouquinho você encontra a música de Roberta Miranda. Vá com Deus pra você, tá bom, meu amigo? Abração, obrigado pela sintonia. Tem mais recado aqui, diz aqui, boa tarde, eu sou Regina Lourenço, do Sítio Mineiro, aliás, do Sítio, tá acompanhando aqui do meio, né, tá acompanhando aqui. Peço música de Amado Batista para oferecer todos os meus familiares aqui de Lagoa do Meio. A Lagoa do Meio, abração para você de Lagoa do Meio, tá? Amado Batista, a gente toca já já para você aí, acompanhando aqui a nossa programação. Valeu, Regina. Obrigado pela audiência aí, você aí em Lagoa do Meio, acompanhando aqui a nossa programação, tá certo? 2:44, 2:44 em Taperuá. Abração a todos aí em nossa sintonia. Daqui a pouquinho eu atendo aí Amado Batista. A próxima de Amado Batista vai pra você aí, tá bom, Regina? E pra todos que acompanham a rádio. Chegando pra você agora, Roberta Miranda, vá com Deus, pra o Damião e pra quem lhe ofereceu.

Muito bem, você em nossa sintonia, curtindo aqui a nossa programação nessa tarde maravilhosa. Já são 2:54. Chegando o momento do programa, o final do programa de hoje. Agradecendo primeiramente a Deus, segundo a vocês que nos acompanham todas as tardes. Muito boa tarde e até amanhã, se Deus assim nos permitir. Até lá.

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0: comunicando, Vastinho Levino. 87 FM, a hora certa para você, 3 da tarde mais 7 minutos. Meu boa tarde todo especial a você que se liga, a você que sintoniza a programação da sua Taperoá FM 87,9. Começando a partir de agora, mais um programa Forrozão 87. Eu convido você a ficar junto com a gente até as 4:30 da tarde, ouvindo por aqui os grandes sucessos do forró. Rádio Taperoá FM, direção geral Luciano Silva. Juntos somos a família Taperoá FM. Levando música, interação e entretenimento onde quer que você esteja ligado na nossa frequência. 87 FM. Abraçando a você, amigo da zona rural, os amigos das cidades vizinhas, a você que está aí no seu carro, para você, minha amiga dona de casa, os meus amigos internautas espalhados por todo o Brasil, ligados na nossa frequência, aquele abraço para você. Você participar do Forrozão é muito fácil, é só você mandar pra cá a sua mensagem pelo WhatsApp 839-8855-5288. É só você pedir o seu forró que com certeza a gente toca.
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0: Pra começar o programa de hoje, chegando o Forró Mastruz com Leite. A hora certa, 3:08.

0: Muito bem, já estamos aqui de volta com Forrozão. São exatamente 3 da tarde mais 13 minutos. Você acabou de ouvir aí Forró das Antigas, Banda Calango Aceso, Brilho do Sol, começando o Forró Mastruz com Leite, Xililique. Você participa e interage com Forrozão, mandando a sua mensagem de voz, a sua mensagem de texto pelo WhatsApp 839-8855-5288. Aí você pede seu forró, oferece para quem você quiser e participa da nossa programação.
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0: É, vamos agora com o nosso tradicional giro. Agradecendo aqui a sintonia dos nossos amigos do bairro São José. Para você que está ligado também junto com a gente, aí no centro de Itaperuá. Todos os meus amigos comerciantes, essa tarde escaldante aqui em Itaperuá. Hoje está quente, viu? É, São Pedro parece que ligou o maçarico hoje, viu? Um abraço também aqui ao pessoal dos Conjuntos São Francisco, a você do Conjunto Solidariedade, Projeto Maris, Maria Alice, Marcos Vicente, Conjunto Novo Horizonte. Também para você aí do Conjunto Marrecas. Toda essa turma boa curtindo muito forró aqui na programação da sua Taperoá FM. Forrozão 87 é o seu tradicional programa de forró de todas as tardes, aqui na sua 87,9, a rádio que provoca emoções e que toca forró pra você. Muito bem, vamos falar de coisa boa? 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Sua participação no Forrozão 87 é muito importante para nós. 839-8855-5288. Aqui você pede seu forró e com certeza a gente toca. Chegando agora ele, Natan. Eu me apaixonei. Forrozão 87, 3 e 17.

0: É bom demais ter você aqui em sintonia com o Forrozão. A hora certa pra você são 3h26. É, você acabou de ouvir aí esse grande sucesso aí da banda Estilos, Vem Me Amar, Forró das Antigas. E antes, você ouviu Eu Me Apaixonei com o Natan. Você continua participando do Forrozão, 839-8855-5288. A hora certa são 3h25, vamos falar de coisa boa. 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Aquele abraço!
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0: É, e aqui o forró não para, vem chegando os três do Nordeste, é proibido.

0: comercial. Deixa eu mandar um abraço aqui para o nosso amigo Marcão, lá de Sumé, curtindo o Forrozão 87. Tá me cobrando aqui pelas redes sociais, viu? Um abraço para você, Marcão, toda a turma boa de Sumé, curtindo o nosso Forrozão 87. Confirmando, 3:39, vou ali tomar aquela água, daqui a pouquinho volto com mais forró.
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0: aqui todo mundo tá ligado no programa Forrozão 87. Até as 4h30 o melhor do forró, você só ouve aqui.
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0: Manda um abraço aqui todo especial aos nossos amigos, internautas, toda a turma aí da internet que está ligada com a gente, para você que está no aplicativo Rádios Net, para você que está no site da nossa emissora, radiotaperoafm.com.br, e também aos nossos amigos que estão aqui ligados através da nossa transmissão no Facebook.
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0: No Cariri Paraibano, são 3:46. Vamos falar de coisa boa. 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
2: Bota mais uma aí, uma. Batera! Bota
0: mais uma. Chegando pra você, Rei Vaqueiro, Wesley Safadão e Fernandinha. Jeito de amar.

0: Muito bem, estamos aqui de volta com Forrozão, a hora certa para você, faltando 6 minutos para as 4 da tarde. Você acabou de ouvir aí, sucesso do Forró das Antigas com Forró Anjo Azul com a Lua e o Sol. Começando o bloco, Rei Vaqueiro e Fernandinha, Jeito de Amar. Interaja, participe você também do Forrozão, mandando a sua mensagem pelo WhatsApp 839-8855-5288. Até as 4:30 da tarde, o BL está aqui junto com você para tocar muito forró. Deixa eu aqui mandar meu abraço a você do bairro do Alto, para vocês amigos aqui da rua Cícero de Farias, toda a turma da rua Coronel Dogival Vilar, os nossos amigos aqui da rua Solon de Lucena, rua Capitão Manuel Taigi, os nossos amigos aí do centro de Itaperuá, rua Pedro de Farias também na nossa escuta, os amigos da rua Rita de Assis Melo, Coronel Dogival Vilar, sempre aqui sintonizados com seu tradicional programa de forró das tardes do Cariri.
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0: Muito bem, meus amigos, seguindo aqui com o nosso programa, não esquecendo que o nosso programa recebe total apoio da Farmácia do Márcio, sempre a primeira. 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

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Sempre aqui sintonizados com o programa Forrozão 87. Eu só tenho que agradecer o carinho da audiência.

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1: Comunicando, Bastinho Levino.
0: É só cruzar que eu tô na área. Forrozão 3:40, 3:58.
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0: É, amigo. Às 4:30 da tarde tem forrozão pra você. Agora chegando, chapéu de couro, traído.

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1: No Forrozão 87 é tudo de bom, a hora certa pra você são 4:12.
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bem, estamos aqui de volta, a hora certa para você, 4 da tarde, mais 18 minutos. Encerrando mais um bloco, você conferiu Barões da Pisadinha, Riquícios de Mim. E antes você conferiu Mastros com Leite, Em Paz com a Vida. Bem, meus amigos, vamos falar de coisa boa. 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Vou ficando por aqui com mais um forrozão. Agradeço a cada um de vocês pela sintonia. Amanhã tem muito mais forró e alegria no rádio pra você a partir das 3. Eu sou o BL, muito boa tarde a todos. E amanhã tem mais forrozão 87 pra você. Tchau e até o nosso próximo encontro, se Deus quiser.

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2: Oi, boa tarde, está no ar no seu rádio mais um programa Violas Alfinetadas aqui no 87,9 Itapé FM, onde temos aí na direção geral da emissora Júnior de Preto, onde temos aí comandante da programação da emissora Luciano Silva, né? Controlando aqui, né? Entendeu? Controlando, comandando, vendo que falta a emissora. Para poder ela, né, continuar, né? Boa, beleza, muito bem. Eita, rapaz, João Torres e Violas ao fim da tarde, para essa terça-feira, 22 de setembro de 2026, sabe esta data? E o que se comemorou, tem muitas comemorações para o dia de hoje. Presta atenção, como tem, vou dizer tudo, viu? Vou dizer tudo em teu hoje, tudo em deixa eu aqui. Uns 10. Hoje é o dia da banana. Cadê o brejeiro? Cadê o brejeiro? Opa! Quer dizer que a banana da sexta para o sábado é com o brejeiro cabeça branca. O cara, esse apelido, né? Cabeça branca. Ele vende barato, rapaz. Vende barato, é brincadeira. Banana demais, viu? Vende muito barato, né? Dois pecos de bananas grandes por R$5, bananas 50 centavos e outras coisas mais, né? Limão, batata doce. Eita, que vem até cachaça brejeira, 2 litros, né? 2 litros por R$20. Agora é por mim, o cara pode ficar bem, mas é uma cachaça sem mistura. Eu não bebi mais, graças a Deus, que quando eu bebi, eu comi com farinha, aí, entendeu? Aí peguei um cômodo muito grande e continuo tomando remédio. Só faz pouco tempo, faz só 20 anos. Mas para quem gosta de tomar uma, saber tomar. Controlar, viu? A bebida, controlar a bebida, não deixar a bebida ali, controlar, a bebida controlava. É você controlar a bebida. Toma 2, 3 cervejas, vai para casa, fazer os seus afazeres, entendeu? Agora permanecendo a bebida, né? Que a bebida foi feita para beber mesmo, para beber e também a mente social, bebida socialmente, o cabelo está dizendo. Não bebe socialmente porque já está dizendo mente social. Mente. Mente é mentir, né? Não é social. É difícil. Aí o cara, entendeu? Deixa a bebida dominar. A bebida tem que, como remédio controlado, tem que. O remédio controlado você não toma o dia todo, né? Você toma, por exemplo, eu tomo 2 comprimidos de Gardenal, 8 da noite, né? Eu não posso tomar 3 ou 4. Aí, como se lasca, né? Entendeu? O cara toma só uma cachaça para almoçar. Você acredita? Vou tomar uma cerveja, uma feira, 2 ou 3 cervejas. Pronto, é mesmo tudo mais. Vai para casa, compra seus afazeres, faz sua feira. Agora, fazer profissão da bebida, meu cara, você se lasca, viu? Porque tem muita gente, né? Não acaba, se mata, né? Ele está se matando com as próprias mãos. Precisa ninguém matar ele, ele mesmo se mata. É o dia da banana hoje, o dia da banana é o dia nacional de defesa da fauna. A fauna, os animais, é tudo isso aí, né? Você sabe, né? Dia de São Maurício, hoje é o dia de São Maurício, dia nacional da saúde de adolescentes e jovens, dia mundial da leucemia mieloide crônica. Essa não tem cura. Essa não tem cura. Eu também só tenho problema que tem cura, que é a artrite reumatoide, também tem cura. O remédio combate muito pouco. Aí hoje não tem ninguém mais saudável. Ninguém hoje mais saudável, não. A verdade é essa. Dia mundial do rinoceronte. Rinoceronte é um animal. Parece-me que é normal, animal aquático, é a baleia azul, né? E esse aqui, terrestre, é o rinoceronte. Legal, viu, cara? Dia do contador, hoje tem dia, hoje tem comemoração para o dia de hoje, viu? Tudo para um dia só. Dia da Juventude do Brasil, meu Deus, sou jovem. Dia Mundial, sem o quê, menino? Sem carro. Tem Mundial sem carro. Então é o meu, que não tem carro. Dia Mundial sem carro. Mas tem carro, né? E também tem o Dia Nacional do Atleta Paralímpico. Eu falei isso aí? Dia do Atleta Paralímpico. Já tem cada coisa, né? E por último, início da primavera. Início da primavera. Eu até contava com você aqui. 1, 2, 3, 4, 5, 6, 7, 8, 9, 9, 10, 11, 12. Duas comemorações, na qualidade. Só para hoje. É isso aí, rapaz. Já tô aqui aí, queimando em casa de sogra. Saudoso Pantolão Branco com Zé Viola. Aí, em seguida, eu vi um filme de tristeza, de beleza. O cara disse tristeza, né? Vi um filme de beleza que já morreu no sertão. Zé Viola e Saudoso Branco. Eita, vem agora. Daqui a pouco mais poesia, né? Daqui a pouco mais poesia. Vamos tocar mais. Tudo pode acontecer do ano 2000 para frente. Não está acontecendo muita coisa aí, não é brincadeira, não. Tá, eu vou conversar muito, não, vou trazer poesia, vamos trazer poesia. Daqui a pouco eu vou até dar aí as pessoas que mandam áudio. Hoje tem a canção da enfermeira para. Depois digo. Para o nome de Silvinho, né? Seu espírito que oferece, né? Gosto muito dessa canção. Encontrei um caminho e falei, rapaz, aquela canção é demais. Cadê perto? Bota aí. Bota o que não? Já falei, tudo pode acontecer, né? Já está acontecendo.

0: Beleza, beleza, beleza. Tudo pode acontecer do ano de hoje pra frente. Muito bem. E eu sou o presidente do Brasil pra ter poder. Tudo pode acontecer do ano de hoje pra frente. É brincadeira, pai. Tô dizendo. Sério, isso aí. Quem sabe, né? Ah, quem sabe o que, rapaz? Você tá conversando besteira, pai? Opa, olha quem tá aqui, Antônio. É aqui do Conjunto Maria Alice, Antônio. É, até porque aqui tá. O zap aqui, né? O WhatsApp aqui tá de Renatinho Menezes, né? Não é isso? Valeu, meu amigo. Valeu. É, muito bem, esposa sua, né? É, vocês dois, né? Muito bem, a Renatinha, né? Valeu, valeu, Antônio. Beleza, beleza, do Conjunto Maria Alice. Forte abraço pra vocês aí, tá bom? Pra o casal, pra toda a família. E todos aí do Maria Alice, viu? Todos do Maria Alice. Tô lembrando aí de nunca mais falei nele, rapaz. Tinha até que fazer uma visita a ele, seu Valdo Flor, dos uns leitos. Que Deus, né? Proteja esse casal, rapaz. Valeu? Proteger esse casal, né? Muito bem, né? Com certeza. Cristóvão, Deus abençoe você. E você também, Cristóvão. E você também, viu? Tratamento da Zona Leste de São Paulo. Colocou aqui, Deus abençoe você. E você também. Da Zona Leste de São Paulo. Mandou aqui foto aqui de umas casas aqui. Isso é chuva, né? Foi bem chuva, né, por aí. Muito bem, gente. Valeu, valeu, valeu, valeu. Eita, rapaz.
1: Diz a hora, poeta.
0: 16h55, boa tarde, Cauê.
1: Boa tarde.
0: Boa tarde. Muito bem. Hoje está um rapazão, né? Hoje está um rapazão, com certeza. Trazer os apoios culturais. Os apoios culturais. Maria da Rose Pereira também apoia o Violazão Fundatado, Maria da Rose Pereira, porque gosta e incentiva a cantoria, está sempre pedindo a sua canção, né? Valeu, Maria da Rose Pereira, amante da poesia, amante da cantoria, e outras pessoas mais que apoiam o programa. Tem uns vaqueiros que apoiam aí, né? Uns que apoiam. Você que é vaqueiro, me apoia também. Que eu tenho o prazer de falar em vocês, então, colocar as vaquejadas, que a gente também tem despesas e o pé também tem, né? Principalmente na rádio, né? Tá bom? Seu Antônio Monteiro, todos os meses ele colabora comigo, né? Colabora comigo. Sempre dá um frango, né? E agradeço muito a ele. O Chico de Zeca, entendeu? Você vaqueiro aí, rapaz, a gente poeta também, a gente poeta precisa, poeta despesa, tá bom, valeu, a gente precisa, poder junto a pedir na rádio, não é pedir não, é porque o programa de viola é pago, eu tenho programa em Assunção, pago, aí, eu disse, não, mas o apoio não tá fraco, cria um programa em Bisteiro, pago. Pago. No Pernambuco foi mais ou menos 8 anos, mais ou menos. Rádio Pajéu, de Afogados da Gazeira, ZY779. Era assim. Eu estou até esquecendo o prefixo. É o Rádio AM. Pegar aqui em Itapela, todo canto. Pagava, com certeza. Para o lugar a gente ir, né? Paga. A rádio comunitária é barato, né? Não é caro. A rádio comercial que é mais caro, né? Você sabe disso, né? O poeta precisa. Precisa. Vamos trazer os apoios? Eu volto já.
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4: Beleza, beleza, muito bem, muito bem. Vamos trazer aqui a amiga Maria Alves Pereira, o áudio dela aqui, agora.
5: Boa tarde, meu amigo João Torres.
4: Boa tarde.
5: Já falou no meu nome.
4: Faltou dia.
5: E aqui nos fala é Maria das Dores Pereira. Meu amigo, eu quero ouvir a canção Declaração de Amor.
4: Tá bom.
5: Se o homem tiver lembrado daquela vaquejada que o amigo passou ela ontem, o homem passe ela hoje novamente, que eu quero gravar ela, beleza?
4: Beleza. Foi com o João Pereira, acho que eu tenho.
5: Eu acho ela muito bonita, aquela vaquejada.
4: Um abraço. Boa demais, né? Boa demais, com certeza, rapaz. É brincadeira, menino. Deixa eu te falar. Você pensa que eu tô brincando, né? Tô brincando, não. Tô falando a verdade, né? Vamos trazer mais poesia no programa. Violas ao fim da tarde pra você. Só mandar uma mensagem aqui. E se foi, né? E se foi? Quem foi essa pessoa? Quem foi? Vamos ver. Não sei não, né? Não sei não. Depois eu procuro aqui. Vamos mandar uma mensagem e saiu. Cestilha, o que me faz cantar bem? O que me faz cantar bem? O que me faz cantar bem? Uma viola afinada e muita gente escutando, cantador sem maçada, fazendo o verso bem feito, a poesia criada. Essa faz cantar bem assim, ó.

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1: Beleza, beleza. Eu já coloquei aqui mais da flor, já. Deixa eu ajudar já.
2: Boa tarde, meu amigo João Torres.
1: Ah, coloquei, boa tarde.
2: Você já falou no meu nome.
1: Foi, muito bem. Declaração da Meia Canção,
2: fala,
1: né?
2: Maria das Rores Pereira.
1: A canção da Graça do Amor.
2: Meu amigo, eu quero ouvir a canção Declaração de Amor.
1: Valeu.
2: E se o homem tiver lembrado daquela vaquejada que o amigo passou ela ontem, o homem passe ela hoje novamente, que eu quero gravar ela, beleza?
1: Tá, beleza.
2: Eu acho ela muito bonita, aquela vaquejada.
1: É bonita, valeu. Muito bem, muito bem, rapaz. A viola nordestina deve ser mais respeitada. Tem que respeitar a viola nordestina, tá?

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1: Muito bem, poeta.
2: Nesse tempo o Santana era vivo, né? Faz tempo que ele partiu, né? Com certeza, quem quer dinheiro? Cadeira meninada, pensa com essa. Como é que pode, rapaz? Como é que pode um negócio desse? Vamos pro aqui, vamos os amigos aqui, rapaz. Vamos aqui.
3: Ofereço o programa Belas Afinatadas, as canções, poemas, vaquejadas, tudo que eu passo aqui, o melhor do repente, para o seu Zé Graciano, na rua Frei Damião, gente fina, não perde meu programa, para o seu Zé Pretinho, já foi vaqueiro, não sei se ainda pega boi, né? É lá na antiga fazenda do seu pai, a fazenda é fazenda de Morada Velha. Senhora velha, tá bom? Jodilera, rapaz, gente fina.
2: Jodilera,
3: tem muita fartura, viu? Vamos dar fartura, seu Jodilera. Forte abraço pra ele, ali na rua Padre Anandes de Farias. Para o seu Geraldo também, seu irmão, seu irmão Antônio, né? Tá bom? Forte abraço pra vocês. Vai para o Zé Felipe do assentamento, eita, seu Antônio Pereira, por bom, escuta minha cantoria, ali Maté do Contrabaixo, ali por trás do hospital, gente fina, Antônio Rodrigues Maciel, acho que é assim, né? Antônio Maciel, né? Antônio Maciel, agora vizinho ali ao Assis, dono da paz, eita, por bom, Antônio da bicicleta também, no pé do programa, é gente demais, meu amigo, tudo bem com você?
2: É isso aí, gente. Eita, assim está respondido conforme foi perguntado. É, seu Zé Petinho, mano, Cid Silva, fazenda, Morada Velha, Cid Silva, né? Seu irmão também, seu irmão, Rio Grande, irmão dele, mas também Cid Silva, né? Assim está respondido conforme foi perguntado. Vamos lá. Continua aí, Zé Cardoso, São Luís Gomes Teles. Não, continua não. É isso mesmo, continua.
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3: Eita, velho, depois de 70 pra tá lascado. Esse, rapaz, vai namorar, velho. O cano tá entupido. O facão tá envergado. O cano tá entupido. Por causa nada. Eita, menino, como é que pode uma coisa dessa? Tô dizendo aí, Decão e Maria José, pra vocês, eu ofereço o programa, umas canções bonitas, tá bom? No Baixo São José. E pra também Claudemir Marceneiro e Dona Céu, né? Pergunta, eu gosto de poesia, com certeza. Com certeza, tô te falando, rapaz. Vou trazer um pouco de conhecimento mais e volto lá com mais cantoria para vocês.
4: Ofereço também o programa aí para Jardizar, meu Jardizar, tá ligado o programa, todas as tardes. Isso é Lísio, é Rua Rita Cismelo, não perde o meu programa, com certeza. E também para Eusébio Bandeira Soares e Sandra, sua filha, que está se recuperando, né? Com certeza, ali no bairro São José. Para o seu Bandeira Cirilo, forte abraço para ele, meu amigo. É isso que está no meu programa. Valeu, Rua Senador Rui Carneiro. E também para o casal, seu Martinho Gerinho e Donezinha. Seu Martinho quase não escuta o programa, porque vem enfrentando um problema de saúde sério. Mas, de qualquer maneira, eu ofereço ele também. Aproveito também e ofereço as canções para a Dona Tereza, a viúva de seu Garoa, no conjunto Maria, ela gosta demais também, né? E para o meu amigo Decão e Maria José do Baixo São Zé, tô dizendo, rapaz. Geraldo do Trator, que não perde o programa, valeu, Geraldo do Trator, as canções para tu, cara, tu merece. Ofereço para os meus filhos, a minha filha Jamila Petriz, no conjunto da Solidariedade, Lá Estou, Burgess Cauê, Cauã e Cauã e Liédia, Baixo São Zé, naquela rua, Maria Alves Oliveira, também dando socorro, cara, não perde o meu programa, com certeza. Vai para o Pedro, marcação, as canções bonitas, para o Pedro, meu amigão, e também o poeta Nildo. Se gera matar, é tudo o que eu toco aqui da cantoria, né? Eita, rapaz, o melhor da cantoria, ó, poeta. O cantor Expedito Barbosa, rapaz, tá lançando aí na praça aí, né, o seu novo trabalho. Forte abraço pra ele, rapaz, sucesso. Socorro, a mãe do Wilder, né? Socorro, tá sempre ligado. O Wilder oferecendo pra Graciele e pra Aline. Eita, calma, bem apaixonado. Como pode, rapaz? Pois é, o Wilder. O pessoal que mora ali, a rua Padre Ananias de Farias. Canções para expor maravilha.
3: Já as canções, tá vendo um pouco aqui? Quem tem amor escondido, sou desconfiada, Silvio Feitosa, Severino Feitosa e Chico Alves. O Sérgio Pedro Chico Alves, né?

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1: Muito bem, poeta.
2: Muito bem, poeta. Cantar demais, né? Valeu mesmo. As canções, viu? Já, viu? Passou Chico Carneiro, também oferecer para seu Chico Carneiro, gente fina, rapaz. Ali de frente à Praça do Coração, forte abraço para ele. E dona Maria do Carmo, tá bom? Eita, seu Chico Carneiro. É, menino, tô te falando.
3: Ofereço o programa Violas ao Fim da Tarde, as canções bonitas e tudo que é tocado aqui. Para os meus amigos, para seu Luiz Pinto, dona Lourdes Silvino e Arthur Silvino, rua Coronel Pedro de Farias. Não perde o meu programa, beleza? Também para o amigo Lula Trocador. Lula Trocador oferece para o seu amigo de Fácil Zervaldo, oferece para a família Psica, oferece para suas cunhadas, dona das duas, dona Ceci, a esposa de Santônio de Boi. Oferece também para seu Abdias, João Torres, Maria da Luz Pereira, enfim, muita gente. É, ele mora ali na rua Vila Nova do Alto. Aproveito e ofereço para seu Orlando e dona Mazé. Seu Orlando está sempre ligado no programa, rapaz. Na rua José Genuíno de Quirós. Naquela mesma rua, Seu Elise, o rezador. Olha, gente, ele rezando, escutando cantoria. Beleza? Ofereço para a dona Corina, gente fina. É, ela tem problemas de saúde, mas a vida é assim, né? E a sua filha, dona da paz, cuidando sempre dela. E quando ela é a outra filha, que mora em Minas Gerais, né? Nova. Beleza? Também ofereço para a dona Zé Mariana, não perde meu programa, gosta demais. Ela também está melhorando do seu problema de saúde. Esse pessoal que mora, rua Antônio Mariano Ferreira. Ofereço também para os vaqueiros, senhor Antônio Monteiro, ainda na ativa, rapaz, apesar da idade, mas ainda é um grande vaqueiro. Para ele e para dona Cleonice, nessa rua, rua Abdon de Souza Maciel. Para o vaqueiro Chico de Zeca, na rua do Cruzeiro, a esposa Maria. O vaqueiro Chico de Zeca, gente fina demais. Ofereço para seu Zé Bispo, rapaz. Seu Zé Bispo é uma pessoa legal. E dona Lourdes, rua Domingos Rangel. Eles não perdem meu programa, pessoal, maravilha. Ofereço para o amigo Efigênio das canções, né? Efigênio, Fija e sua mãe, dona Lainha, e sua esposa, Tita. Forte abraço para vocês. Para meu compadre Pedro Leocádio, compadre Pedro, Geraldo Horácio, na rua Coronel Dorival Vilar, também. Tá, o amigo Antônio Horácio, ao álcool é mais conhecido. Também para o Vavá Araújo, que gosta das canções, Vavá Araújo e Família, tá bom? Para vocês aí, tá bom? Beleza?
2: Beleza, beleza. Vamos trazer agora a canção, as canções, né? A canção e a vaquejada, né? Trazer a canção de Declaração de Amor com o poeta Sebastião da Silva, né? Rapaz. Canção muito bonita, né? Canção muito bonita. Vamos trazer agora no seu rádio aí, né? Depois da vaquejada, para as pessoas meu Pereira, eu toco para parte dela, ela é curtinha, viu? A vaquejada ela é curtinha. Com o Ismael Pereira, só me engano, parece que foi, né? Vamos lá? Essa aqui é Declaração de Amor. Autor Pedro Bandeira.

Beleza, beleza. Vou trazer agora a vaquejada. Eu acho que deve ser essa vaquejada. Ela é curtinha, mas é bonita, viu? É, a vaquejada é com o poeta Ismael Pereira. Vaquejada. Esquece o título dessa vaquejada. No momento o título era, viu? O título. Mas é muito bonita. Eu vou tocar agora a Maria da Rosa Pereira. Pode colocar para gravar aí, viu? Agora.

Beleza, beleza, chuvaqueiro. Chuvaqueiro muito bonito, né? Chuvaqueiro muito bonita. Agora vem a canção aí para seu Crispim, para sua esposa, dona Ludicivino, né? Gosto muito dessa canção. Gostar muito das canções, ela está muito doente, né? Não, mas está melhor um pouco, né? Mas, né, dona Ana das Verduras. Apaixonado pela enfermeira, o cara ficou apaixonado, né? Ele foi só, sei lá, pai, esse cara, vamos trazer agora? Olha aí.

0: beleza? Muito bem, muito bem, rapaz. Eita! Como é que pode? Como é que pode? Hora certa com o filho, é agora.
1: Taperoá FM informa. Hora certa. 17:41.
0: 17:41, né? 17:41, tô trabalhando com a sua aqui agora. Agora vai ser com o poeta, o grande poeta, Cadu Alva, viu? Fica comigo hoje à noite. Eita! Hoje à noite, viu? Autor Lourival Pereira Lima, Lourival Lima. É porque parece que tem um, não sei se é um pastor, um cantor, que é Lourival Pereira Lima. Ah, eu coloco Lourival Lima, porque senão todo mundo não vai, né? Vamos trazer aí, vamos trazer esse cara canta mais, viu? Tem um programa de segunda a sexta-feira na Rádio Flash Iguatu, Ceará, só de canções. E uma agenda de cantoria semanalmente, mensalmente e anualmente, né? Vá?

0: Beleza, muito bem, muito bem. 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
0: Beleza, rapaz.
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0: Eu não duvido, autor, não sei quem é autor não. Quem canta vai ser Antônio Hélio. Ator desconhecido, né? Canta Hélio aí, canta. Mas é bem curioso essa canção, ó, bem curioso, ó.

Vem curtir mais bonito, né? Bem curtinho, mais abrindo mais essa canção. Não. Como é que pode, rapaz? Antônio Hélio canta muito mais o poeta. Canta muito mais o poeta. Louvar Pereira Lima, viu? Louvar Pereira Lima começou a cantar em 1968, como repentista. E logo após ingressou no rádio, depois passou a atuar como poeta em 1975 e também como compositor musical de poemas atualmente. Atua como repentista em todo o Brasil. Por isso que eu tenho 75 anos e a voz está do mesmo jeito. Não, por causa de nada, pai. Esse cara é demais, mano. Esse cara é demais. Demais, né? Vamos trazer mais uma canção aqui? Rapaz, de frente à igreja prostrada. Canção muito bonita, Sebastião da Silva. Vai cantar agora.

essas canções vai pra geração, eu gosto muito dessa canção, viu? É verdade. O poeta Louval Pereira Lima nasceu no Ceará no ano de 1950. Ele é natural do sítio Bom Jardim, no município de Jucai, Ceará. 76 anos, o cara com uma voz dessa, pai, tá doido. Ei, nosso trabalho também tem oferecimento aí, é de Neném Veículos, se você quer comprar, quer vender carros novos usados, é Neném da Sebastião, compra, vende e troca carros novos usados, ele é bom negócio. 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Baleado, forte abraço a ele, oferecimento das canções para o Baleado, que é muito fãzão da cantoria, e está sempre ligado. Me lembro do irmão, lembro dele. Não sei por quê. Eu falei agora, eu falo Baleado no começo, Baleado, você no começo. Tá bom? Eita, gente, o tempo está se passando, forte abraço a todos, né? Tem mais alguns apoios, fico para amanhã o resto aí, né? Tá bom? O grande amor da minha vida é Diz Calixto. Com Deus somos todos, sem Deus nada somos. Um forte abraço a todos. Amanhã tem mais. É um cheiro do coração. VLH, qual é o Cid de Alisson Bezerra? Tchau, tchau. Fui!

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2: Cidadania. Eleitores enviam mais de 470 denúncias de crimes eleitorais na Paraíba e dados já superam os registrados no primeiro turno de 2022. Eleições 2026. Depois de aliados do governo começarem a falar em vitória no primeiro turno na Paraíba, o tema vira discussão entre vereadores da Câmara da Capital e termina até em bate-boca. Articulação. A menos de 2 semanas das eleições, 10 prefeitos deixam voto da candidatura de Veneziano Vital do Rego para apoiar João Azevedo e Nabô Vanderlei ao Senado. Entrevista da hora. Na Hora H da TV Norte Paraíba, presidente do TRE, Márcio Murilo da Cunha Ramos, admite que crise no STF constrange e entristece a magistratura no Brasil. Segurança. Operação mira facções suspeitas de expulsar moradores de Bahia e secretária do município é alvo de ação. O movimento das organizações criminosas chegou a mais uma cidade na região metropolitana de João Pessoa, depois da capital e de Cabedelo. Educação. Tribunal de Contas da Paraíba realiza auditoria surpresa para avaliação de gestão escolar em 90 municípios do estado. Internacional. Presidente Lula critica em Assembleia da ONU interferências externas e diz que Brasil não cabe no quintal de ninguém.
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0: Do tempo para esta quarta-feira na Paraíba, previsão de clima na Rainha da Borborema. Hora na Paraíba, 6:04. Essa é a Hora H.
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0: Paraibanos e paraibanas. Primeiro cabedelo. Tentáculos do crime organizado, das facções criminosas, se infiltram no solo, nos becos, nas vielas, em comunidades da região metropolitana da capital. O tema volta à tona com mais uma operação envolvendo as forças de segurança e até a Polícia Federal. A investigação dá conta do que a justiça tem chamado de territorialização de algumas comunidades, incluindo supostamente o aval ou a estrutura do poder.

Poder Público, nesse caso a Prefeitura de Bahia. Secretária de Ação Social está sendo investigada nesse caso. A Prefeitura diz que não tem nada a temer, que respeita o trabalho das instituições, mas nega qualquer aval para esse tipo de atitude. O fato é que, inevitavelmente, invariavelmente, o tema facção criminosa, territorialização de comunidades está na agenda e não é só dos candidatos ao governo da Paraíba. Precisa estar na agenda das instituições paraibanas, da sociedade, especialmente nessa região metropolitana de João Pessoa, que tem vivido e convivido com esse drama e com essa realidade. As forças de segurança, cada qual nas suas funções, a inteligência do Ministério Público e até a para podar os galhos. Vai chegar a hora, sobretudo depois que passar o processo eleitoral, em que quase tudo é aproveitado politicamente, da Paraíba ir fundo nas raízes desse problema.

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0: 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Alô, Adriana Rodrigues, boa noite.
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paraibanas, na despedida do dia, nas boas-vindas da noite, nós nos juntamos para agradecer ao nosso bom, generoso, misericordioso e justo Deus, Jesus Cristo de Nazaré, que nos ensinou sobre jugos suaves e fardos leves. Mas nós insistimos em querer carregar o mundo nas costas. E depois não entendemos quando estamos totalmente esgotados. Reservatório no volume morto. Às vezes caímos na tentação de sermos o Deus de nossas vidas ou da vida de outras pessoas. Vamos tomando para si algumas tarefas que não são nossas. E as pessoas, não é nem por maldade, é por conforto. Vamos entregando mais e mais e mais e mais e mais demandas, se acostumando de que é por esse canal que as coisas se resolvem. Chega uma hora que você não está cuidando mais nem de você mesmo. Avalie dos outros. Então, ao invés de apontar para pessoas, é preciso olhar para dentro de nós. Onde estamos falhando? Onde estamos errando? E até fazendo mal a outras pessoas quando queremos resolver todas as coisas delas. Há nisso tudo, de fato, uma certa idolatria a nós mesmos. Um desejo subliminar de querermos sempre estarmos prontos para agradar, para solucionar, para recebermos aprovação. E nunca chegaremos lá. Sempre falharemos, seremos limitados e alguma coisa não conseguiremos dar conta. E aí muitas vezes não damos conta de nós mesmos. Falhamos conosco mesmo, com a nossa própria vida, com a nossa identidade. Sucumbimos até o fundo do poço, até quando não resta mais nenhuma gota de energia. Se você reparar direito, quando isso acontece, você olha em volta e dificilmente encontra os que tanto recorrem a você. Dificilmente você ouvirá como vai você, o que você está precisando, em que posso ajudar. Mas é nessa solidão que Deus fala conosco, que precisamos fazer por nós mesmos. Para servir, para estender a mão, antes de tudo, antes de qualquer coisa, nós, eu, você, precisamos.

0: 6h13 no ar, na Hora H. Acerta a sua hora com a nossa Hora H 6:13. Obrigado, Paraíba, pela audiência, pela sintonia, pela credibilidade. Vamos que vamos. A partir de agora, também interagindo nos nossos canais de comunicação. Comigo você pode falar no Instagram. Pesquisa lá. Eron Cid, Eron com H, Cid com Demudo no final. Tudo junto e misturado.
1: Arroba Eron Cid, Eron com H, Cid com Demudo no final. Tudo junto e misturado.
0: É, um abraço a você, meu amigo Martins, né, Eron? É a reflexão. Falou com você, Martins, falou comigo também essa reflexão. Um abraço, meu irmão. Só Deus, ele tá dizendo, só Deus, amigo, é, só Deus pode tudo e todas as coisas, né, Martins? Um abraço, ele já tá interagindo aqui no Hora Zap. Você tem um Zap Zap aí, é o 993465236, 993465236, 993465236. Mensagem de áudio, se identifique, diga onde está falando, podem mandar o seu recado. Boa noite, meu amigo Marcone. Tudo bem, Marcone? Eron Cid, sou eu, Marcone, o repórter dos babões, está sintonizado na Hora H. Olha a gaitada dele aí. Um abraço, meu irmão. Valeu. Alô, Weber, no bairro dos Bancários, em João Pessoa. Obrigado pelo carinho, valeu pela companhia.
2: Um abraço.
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0: Que dia feliz, dia 22 de setembro de 2026. 4 anos atrás, sorria para os meus olhos, Daniel Siebra Luxo de Madrid, meu quinto filho, completando hoje 4 aninhos, com sempre sorriso radiante, iluminando as nossas vidas, a minha vida, a vida de Marli, a mamãe dele, dos seus irmãos, todos. Hoje é um dia feliz e de gratidão a Deus. Obrigado ao Deus Todo-Poderoso que me concedeu a graça e o privilégio de ser mordomo dessa tão preciosa e extraordinária vida que me alegra, me encanta todos os dias. Um dia você vai ouvir esse depoimento e ver também, Daniel. Sua vida faz muito melhor a minha vida, sua vida me faz muito feliz. Que Deus te abençoe, que Deus te dê paz, saúde, alegria, felicidade. E que faça um servo bom e fiel de Jesus Cristo de Nazaré. Aliás, no seu nome, tal qual o Daniel da Bíblia, o significado é Deus é a minha justiça. Que Deus seja sempre o seu farol, a sua luz, a sua inspiração e a sua justiça. Parabéns, meu filho. Felicidades. Deus te abençoe. 6h16 na Hora H. Eleições 2026. Eleições 2026. Eleição na Paraíba se aproximando. E o tema da política na ordem do dia fervendo, pegando fogo. Tem muita gente falando em, na possibilidade, na perspectiva de uma eleição que termina no primeiro turno com a dianteira do governador e candidato à reeleição, Lucas Ribeiro, do Progressistas. Aliás, as pesquisas têm sinalizado até agora nessa direção. E há 15 dias da eleição, há 2 semanas, na reta final. Esse foi o tema hoje que repercutiu e virou debate, bate-boca, entre vereadores da Câmara de João Pessoa. É o que a gente acompanha agora. Houve um bate-boca lá, uma discussão entre os vereadores Guguinha Move Jampa, o vereador Odon Bezerra, do PSB, e o Carlão Pelo Bem, do PL. Vamos acompanhar como foi.
4: O que eu estou vendo na rua é uma aceitação muito boa, o nome de Lucas Ribeiro. João Pessoa pode dar uma surpresa pela situação que está hoje a cidade, os PSFs sem médico, o lixo na rua. Eu acho que isso é, o povo tem que analisar, e o que eu estou vendo aí é uma provável vitória de Lucas no primeiro turno e uma surpresa aqui em João Pessoa.
5: Olha, eu não sei se é arrogância, prepotência ou desespero, porque o segundo turno são favas contadas. Se somos os votos de Efraim com os de Cícero, logicamente nós vamos ter. Eu já vi esse filme aqui na Paraíba. Esse filme para mim é preto e branco. Várias pessoas que cantaram antecipadamente a vitória se surpreenderam com o resultado das urnas.
6: A prepotência e arrogância precede a queda. Se a base governista tivesse visto direitinho o que aconteceu em João Pessoa, Wellington, a maior carreata de todos os tempos, onde eu, Efraim e todos aqueles que são candidatos ali dispostos a fazer uma Paraíba melhor. E a mudança começou por João Pessoa, por Campina Grande, pelo interior. Na realidade, é um desespero. É um desespero real, porque eles sabem que quando nós, o PL e Efraim, chegar no segundo turno, juntamente com Cícero e os demais, teremos chance real de ocupar a cadeira do governo e fazer a maior gestão que a Paraíba merece.
0: Cada um com seu cada qual, cada um com a sua opinião. Sobre esse assunto, a expectativa é ainda maior, porque hoje sai uma nova pesquisa de opinião pública na Paraíba. Pesquisa Quest, é uma pesquisa de um instituto nacional, geralmente termina chamando mais a atenção, que será divulgada pelos veículos da Rede Paraíba de Comunicação. Então, todo mundo atento para o saldo, o resultado dessa pesquisa há duas semanas das eleições na Paraíba. O que é que vai dizer essa pesquisa? Vai confirmar a larga vantagem, tal qual a outra anterior dessa série, do governador Lucas Ribeiro? Diminui a distância entre Lucas e Cícero? Cícero continua na segunda colocação? Efraim teria passado Cícero Lucena? São as interrogações que são feitas agora e que os números podem responder nas próximas horas. 6h19 na Hora H, ainda sobre eleições 2026, o número de denúncia de eleitores no aplicativo Pardal da Justiça Eleitoral já superou a quantidade registrada no primeiro turno de 2022. Os detalhes, quem conta pra gente agora é Albemar Santos. Alô, Albemar, é com você, boa noite.
2: Olá, Heron, boa noite a quem nos acompanha através da Rede Mais Hora H, criado para facilitar a população a registrar denúncias de supostas irregularidades e de crimes eleitorais. O aplicativo Pardal já registrou até a tarde desta terça-feira, dia 22, 472 casos. Esse número já é maior do que todas as denúncias registradas pelo aplicativo na eleição de 2022. Naquela eleição foram 465 denúncias. Esse aplicativo, ele registra também as principais ocorrências, como, por exemplo, as ocorrências em vias públicas, foram 114 até agora nessa eleição. Ocorrências envolvendo carros de som e mini-trios, foram 73 denúncias, e denúncias envolvendo bens particulares, foram 49 denúncias. Como é que a população faz para denunciar, para utilizar o aplicativo e-título? Elas podem encaminhar as denúncias que está disponível nos smartphones, nos telefones, nos celulares e também nos tablets. Para acessar, por meio da plataforma e-título ou também pela plataforma gov.br. O eleitor tem o seu sigilo garantido, segundo a Justiça Eleitoral. Ao registrar uma denúncia, a pessoa deve descrever a suposta irregularidade no aplicativo. O objetivo é facilitar a participação do maior número de pessoas possíveis a poderem denunciar essas supostas irregularidades e também facilitar o trabalho da Justiça Eleitoral. Infelizmente, esse número de denúncias envolvendo aí ocorrências durante a campanha tem aumentado a cada dia. Heron, você.
0: Obrigado a você, Albemar Santos, pelas informações aqui na Hora H, em 6h21. 6h21 na Hora H, no oferecimento do São Brás. 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
2: Boa noite, Heron. Boa noite, todo mundo tá ligado aqui na Hora H, matando a saudade da hora mais esperada do rádio paraibano. Mano, Marcelo Gomes, toca aí. O Alisson Bezerra.
1: Alisson Bezerra, saudade de você, o Alisson tá com saudade,
3: abraço.
1: Viu? Um abraço, Alisson, vem matar a saudade aqui, tô precisando de férias, um ano resolve, um ano de férias, vem aqui, me ajuda aqui. O Alisson tá no trânsito agora, Zé Neron, o trânsito tá complicado agora no bairro de Manaíra, no retão de Manaíra e nas paralelas do retão. E nós estamos discutindo o quê? Na Câmara de João Pessoa, quem ganha ou quem não ganha no primeiro turno. E o trânsito sufocando o cidadão no dia a dia. E o trânsito asfixiando. E o trânsito travando. E o trânsito sem rotas alternativas. E só o mais do mesmo. E o que a gente tem hoje, até hoje, no geral, dentro de João Pessoa, é alargamento de rotatória e semáforo. Ainda bem que está vindo aí, pelo menos, foi anunciada pelo prefeito Léo Bezerra, para dentro de João Pessoa, aquele famoso viaduto do Altiplano. E que seja o primeiro de muitos internos dentro da cidade de João Pessoa. Grandes intervenções a cidade precisa. Porque não adianta crescer, chamar o povo para cá e travar. E colapsar. Está na hora de João Pessoa agir, pensar e agir grande. 6h24 na Hora H, hora do intervalo. Nos próximos minutos você vai ouvir aqui na Hora H. Na Hora H, na TV Norte Paraíba, presidente do Tribunal Regional Eleitoral da Paraíba, Márcio Murilo da Cunha Ramos, admite que crise do STF constrange e entristece a magistratura no Brasil. E mais, há duas semanas das eleições, 10 prefeitos deixam base de Veneziano Vital para apoiar João Azevedo e Nabô Vanderlei ao Senado. Segurança, o saldo da operação Feudo, que mirou facções suspeitas de expulsar moradores de Bahia. Uma operação que uma secretária do município é alvo dessa ação. Essas e outras já já, aqui na Hora H, o dia inteiro, em uma hora.

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7: Opa, certa sua hora com a nossa Hora H, vamos que vamos. Alô, alô, Paraíba, alô, alô, paraibanos e paraibanas. Albemar Santos está de volta com informação policial. Homicídio agora na comunidade Tanque, na Ilha do Bispo. João Pessoa, capital do estado. Alô, Albemar Santos, de volta, Albemar, é com você, Albemar.
9: Olá, Heron, de volta, você que nos acompanha através da rede Mais Hora H, para informar que agora há pouco aconteceu um homicídio na Ilha do Bispo, na comunidade do Tanque, e o mais grave, colegas de imprensa, várias equipes de TV estão lá, estão sendo impedidos por alguns moradores de terem acesso à comunidade, estão sendo impedidos de fazerem o seu trabalho, de acenderem as luzes das câmeras, porque simplesmente algumas pessoas que lá estão não querem aparecer. E aí a gente pede o apoio da polícia, porque nossos colegas estão lá acuados, sem poderem exercer a sua atividade, que é atividade jornalística, de cobrir o fato do que aconteceu, por conta de algumas pessoas estarem impedindo o acesso desses colegas ao local do crime, lá na comunidade do Tanque, na Ilha do Bispo.
7: Ô Albemar, só não entendi uma coisa. A imprensa já tá lá e a polícia não tá? Me confirma isso aí? A imprensa tá lá e a polícia não tá. Então a imprensa é que tá chamando a polícia para conseguir fazer o trabalho? Não tem polícia, mas tem imprensa? É isso? 6:30 na Hora H. Valeu, Albemar Santos. Daqui a pouco, Albemar Santos volta. Alô, Demóstenes Cabral, em João Pessoa, no bairro da Torre, em João Pessoa, homem da Crachá.
10: Um abraço.
7: 6:30 agora. 6:30 na Hora H. Num oferecimento do Lojão Rio do Peixe. 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
7: O ouvinte estava acompanhando o programa aqui e está me dizendo o seguinte, depois do comentário que fizemos sobre o trânsito. Heron, as grandes intervenções, várias em João Pessoa, foram realizadas pelo governo do estado. Ponto de Três Ruas, ligação do Alto Plano ao HU, viaduto no centro administrativo de João Pessoa, aquela obra que está sendo dita aqui, a via, como é? A alça lá em Santa Rita, Perimetral Sul, Viaduto Mangabeira, Viaduto Cristo. Falta a prefeitura, por exemplo, terminar a história do elevado, né? Não, ponto do Rio Cuiá entre Mangabeira e Valentina, que está demorando para concluir. Obrigado pela participação aqui na Hora H. Vamos que vamos. 6h32 na Hora H, 6h32. É o meu amigo Felipe Maia, do DR, está lembrando o seguinte. Heron, imagine se não tivesse as obras de mobilidade do DR em João Pessoa. Bairro das Indústrias, viaduto do Bairro das Indústrias, no viaduto ele está lembrando aqui. Realmente, está tendo um viaduto no Bairro das Indústrias sobre a BR-101. Obrigado, comandante. Alô, meu amigo Juninho Queiroz. Tudo bem, Juninho Queiroz? Está no trânsito agora, ouvindo pela Rádio Pop FM de Nerão. Cidade literalmente parada. Mesmo no depoimento de Alisson Bezerra, agora há pouco, tudo travado. Pelo menos por dentro dos bairros. Na BR-230, onde visualizamos aqui, onde divisamos o alto da Torre Norte do edifício DCT, transfluindo bem nos dois sentidos. João Pessoa, Cabedelo e Cabedelo, João Pessoa, pelo menos nessas imediações do Blue Corporate Towers, o DCT, de onde falamos agora, em conexão com a Rádio Pop FM para a Paraíba inteira pelas emissoras da Rede Mais. 6h33 agora, vem aí a entrevista da hora.
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7: Na Hora H da TV Norte Paraíba. Ontem eu conversei com o presidente do Tribunal Regional Eleitoral da Paraíba, o desembargador Márcio Murilo da Cunha Ramos. Ele admitiu que essa crise no Supremo Tribunal Federal constrange e entristece a magistratura brasileira.
0: Na condição de magistrado, integrante da magistratura, concursado, alguém que decidiu um dia que seria juiz, que cresceu na profissão passo a passo, essa crise envolvendo a mais alta corte de justiça do país, constrange os magistrados?
4: Claro, óbvio. Juiz que não diga que não está triste, não é um juiz vocacionado. Claro que todo juiz, penso eu, não vai arredar pé de fazer sua parte, de cumprir seu dever. E estamos torcendo, estamos unidos para que a população, ao final, reconheça o trabalho da magistratura como um todo. E que se resolva nos tribunais superiores essas questões que estão em debate.
7: Presidente do TRE, desembargador Márcio Murilo da Cunha Ramos, também adiantou qual é o sentimento do corpo técnico e da estrutura da Justiça Eleitoral há 15 dias, há duas semanas, para as eleições.
10: Duas semanas da Hora H das eleições. Qual é o sentimento do TRE e quais são as preocupações, doutor Márcio?
11: O sentimento é que a equipe do TRE é uma equipe azeitada, uma equipe consciente com seus trabalhos, e a sensação é que a eleição será tranquila, iremos respeitar o voto do eleitor e contamos que os candidatos também respeitem a vontade do eleitor.
10: Qual a principal mensagem para os eleitores paraibanos que estão definindo ainda suas escolhas e que vão para as urnas dia 4 de outubro?
11: É que votem. Há uma grande abstenção do idoso, do voto do idoso. É um dever também do idoso votar. Que pede que todos votem, o jovem também vote, para que a eleição represente realmente a vontade popular.
10: O Tomás Murilo, muito obrigado pela entrevista aqui no programa.
11: Sim, é?
10: Muito obrigado, obrigado.
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4: Alô, boa noite a você, Maciel de Biara, no Sertão da Paraíba, às 6h37. Obrigado, Maciel. Aquele abraço, obrigado pelo carinho. Valeu pela companhia. A Cidália Brito, em
5: um
4: Campina
5: abraço.
4: Grande, né? Não, tô em Campina Grande agora. Ligado na hora H. Se ela tá em Campina Grande, tá na Super Rádio Pop Cariri, 101.1 FM.
5: Um abraço.
4: E atenção para quem vai estar atento no dia da eleição para apuração dos votos. A Rádio Pop FM 89,3 vai fazer uma cobertura especial do começo da manhã até a apuração do último voto, com grande equipe sob o comando da nossa generalata, a nossa líder Reni Cláudia, que está preparando uma grande programação para o dia das eleições. A nossa embaixatriz, Reni Cláudia. Um abraço, Reni, nossa superintendente. 6h37 na hora H, tem mais. Alô, Hulk, o Gari de Alagoa Nova, Zeneron,
5: tô ouvindo
4: o programa. Obrigado, Hulk. Obrigado pela audiência, obrigado pelo carinho. Às 6h37 na hora H, vamos que vamos. Forças de Segurança da Paraíba deflagraram hoje uma operação para combater o domínio territorial em Bahia. Um assunto que ainda está rendendo e gerando desdobramentos. A prefeitura, uma secretária foi alvo dessa ação, a secretária de Ação Social, e a prefeitura se pronunciou. Quem tem os detalhes agora, direto da redação do portal Mais PB, é a repórter Catarina Pontes.
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7: A Polícia Civil deflagrou hoje uma operação para investigar uma facção criminosa que estaria expulsando mais de 200 famílias de suas casas no município de Bahia, na Grande João Pessoa. Ao todo, foram expedidos 21 mandados de prisão preventiva e 25 de busca e apreensão. Entre os alvos dessa operação está uma secretária do município. O delegado Cristiano Santana participou na coletiva de imprensa na manhã de hoje e deu mais detalhes sobre essa ação policial.
8: A operação Feudo, deflagrada na manhã de hoje no município de Bahia, ela representa mais uma ação de enfrentamento a grupos criminosos que tentam se estabelecer aqui na região da primeira superintendência. Pelo menos 80 policiais empregados na operação e visou dar cumprimento a 44 mandados judiciais, sendo 21 de prisão e 23 de busca e apreensão. Os mandados se concentraram nos bairros de Mara Andreasa e Mutirão, no município de Bahia. A operação, ela se origina, decorre de investigações que têm como escopo a expulsão de moradores de suas residências sob ameaças desses grupos criminosos. Então, mais uma operação realizada no âmbito da primeira superintendência e a Polícia Civil fomentando ações de enfrentamento a esses grupos criminosos.
7: As investigações da Operação Feudo vão continuar, desta vez para identificar outros envolvidos. Em nota, a Prefeitura de Bahia disse que confia nas instituições e repudia o uso político do caso. A gestão ainda defende a presunção de inocência da secretária citada na investigação. No portal do Mais PB, você vai ter mais detalhes dessa operação e também vai conferir a nota completa emitida pela Prefeitura de Bahia. Da redação do Mais PB, Catarina Pontes.
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4: 15h40 na Hora H. Quem se pronunciou hoje foi a Prefeitura de Bahia, como aventado aí pela colega Catarina Pontes. A Prefeitura disse, no geral, que reafirma confiança nas instituições responsáveis pela apuração, defende todo e qualquer procedimento investigativo rigoroso, de acordo com os princípios constitucionais, especialmente o direito à ampla defesa, ao contraditório e à presunção de inocência. A Prefeitura também repudiou qualquer tentativa de utilização de um fato dessa natureza com viés político, especialmente quando informações ainda estão sob apuração, são utilizadas para promover julgamentos antecipados ou atingir pessoas e a própria administração municipal. Em síntese, foi o que disse hoje a Prefeitura de Bahia, na região metropolitana de João Pessoa. 6h41 agora, 6h41, no oferecimento da Dinococo.

0: 7h41, vamos para a Central da Interação agora.
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0: Os canais só você falar de toda a Paraíba. De onde é que você está ouvindo a Hora H, em qualquer canto e recanto dessa Paraíba? 993-46-5236 é o WhatsApp. Você tem um zap zap? O nosso é esse. Pode anotar aí, bota aí. 993-46-5236. Anota. Hora zap, Hora H. Para quando você precisar, pode mandar a sua mensagem. A gente faz questão de ter a sua interação e a sua audiência aqui. A Paraíba no ar, boa noite.
2: Boa noite, Erancida, aqui é José. E a gente sabe que, na verdade, João Pessoa, o número de carros triplicou, na verdade, né? Nos últimos anos, muito carro. E poucas obras foram feitas para a mobilidade urbana, né? As obras que tem em João Pessoa de grande impacto, tudo com assinatura de Ricardo Coutinho ou de João Azevedo, né? Que é continuidade de Ricardo Coutinho. Se passou-se o tempo de Cartacho, obras mal feitas, de improviso. Passou o tempo de Cícero Lucena, também zero obra de mobilidade urbana. Então João Pessoa está estagnada há mais de 10 anos, né? Desde que Ricardo saiu, não teve grandes obras da prefeitura. Então, as obras que temos de grande relevância, como eu falei, de Ricardo e de João e do governo do estado, ou quando Ricardo era prefeito. Então, se não fizer nada, João Pessoa vai parar. Vai parar.
0: E aí vem um desafio grande para o prefeito Léo Bezerra, que assumiu o comando da cidade na sucessão do prefeito, na renúncia do ex-prefeito Cícero Lucena. Tem esse viaduto do Alto Plano que precisa sair, e outras obras de mobilidade urbana necessárias para a cidade de João Pessoa. O ouvinte aí, eu entendi, ele foi muito moderado, muito equilibrado, para dizer que a cidade não pode perder o ritmo, ritmo de investimentos em obras, grandes obras de mobilidade. Mas eu continuo dizendo que João Pessoa precisa pensar ainda mais além, pensar maior. E, gente, nós estamos testemunhando em João Pessoa a triplicação dessa BR-230 com alguns viadutos, 40 anos depois de Natal ter feito. É muito tempo para trás. Não vou nem falar em Recife. Falando em Natal aqui, que uma população mediana como a nossa. Não precisa pensar maior. Ter estrutura, ter recurso, ter caixa e ter gente pensando a cidade grande. Porque João Pessoa será uma outra João Pessoa quando esse polo turístico do Cabo Branco estiver funcionando a pleno vapor. É uma outra realidade, é um outro mundo. É mais gente em movimento, rodando a cidade e mais gente chegando para viver aqui em João Pessoa. Então João Pessoa tem que ser boa para quem vive, para poder pelo menos ter estrutura para receber. Então precisamos aumentar o nosso patamar de exigência também. Não é qualquer coisa, a gente, viva, fulano, delta, não. Menino, prefeito, governador, a gente tem que encarar como síndicos ao nosso serviço. Síndicos. Tem síndico competente, tem síndico incompetente. Aí o cidadão avalia quem é e quem não é. Mas são síndicos, servidores públicos pagos para dar resultado. Pagos e bem pagos, viu? Com muitos privilégios e estruturas para corresponder. Acabar com esse negócio de idolatrar político. Gestor tem que dar conta do recado. E aí a gente reconhece na hora certa, na hora de votar, na hora de eleger. E ponto. Alô, Kiko do Castelo Branco em João Pessoa, como vai você, Kiko? O que é que o Kiko tá dizendo aqui? Boa noite, Kiko. Vamos lá. O que é que o Kiko tá dizendo aqui? Vamos lá. Ainda não. O que ele tá falando aqui ainda? Eita, Kiko. Daqui a pouco eu vou lá. O que é que o Kiko diz aqui?
3: Boa noite, Heron. Boa noite, Hora H. Heron, sabe me dizer se a Prefeitura Municipal de João Pessoa tem Secretaria da Infraestrutura? Porque a entrada do Castelo Branco 3, Heron, tá um verdadeiro descaso e não vem de hoje, não. E Léo vem dessas duas gestões. Eu estou convidando o Leopoldo para dar uma entradinha lá na entrada do Castelo Branco 3, Heron, por favor. Só a imprensa é que pode levar os fatos a toda a sociedade. Obrigado, Heron.
0: Obrigado, Kiko, no Castelo Branco em João Pessoa. Aquele abraço, valeu, Kiko. Tem o que aí? A Paraíba no ar, boa noite.
3: Boa noite, Heron. Boa noite, Hora H. Heron, sabe me dizer...
0: É o Memim. Ele mandou para os dois canais. Baixada Branca e João Pessoa, ouvindo pela Rádio Pop FM 89,3 na capital. No radinho, no pé do ouvido em casa, meu amigo Eliaquim Moreno, no bairro do Gás, em João Pessoa, aquele abraço. Hora do intervalo, nos próximos minutos, você vai ouvir aqui na Hora H. Hospital Help de Campina Grande é autorizado pelo Ministério da Saúde a realizar transplantes de fígado. Daqui a pouco no programa a gente traz os detalhes, conversando com o diretor do hospital, Dr. Geraldo Medeiros. Já já a gente volta aqui na Hora H. O dia inteiro, em uma hora. Até já.
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2: Volta na Hora H, 10 minutos para as 7 da noite. 10 para as 7 da noite. O Hospital Help de Campina Grande está habilitado a realizar transplantes de fígado. Nós vamos falar por telefone com o diretor-geral da Hospital Help, ex-secretário de Saúde da Paraíba, doutor Geraldo Medeiros. Doutor Geraldo, boa noite. O que é que representa isso para o Help e para a saúde da Paraíba? Boa noite, mais uma vez.
4: Boa noite, Heron. Boa noite aos ouvintes da Hora H. Representa um sonho quando o Hospital Help foi edificado, que é propiciar aos paraibanos e a todo o interior do Norte, Nordeste e Centro-Oeste um centro de excelência em transplantes. O Hospital Help já foi autorizado a realizar transplante cardíaco, agora hoje com a portaria publicada no Diário Oficial da União, autorizado também a realizar o transplante hepático e brevemente o de rim também, medula óssea, tornando esse hospital um centro de referência e propiciando, inclusive, aos usuários do SUS, esse novo tipo de assistência médica de alta complexidade. E até então, os paraibanos e também os nordestinos eram obrigados a irem para as capitais no sentido de serem atendidos e inseridos nessa lista de transplantes, e são doentes com doenças graves e que necessitam de um transplante. Então é um benefício muito grande para Campina Grande, para todo o estado da Paraíba, essa publicação, e o Help está habilitado e hoje foi publicada essa portaria propiciando a todos os paraibanos esse novo tipo de assistência médica.
2: Doutor Geraldo, não por coincidência, o processo, a ampliação ou a retomada da realização de transplantes na Paraíba, ele recomeça ali muito marcadamente na linha temporal, na sua chegada ao comando da saúde da Paraíba, quando o senhor foi secretário. De lá para cá, o que é que a Paraíba avançou em termos de novas especialidades habilitadas para... O que é que a Paraíba hoje faz de transplante, ou pelo menos está apta a fazer de transplante, da sua gestão na saúde até agora?
4: Realmente houve uma diminuição desde que o hospital de João Pessoa, que realizava esses tipos de transplantes, ele não faz mais transplante de medula óssea, nem transplante cardíaco, então houve uma queda no número de transplantes na Paraíba, é tanto que a Paraíba, esse ano, já propiciou a outros estados 58 órgãos para serem transplantados em outros estados, O surgimento e essa habilitação do Hospital Help vem suprir essa diminuição do número de alguns tipos de transplantes, e que inicialmente no início da nossa gestão frente da Secretaria Estadual de Saúde, a Paraíba era tida como o pior desempenho em doação de órgãos e transplantes, e no espaço curto de um ano, através de medidas gerenciais, nós conseguimos, felizmente, transformar a Paraíba. A Paraíba recebeu em um ano a emenda do ministro Pazuello como estado que havia crescido mais em doação de órgãos e transplantes. Então é um tema que fortalece a medicina de todo o estado da Paraíba, e é um tema que nós abraçamos desde aquela época.
2: Doutor Geraldo Medeiros, parabéns à direção do Hospital Help, ao doutor Dalton Gadelha, que é o o fundador dessa instituição, Fundação Pedro Américo, que é a mantenedora, por essas conquistas. Quem conhece de perto o Hospital Help sabe do tamanho, da importância, da envergadura, do nível, da qualidade, do que é esse equipamento, não só para Campina Grande, mas para o Nordeste do Brasil. Doutor Geraldo, mais uma vez, muito obrigado pela participação aqui no programa Hora H e parabéns a toda a sua equipe.
4: Obrigado, Heron, e um abraço aos seus ouvintes.
2: 6h55, 5 minutos para as 7 da noite, na Hora H.
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2: 6h56 na Hora H. Brasília chamando.
0: Hora de Brasília.
2: Na Assembleia Geral da ONU, o presidente Lula criticou hoje interferências externas e afirmou: o Brasil não cabe no quintal de ninguém.
6: América Latina e Caribe. A proximidade geográfica com a maior potência militar do mundo é inescapável, sobretudo no contexto do recrudescimento de tentações hegemônicas. O Brasil não cabe no quintal de ninguém. Precisamos de parceiros com uma agenda positiva que fomente o desenvolvimento. Diferenças ideológicas não devem ser obstáculo para a maior integração entre vizinhos. Voltamos a presenciar a ingerência externa em processos eleitorais. A divisão do mundo em zonas de influência e investidas neocoloniais por recursos estratégicos constitui gestos anacrônicos. O Brasil não subestima o desafio representado pelo crime organizado. Estamos preparados para enfrentar as organizações criminosas que aterrorizam nossas comunidades. Trabalhadores são roubados, mães perdem seus filhos, policiais não voltam para suas casas. As pessoas estão cansadas da violência. Mas não vamos terceirizar a responsabilidade de defender nossas fronteiras e de garantir à população o direito de viver sem medo. Não precisamos de porta-aviões vigiando nossas águas.
2: Lula na ONU, 6h58 na Hora H. Abraçando o Nelson Suassuna. Nelson Suassuna, aquele abraço. Nelson, tudo bem? Nelson,
4: um abraço.
2: Está em Cápsula do Rocha, ouvindo pela Rádio Independência FM 94,7. Aquele abraço. Obrigado pelo carinho. Valeu pela companhia. A gente vai para a reta final do programa, mas abraçando a quem está na audiência aqui. Vamos lá? É o Fernando César, né? Boa noite. Boa noite, Fernando César, tudo bem? Gracinaldo de Oliveira, aliás, Gricinaldo de Oliveira, tá dando boa noite para todo mundo na Hora H. Marcelo Pontes também, Geraldo Farias, quem mais aqui? O Roberto Maciel. Roberto Maciel Zeron, estou feliz vendo você ao vivo. Obrigado, meu irmão. Julamec Mariano, boa noite. Francinaldo de Freitas, boa noite.
4: Um abraço.
2: Rui Marinho, tudo bem, Rui? Boa noite, obrigado pela audiência, valeu pela companhia, muito obrigado pelo carinho. Vamos que vamos, na reta final do programa, agradecendo a você pela audiência, pela companhia, pela sintonia. Vamos que vamos, obrigado Paraíba pela audiência, valeu pela preferência. Sonoplastia e edição de vídeo, Marcelo Gomes, do Jardim Iracema para o Mundo. Na Central Pop de Controle, lá está ele, Anderson Magno, uma potência. Produção e reportagens, Gabriel Albuquerque, André Firmino, Roberto Tagino, Catarina Pontes e Albemar Santos. A direção geral é dela, Reni Cláudia. Paz no coração, fé em Deus, fé em Jesus Cristo de Nazaré, fé na vida, Paraíba. Boa noite, até amanhã, às 6 da noite, na Hora H. Até lá.
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e vá apresentando qual é a sua intenção para o terço da superação. Deste dia de bênçãos, deste dia de graças. Vá apresentando a partir de agora qual é o seu pedido, qual é a sua

0: você hoje proclama, que você hoje pede, que hoje você vai receber. Levanta os braços lá em cima e diga comigo bem forte: Senhor Jesus,
1: Senhor Jesus,
0: hoje estou aqui,
1: hoje estou aqui,
0: para receber,
1: para receber,
0: para agradecer,
1: para agradecer.
0: Hoje estou aqui, Senhor,
1: hoje estou aqui, Senhor,
0: para agradecer,
1: para agradecer
0: e para receber.

0: Já quero agradecer.
1: Já quero agradecer
0: essa bênção.
1: Essa bênção
0: na minha vida.
1: Na minha vida.
0: Levanta os braços e já vai agradecendo a Deus, porque hoje, meu Deus, quantas graças serão derramadas hoje aqui.
2: Ei, Jesus, derrama-se.
0: Eu sinto a mão poderosa de Deus hoje agir nesse lugar.
2: Amém.
1: Amém, Jesus.
0: E sabem qual é o sentimento que vem ao meu coração? A mão poderosa e grande de Deus sobre todos nós hoje aqui. E da mão de Deus vindo muitas graças sobre nós.
2: Amém.
0: Vindo muitas bênçãos sobre cada um de nós.
2: Amém, amém.
0: O toque de Jesus hoje vai ser grande na sua vida.
1: Amém, Jesus, eu creio.
0: Qual é a graça que você hoje toma posse? Qual é a bênção que você hoje toma posse? Levanta os seus braços, pede agora, Espírito Santo, vinde falar em mim.

Agora só quem precisa, aqui em casa, é que vai pedir agora. Só quem precisa, só quem precisa. Só quem precisa. Ceder, meu Deus. E agora, para terminar, levanta seu braço.

0: do Filho e do Espírito Santo.
1: Amém.
0: Quem hoje, nesse texto da superação, precisa, e em nome de Jesus, vai receber uma graça, levanta o braço e diga bem forte. O pessoal de casa não escutou. Olha para o padre. Quem nesse texto da superação precisa, e pelo poder da fé, da oração, em nome de Jesus, vai receber uma graça hoje aqui em Princesa Isabel, pelo texto da superação. Quem precisa e vai receber, levanta o braço e grite eu mais forte. Quase, quase. Ó, meu coração está batendo acelerado. Quase, quase. Olha para o padre. Quase. Eu vou perguntar mais uma vez. Quem precisa e pelo poder da fé, da oração, em nome de Jesus, nesse texto da superação, quem precisa e vai receber uma graça, uma bênção, levanta o braço e grite eu mais forte ainda. Então, incendeia.

0: Todo-Poderoso, Criador do céu e da terra. Creio em Jesus Cristo, seu único Filho, nosso Senhor, que foi concebido pelo poder do Espírito Santo.
1: Nasceu da Virgem Maria, padeceu sob Pôncio Pilatos, foi crucificado, morto e sepultado.

0: santificado seja o vosso nome. Seja feita a vossa vontade, assim na terra como nos céus.
1: O pão nosso de cada dia nos dai hoje.

0: livrai-nos do mal.
1: Ave Maria, cheia de graça, o Senhor é convosco. Bendita sois vós entre as mulheres. Bendito é o fruto do vosso ventre, Jesus.
0: Santa Maria, Mãe de Deus.

0: aquele que crê.
1: Tudo é possível
0: para aquele que crê.
1: Abre seus braços, eu abro as portas do meu coração.
2: Eita.
1: O primeiro mistério. Abra agora as portas do seu coração. Abra agora. Se possível, feche os seus olhos e abra as portas do seu coração para Deus agir poderosamente na sua vida. Abra as portas do seu coração agora. Escancare o seu coração para que Deus retire tudo que não presta do seu coração e da sua vida.
2: Retire.

0: toda ansiedade,
1: retira, Jesus.
0: Todo medo,
1: retira, Jesus.
0: Sim, todo medo,
1: retira, Jesus.
0: Toda angústia,
1: retira, Jesus.
0: Toda aflição exagerada,
1: retira, Jesus.
0: Toda raiva,
1: retira, Jesus.
0: Todo ódio,
1: retira, Jesus.
0: Toda ira que fere seu coração,
1: retira, Jesus.
0: Tudo aquilo que machuca você,
1: retira, Jesus.
0: Tudo aquilo que impede você de crescer,
1: retira, Jesus.
0: Você de frutificar,
1: retira, Jesus.
0: Você de evoluir,
1: retira, Jesus.
0: Tudo aquilo que impede você de prosperar,
1: retira, Jesus.
0: Fabine a Jesus agora. Diga para Jesus que você abre as portas para Ele. Para Ele agir hoje. Hoje é o dia da sua graça. Hoje é o dia da sua bênção. Hoje é o dia do milagre que Deus preparou para você. Hoje é o dia, é hoje, o dia da libertação.
1: É hoje, Jesus, é hoje.
0: Hoje é o dia da sua cura.
1: É hoje, Senhor.
0: Começando pelo seu coração.
1: É hoje, Jesus.
0: Os seus pecados,
1: é hoje, Jesus,
0: serão perdoados. Hoje é o dia de Jesus entrar e fazer uma faxina na sua vida. Hoje é o dia de Jesus entrar e fazer uma limpeza geral em mim e em você.
2: Amém, Jesus. Entra, Jesus.
0: O Senhor já coloca no meu coração muitas amarras. E Ele vai desfazer todas essas amarras que prendem a sua vida. Tudo que prende a sua vida hoje será desfeito.
1: Amém,
2: amém.
0: Tudo que prende você será desfeito hoje. Nesse primeiro mistério da superação, você vai superar tudo aquilo que algema você, prende você, e a palavra que Deus coloca, amarra você. Tudo aquilo que amarra você hoje, por favor, o que é que está amarrando você? O que é que está prendendo você? O que é que está escravizando você? Levanta os braços agora para os céus, o máximo que você puder. Diga comigo bem forte: Senhor Jesus,
1: Senhor Jesus,
0: hoje eu declaro a derrota,
1: eu declaro a derrota
0: em teu nome, Jesus,
1: em teu nome, Jesus,
0: de tudo aquilo que prende a minha vida,
1: que prende a minha vida,
0: amarra a minha vida,
1: amarra a minha vida,
0: de tudo aquilo que amarra a minha vida,
1: que amarra a minha vida,
0: de tudo aquilo que me impede
1: de crescer,
0: de me evoluir,
1: de frutificar,
0: de ser feliz, Senhor. Eu proclamo
1: a derrota
0: de tudo aquilo que é mal na minha vida.
1: Eu declaro
0: a vitória de Jesus
1: hoje
0: na minha vida,
1: na minha história.
0: Levanta os braços. Gente, é muito forte o meu coração. Um pedido que um jovem fez ontem na cidade de Tavares: Padre, reze por mim para que eu cresça na minha vida espiritual e na minha vida humana. Eu quero ser um melhor cristão e um melhor homem. Eu fiquei tão maravilhado com aquele pedido. Hoje eu quero pedir que Deus faça maravilhas hoje na sua vida, em nome de Jesus.
2: Amém, Jesus.
0: Para que você hoje cresça como pessoa, como ser humano, como filho de Deus, como cristão. Amém. Deus hoje vai lhe dar o desenvolvimento,
2: amém,
0: o crescimento,
2: amém, Jesus,
0: e a evolução espiritual.
2: Amém, Jesus.
0: Levanta os braços e diga obrigado, Jesus.
2: Obrigada, Jesus.
0: Eu abro as portas.
2: Eu abro as portas
0: para o Senhor agir.
2: Para o Senhor agir
0: poderosamente.
2: Poderosamente
0: na minha vida, Senhor.
2: Na minha vida, Senhor.
0: E faz só assim comigo, ó. Você e todos que estão rezando o texto da superação. Faz só assim, ó.

0: O inimigo não quer que você abra. O inimigo não quer. Você vai abrir sim ou não? Atenção. Quem aqui sentiu nesse momento sono? Sono. O inimigo não quer que você abra as portas. Mas no primeiro mistério, eu quero proclamar que você vai abrir e Deus vai agir poderosamente na sua vida agora.
1: Amém.
0: Toma posse. Toma posse. Faz assim com o padre.

0: Deus, eu estou me arrepiando. Muitas graças vão acontecer, muitos milagres, gente.
1: Amém.
0: Pode aplaudir Jesus bem forte. Aplaude Jesus mais forte. Vitória! Agora faz só assim comigo, ó. Faz só assim, ó. Esse é o braço forte de Deus. É Ele que vai agir agora. É Ele que vai transformar agora. É Ele que vai operar agora.
2: Amém.
0: Ó, assim, ó.
2: Ouça.
0: Eu abro as portas do meu coração. Reza comigo.
3: Eu abro as portas do meu coração.
0: Te dou livre acesso.
3: Te dou livre acesso, Senhor.
0: Fala para Jesus, eu abro.

0: que está do seu lado. Receba a graça agora.
1: Receba a graça agora.
0: O braço forte de Deus.
1: O braço forte de Deus.
0: Está agindo agora na sua vida.
1: Está agindo agora na sua vida.
0: Agora levanta o braço forte de Deus. Levanta o braço forte de Deus.
2: Levanta.
0: E faz só assim, ó. Faz só assim, ó. Faz só assim, ó. Faz só assim. Agora, o braço forte em ordem de batalha, por favor. Faz só assim, ó. Esse braço está agindo na sua vida.
2: Eita, glória.
0: Você recebe ou não?
1: Eu recebo.
0: Não, não. Você deixa ou não? Você permite ou não permite? Então vai, pois com teu braço forte, Senhor.

0: No primeiro mistério, Deus vai agir poderosamente na sua vida.
1: Amém, Jesus.
0: Ei, coloca a mão no coração e diga: eu aceito.
1: Eu aceito.
0: Que Deus haja.
2: Que Deus haja.
0: Com seu braço forte.
1: Com seu braço forte.
0: Na minha vida.
1: Na minha vida.
0: Eu aceito.
1: Eu aceito.
0: Agora.
1: Agora.
0: Feche os seus olhos e receba a graça. Receba a graça.

Senhor me revela. Tem uma mulher jovem de 34 anos de idade que está aqui. E ela foi diagnosticada com um câncer no fígado. Ela está aqui. Casada, infelizmente, se

0: está aqui rezando o texto da superação. O Senhor me revela muito fortemente que essa mulher vai ser surpreendida com a ação poderosa de Deus na sua vida. Que essa mulher está recebendo agora. E para você não ter dúvidas, filha. Para você não ter dúvidas, minha filha. Você gosta muito de animais e cria um cachorrinho e um gatinho na sua casa. Você está recebendo a cura agora, em nome de Jesus. Você está recebendo a cura agora, em nome de Jesus. Deus está fazendo um milagre agora na sua vida.
1: Amém. Restaura, Jesus.
0: Você também me revela muito fortemente um homem que é pescador. Sim, pescador. Mas esse homem não consegue sair de casa com problemas seríssimos na sua coluna vertebral. Está acompanhando o texto da superação. E nesse momento arde a sua coluna, arde as suas costas. Um calor muito grande toma conta de suas costas. Tem 44 anos de idade. É você mesmo, meu filho.
1: Toma posse.
0: É você mesmo.
1: Toma posse.
0: Você está com um short vermelho. É você mesmo, pescador. 44 anos. Problema seríssimo na coluna vertebral. Está recebendo a cura agora, em nome de Jesus.
1: Amém, amém, Jesus.
0: Vai deixando Deus agir agora. Padre, eu vim aqui receber uma graça. Receba. Diga comigo: obrigada, meu Deus.
2: Obrigada, meu Deus.
0: Eu já começo a receber.
2: Eu já começo.

0: aqueles que semeiam entre lágrimas
1: colherão com alegria.
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0: E agora a profecia na sua vida. Aqueles que semeiam entre lágrimas
1: colherão

0: dois braços, porque Deus é nossa força e nossa vitória. Levanta os dois braços. No segundo mistério, diz comigo bem forte: Senhor Jesus,
1: Senhor Jesus.
0: Eu quero escutar essa multidão dizer agora: Senhor Jesus,
2: Senhor.
0: No segundo mistério, eu quero proclamar que o Senhor é a minha força. Mais forte: que o Senhor é a minha força, que o Senhor é a minha vitória. Obrigado, meu Deus. Eu recebo agora a vitória que vem do Senhor. Levanta os dois braços para os céus e receba essa vitória. Hoje Deus preparou uma vitória para você.
3: Amém, amém.
0: Hoje Deus preparou uma vitória para você.
3: Amém.
0: Amém. Chega, eu me arrepiei agora, filha. Olha, Deus hoje preparou uma vitória para você.
4: Amém, Jesus.
3: Amém.
4: Amém, Senhor.
0: Receba essa vitória agora.
3: Vitória!
0: Deus é a sua força.
4: Amém, Jesus.
0: E hoje Ele preparou uma vitória para você.
4: Amém, amém, Jesus. Amém, Senhor.
0: Ei, levanta os dois braços. Diga comigo, essa multidão. Nada. Não escutei nada. Nem ninguém vai me derrubar. Nada. Nem ninguém vai me destruir. Levanta os braços. Assim, ó. Eu queria que vocês entrassem agora em ordem de batalha. Por favor, ajuda o padre. Se possível, faz assim, ó. Vamos agora enfrentar o mal. Declare bem forte agora. Eu quero escutar vocês. Senhor Jesus, eu entro agora nessa batalha, sabendo que o Senhor é a minha força. Eu entro agora nessa batalha, sabendo que o Senhor é a minha vitória. Em teu nome, Jesus, eu expulso agora todo o mal da minha vida. Males físicos, saiam agora. Agora, em nome de Jesus. Males espirituais, mais forte, males espirituais, saiam agora. Agora, em nome de Jesus. Levanta o braço, gente, isso é forte. Eu preciso de vocês. Eu estou pedindo aqui a presença de Deus e dos anjos. Eu preciso de vocês. Rezem comigo, isso é forte, ó. É ordem de batalha. O mal que quer destruir sua vida vai ser derrotado agora em nome de Jesus.
4: Amém, Jesus.
0: Levanta os braços, é ordem de batalha. Ninguém fica com os braços para baixo. Eu preciso de vocês. Levanta os braços. Digam comigo. E quem está cansado, erga mais ainda o braço, porque é ordem de batalha. Diga comigo. Senhor Jesus, que todo mal saia agora. Todo mal que quer me adoecer, dividir a minha família, destruir a minha felicidade, saia agora. Toda ação demoníaca, toda ação satânica, saia agora. Levanta os braços. Eu peço que o ministério agora reze comigo. Senhor Jesus,
1: Senhor Jesus,
0: expulsa agora,
1: expulsa agora
0: todo o mal,
1: todo o mal
0: que quer angustiar,
1: que quer angustiar,
0: entristecer,
1: entristecer,
0: amargurar,
1: amargurar,
0: macular,
1: macular,
0: ferir,
1: ferir,
0: dividir,
1: dividir,
0: adoecer,
1: adoecer
0: a nossa vida,
1: a nossa vida.
0: Saia agora,
1: saia agora,
0: agora,
1: agora,
0: em nome de Jesus,
1: em nome de Jesus.
0: Levanta os braços. O mal que quer destruir sua família, ei, não baixe não, não baixe não, filha, não baixe não, é ordem de batalha. Garoto, levante bem alto, levante bem alto. Eu preciso de vocês, gente, agora. Não tenha medo não, não tenha medo do que vai acontecer agora não. Todo mal que quer destruir sua vida, sai agora em nome de Jesus.
4: Amém, amém, Jesus. Amém.
0: Todos os males físicos, psicológicos, mentais, todo o mal na sua mente e no seu coração, na sua vida, na sua família, levanta os braços. Todo mal que quer se levantar contra você, seja derrubado agora.

0: pelo poder da fé, da santa palavra de Deus, todo pensamento negativo, todo sentimento de morte, de medo, de destruição, toda contaminação, tudo que assombra você, amedronta você, desencoraja você, todo espírito de doença, todo espírito de falsa enfermidade, toda ansiedade, sai agora da sua vida. Tudo que quer destruir seus negócios, tudo que quer fechar a porta, tudo que quer fechar a porta dos seus empreendimentos, dos seus negócios, tudo que quer humilhar você, constranger você, levanta os braços, sai agora, saia. Todo espírito mau que ousa se levantar contra um filho de Deus, todas as potestades malignas, saiam agora em nome de Jesus. Saia agora em nome de Jesus. Tudo que esmaga sua cabeça, que agita sua cabeça, tudo que angustia seu coração, tudo que perturba você, sai agora. Tudo que deixa sua cabeça dolorida, você excessivamente preocupado, toda perseguição contra você, caia por terra agora. Destruir sua família, que quer desonrar você, sai agora. Levanta os braços, diga comigo: Senhor Jesus,
1: Senhor Jesus,
0: eu entro nessa batalha agora.
1: Eu entro nessa batalha agora,
0: porque o Senhor é a minha força.
1: Porque o Senhor é a minha força
0: e a minha vitória.
1: E a minha vitória.
0: Levanta os braços. Muitas graças estão sendo derramadas agora. Toma posse. Receba. Não deixe essa graça passar em vão. Deus preparou essa noite para você. Deus preparou essa noite para você. Não deixe essa graça passar em vão. Tome posse agora da graça de Deus na sua vida.

minha força e vitória.

0: é pó, é pó.
1: Pois minha força e vitória.

graça, Senhor. Vamos cantar esse nome que tem poder. Princesa Isabel, Jesus. Levanta o braço e canta esse nome que faz milagres, prodígios. É pelo nome de Jesus que as graças são derramadas. Canta esse nome que faz milagres. Esse nome que expulsa.

Canta esse nome que tira angústia, amargura, ansiedade. Que tira todo medo, todo sentimento de impotência. Toda dor, toda doença, toda enfermidade. Expulsa toda derrota, todo fracasso da sua vida. Cante com autoridade. Só vocês, o nome de Jesus, bem forte, bem forte. É forte, viu gente? Cante esse nome que tem poder, Pai. Com autoridade, Jesus. Proclama o nome de Jesus agora, Pai. Eita nome. Esse nome é doce, é poderoso. Obrigado, meu Deus. E agora, erga seu braço, sua voz.

0: rezando bem forte.
1: Rezando bem forte.
0: Aqueles que semeiam entre lágrimas
2: colherão com alegria.
0: Aqueles que semeiam entre lágrimas
2: colherão com alegria.
0: Aqueles que semeiam entre lágrimas
2: colherão com alegria.
0: Aqueles que semeiam entre lágrimas
2: colherão com alegria.
0: Aqueles que semeiam entre lágrimas
2: colherão com alegria.
0: Aqueles que semeiam entre lágrimas
2: colherão com alegria.
0: Aqueles que semeiam entre lágrimas
2: colherão com alegria.
0: Aqueles que semeiam entre lágrimas
2: colherão com alegria.
0: Aqueles que semeiam entre lágrimas
2: colherão com alegria.
0: Levanta o texto. Aqueles que semeiam entre lágrimas

0: assim, ó.
1: Acima!
0: Com as duas mãos. Ouça! Se a sua vitória é Jesus, levanta os braços. Declara que sua força, que sua vitória tem um nome. Quem manda em você? Quem ilumina você? Quem salva você? Quem me dá essa vitória? Levanta os dois braços lá em cima e declara o nome dele. Jesus, e faz barulho! Vitória! Você sabia que Deus tem um sonho para você? Você sabia que Deus tem um sonho na sua vida? Ei, sobra os braços assim. Vai realizar tantas coisas na sua vida agora. Agora abraça você mesmo. Abraça você mesmo. E deixa Deus sonhar na sua vida. Os outros podem dizer para você que não tem mais jeito. Os outros podem dizer para você que não vale mais a pena lutar.
2: É mentira.
0: Os outros podem dizer para você que não há mais saída. Os outros podem dizer para você que você precisa se conformar com a derrota. Que você precisa se conformar com o fracasso. Olha bem para o padre. Nesse terceiro mistério. Os outros podem dizer para você que você tem que se conformar. Se resignar nesse fracasso, nessa derrota, nessa tristeza, nessa dor, que não tem mais jeito, que não tem mais solução. Mas hoje eu queria propor para você: deixa Deus sonhar na sua vida.
2: Deixa
0: Deus sonhar, meu irmão. Você que está aqui emocionado, chorando. Deixe Deus sonhar na sua vida.
2: Entrega Ele, meu irmão.
0: Os outros já disseram para o Senhor que não tem mais jeito, mas é mentira.
2: Mentira.
0: Tem jeito sim. Tem saída sim.
2: Amém, amém.
0: Tem solução sim.
2: Amém, amém.
0: O ditado popular diz que só não tem jeito para a morte, e para a morte tem jeito sim, porque Jesus não ressuscitou?
2: Oh, glória.
0: Jesus não ressuscitou? Então ele venceu a morte. Por favor, dê um abraço em quem está do seu lado e diga: você vai vencer também.
3: Você vai vencer também.
0: Não deixe ninguém sem ser abraçado. Diga: você vai vencer também.
3: Você vai vencer também.
0: Apresente esse irmão que precisa dessa graça, filho, que precisa dessa bênção, filho. Ei, olha pro padre agora. O mundo disse para você, filha, você que está emocionada, o mundo disse para você que não tinha mais jeito. O mundo chegou a dizer que você era incapaz, que você era impotente. Mentira do mundo.
2: Mentira.
0: Quem governa esse mundo desobediente, infiel, é o pai da mentira. Olha para o padre. Não escute o pai da mentira. O pai
1: lei da mentira só coloca pensamentos negativos em você. Como é que a pessoa vai ouvir o pai da mentira? Mentira é mentira. Interessante. Tem uma doença chamada TOC, transtorno obsessivo compulsivo. Eu não sei porquê. Nunca a pessoa tem toque de coisa boa. Deus vai me abençoar, Deus vai derramar graças na minha vida, Deus vai curar minha mãe, Deus vai curar meu irmão Damião, Deus vai curar a minha filha, Deus vai restaurar meu casamento. Só tem toque de coisa negativa. Por que isso, hein? Será que por trás do psicológico não tem também o espiritual? Quando a gente diz uma palavra negativa, todo mundo acredita. Agora olha para o padre. Eu vou dizer, se você receber, olha para o padre. Se você receber, eu quero ver como é que você vai receber. Só olha. Eu quero só ver como é que você vai receber. Olha nos olhos do padre. Nesse terceiro mistério, Deus vai curar, libertar, salvar e transformar a sua vida agora, em nome de Jesus.
3: Amém, Jesus, amém, Senhor.
1: É assim que vocês recebem? Gostei não. Olha para o padre. Eu estou dizendo uma palavra de Deus. Receba.
2: Recebe.
1: Ei, olha para o padre. Deus está agora abençoando poderosamente a sua vida, transformando a sua vida.
3: Amém.
1: Renovando a sua vida, libertando você agora.
3: Amém, Jesus.
1: Deus está levantando você agora. Amém. E todas as coisas negativas estão sendo expulsas da sua vida.
3: Amém, Senhor, amém, Jesus.
1: Ei, deixa Deus sonhar em ti. E você vai ver o que vai acontecer agora na sua vida. Levanta os braços e diga só assim: eu não vou parar.
3: Eu não vou parar.
1: Mais forte.
3: Eu não vou parar.
1: Eu vou seguir além.
3: Eu vou seguir além.
1: Porque o meu Deus.
3: Porque o meu Deus.
1: Me fortalece agora.
3: Me fortalece agora.
1: Haja o que houver.
3: Haja o que houver.
1: Eu não vou parar.
3: Eu não vou parar.
1: Eu vou seguir além.
3: Eu vou seguir além.
1: Porque o meu Deus.
3: Porque o meu Deus.
1: Me fortalece agora.
3: Me fortalece agora.
1: Deixa Deus sonhar em ti.

0: tenhas medo, por favor.
1: Não tenhas medo.
0: É Deus quem te segura.
1: Deus quem te segura.
0: Deixa Deus sonhar em ti.

0: nossa superação.
1: Segue a lei. Segue a lei.
0: Só quem recebe essa vitória, levanta o terço, levanta a mão. Você não vai parar, não.
2: Eu não vou parar.
0: O inimigo quer que você pare.
2: Eu não vou parar.
0: O inimigo quer que você desista.
2: Eu não vou desistir.
0: O inimigo quer que você se desmotive.
2: Eu não vou me desmotivar.
0: O inimigo não quer que você acredite mais.
2: Eu vou acreditar.
0: O inimigo não quer que você acredite.
2: Eu vou acreditar.
0: O inimigo diz que é sua derrota.
2: É a minha vitória.
0: O inimigo diz que é a sua derrota.
2: É a minha vitória.
0: Mas o inimigo diz que é a sua derrota.
2: É a minha vitória.
0: Vocês não entenderam. O inimigo diz que é a sua derrota.
2: É a minha vitória.
0: Vocês são teimosos, viu? O inimigo, o diabo, o encardido, diz que é a sua derrota.
2: É a minha vitória.
0: Quem toma posse dessa vitória? Levanta o braço e diz eu bem forte.
2: Eu tomo posse.
0: Ei, quem toma posse dessa vitória faz só assim, ó. Que coisa linda.

0: Deus quer,
1: Deus pode e Deus faz.
0: Aqueles que semeiam entre lágrimas
1: colherão com alegria.
0: Olha o desafio, eu quero escutar vocês responder agora. Aqueles que semeiam entre lágrimas
2: colherão.
0: Aqueles que semeiam entre lágrimas
2: colherão.
0: Aqueles que semeiam entre lágrimas
2: colherão.
0: Aqueles que semeiam entre lágrimas
2: colherão.
0: Aqueles que semeiam entre lágrimas
2: colherão.
0: Aqueles que semeiam entre lágrimas
2: colherão.
0: Aqueles que semeiam entre lágrimas
2: colherão.
0: Aqueles que semeiam entre lágrimas
2: colherão.
0: E agora a profecia tem que ser forte. A última bolinha. Aqueles que semeiam entre lágrimas
2: colherão.

0: Guadalia!
1: Nesse quarto mistério, quem precisa de uma graça de cura? De cura? Atenção, quem precisa de uma graça de cura? Verdade? Nesse quarto mistério, enquanto a gente adora a Deus, Deus vai nos curar.
2: Amém.
1: Levanta os braços para os céus. Enquanto eu te adoro, Senhor, o Senhor vai me curando. Enquanto eu te louvo, Senhor, o Senhor vai operando na minha vida agora.
2: Amém, Jesus, opera, Senhor.
1: Enquanto eu te busco, Senhor, a mão do Senhor vai tocando em mim agora.
2: Oh, Jesus.
1: Esse quarto mistério é o mistério da cura. Por favor, levante dois braços para os céus. Feche os seus olhos agora. E peça a Deus agora uma graça de cura. Se não é para você, peça para alguém que está precisando de uma graça de cura. De uma operação de cura. Câncer.
2: Cura, Jesus.
1: AIDS.
2: Cura, Jesus.
1: Leucemia.
3: Cura, Jesus.
1: Pneumonia.
3: Cura, Jesus.
1: Hepatite.
3: Cura, Jesus.
1: Problemas nos mais variados órgãos do seu organismo.
3: Cura, Jesus.
1: Osteoporose.
3: Cura, Jesus.
1: Artrite e artrose.
3: Cura, Jesus.
1: Problemas no coração.
3: Cura, Jesus.
1: Problemas na coluna vertebral.
3: Cura, Jesus.
1: Problemas na próstata.
2: Cura, Jesus.
1: Nos seios.
3: Cura, Jesus.
1: Levante seus braços e vá pedindo agora a cura. E agora eu peço que você coloque a mão sobre a sua cabeça, por favor. Se você tem alguma doença psicológica,

0: psicológica, psiquiátrica, ou até, eu sei que para a medicina é impossível, mas como para Deus nada é impossível, se você tem uma doença neurológica degenerativa, meu Deus, que ousadia, que coragem eu dizer isso. Mas se você tem uma doença neurológica degenerativa, eu sei que para a medicina é impossível. Coloca a mão na cabeça. Se você tem algum distúrbio, algum desequilíbrio,
1: cura, Jesus.
0: Algum trauma psicológico,
1: cura, Jesus, restaura, Senhor.
0: Se você tem alguma psicose,
1: cura, Jesus.
0: Alguma neurose,
1: cura, Jesus.
0: Algum desequilíbrio emocional,
1: cura, Jesus.
0: Se você tem algum transtorno,
1: cura, Jesus.
0: Alguma síndrome,
1: cura, Jesus.
0: Alguma doença psicológica,
1: cura, Jesus.
0: Se você sofre da depressão,
1: cura, Jesus.
0: Liberta. Ou da ansiedade,
1: cura, Jesus.
0: Pera Jesus agora,
1: cura, Jesus.
0: Peça mesmo a cura,
1: cura, Jesus.
0: Coloca a mão no seu coração agora. Se você tem problemas cardiológicos,
1: cura, Jesus.
0: Mas também se você tem problemas nos seus sentimentos e nas suas emoções,
2: cura, Jesus.
0: Se você guarda algum ódio,
2: cura, Jesus.
0: Algum ressentimento,
2: cura, Jesus.
0: Alguma mágoa muito grande,
2: cura, Jesus.
0: Se tem uma coisa apertando o seu coração,
2: cura, Jesus.
0: Se tem uma coisa ferindo o seu coração,
2: cura, Jesus.
0: É muito forte, viu? Se tem alguma coisa apertando o seu coração,
2: cura, Jesus.
0: Se tem alguma coisa ferindo o seu coração,
2: cura, Jesus.
0: Se tem um sentimento negativo do qual você precisa se libertar agora em nome de Jesus,
2: cura, Jesus.
0: Pede a Jesus agora. Se essa cura não é para você, se você não está precisando, obrigado, Jesus, graças a Deus. Peça agora pela pessoa que você sabe que mais precisa. Quando eu fui chegando aqui, uma mãe desesperada dizendo: Padre, hoje eu vim aqui pedir a cura da minha filha de 8 anos de idade.
1: Cura, Jesus, cura, Senhor.
0: Hoje na rádio Princesa FM, muitas pessoas colocando suas intenções e eu anotando nos livros da vida, nos livros da oração. Está pedindo agora. Enquanto eu te adoro, Jesus. Coloca a mão no coração e diga comigo bem forte. Eu vivo milagres.
2: Eu vivo milagres.
0: Todos os dias.
2: Todos os dias.
0: Eu vivo promessas.
2: Eu vivo promessas.
0: Que eu nem mais pedia.
2: Que eu nem mais pedia.
0: Eu vivo milagres.
2: Eu vivo milagres.
0: Todos os dias.
2: Todos os dias.
0: Enquanto eu te adoro, Jesus.
2: Enquanto eu te adoro, Jesus.
0: O Senhor vai me curando.
2: O Senhor vai me curando.
0: Enquanto eu te busco, Senhor.
2: Enquanto eu te busco, Jesus.
0: Tua mão opera.
2: Tua mão opera.
0: Deixa a mão de Deus operar agora. Arranca, arranca isso. Arranca agora. Arranca agora. Arranca isso agora. Que está fazendo mal para você agora. Arranca, arranca. Seja no corpo, seja na mente, seja na alma, seja no espírito, seja no seu coração. Agora é o mistério da cura e libertação. Eu vivo milagres todos os dias.

0: alegria.
1: Todos os dias, declara isso.
0: Todos os dias
1: eu vivo promessas que eu nem mais pedia.
0: Vivo promessas
1: que eu nem mais pedia.
0: Que eu nem

0: feche os seus olhos agora e receba a cura que você está precisando.
1: Receba, Jesus.
0: Por favor, esse é um momento favorável. Esse é o momento que Deus preparou para você. Eu peço ao pessoal que está assistindo o texto que não atrapalhe o repouso. O Senhor coloca muita gente repousando em casa. Não tenha medo.
2: Graças.
0: Isso é libertação.
2: Amém.
0: Isso é cura.
2: Amém.
0: Muitas curas estão acontecendo agora.
1: Amém, Jesus.
0: Receba mesmo essa cura.

0: receba. Muita gente sendo tocada agora. Muita gente sendo curada nesse momento. Não tenha medo mesmo, gente. Se você veio receber essa graça, se entregue agora.
1: Se entregue.
0: Se abandone agora. E receba aquilo que para a medicina é impossível, para as forças humanas é impossível, aquilo que para você é impossível, para a tecnologia mais avançada é impossível, mas não é impossível para Deus. Levanta seus braços e declara isso.

0: recebo testemunhos de milagres. Domingo agora eu estava na minha paróquia, olha para aqui, na paróquia São Sebastião lá em Patos. Uma senhora pede com o seu esposo para dar um testemunho. Vocês estão me ouvindo bem? Eu passei o microfone e disse: qual é seu testemunho, filha? Padre, na oração do texto da superação, eu alcancei uma graça.
1: Amém.
0: Eu disse: qual graça? Preste atenção. Eu tive câncer no seio esquerdo e no meu pulmão direito. Tratei pela medicina. Graças a Deus e a medicina, eu fiquei curada. Mas depois apareceram 3 tumores, e ela foi redundante, 3 tumores malignos na minha cabeça. 3 tumores na minha cabeça. Padre, no momento da oração, eu coloquei a mão sobre a minha cabeça e rezei com fé. Atenção. Por isso que eu digo, reze com fé. Rezei com fé. Voltei ao médico. Provoquei o médico. Pedi novos exames. Eu sabia do resultado, padre. Quando os exames chegaram, o médico olhou e disse: filha, sua cabeça, passou a mão na minha cabeça e disse: sua cabeça está limpa e pura como a cabeça de uma criança.
2: Amém, Jesus. Oh, glória, Jesus.
0: Você está totalmente curada, filha.
2: Amém, Senhor.
0: 3 tumores na cabeça, gente. Eu não estou falando de gripe. Eu não estou falando de espirro. Eu não estou falando de uma dorzinha aqui, não. Eu estou falando de 3 tumores na cabeça. Você está totalmente curada pelo poder da oração do texto da superação.
2: Amém, Jesus. Amém.
0: E olha o que eu vou dizer: quem tomou posse agora vai testemunhar aqui em Princesa Isabel.
2: Amém. Amém, Jesus.
0: Se você tomou posse por você ou por alguém, levanta os braços e adora agora. E quanto? E quanto? E quanto eu te adoro?

0: pessoal de casa está me dizendo aqui, quer escutar vocês bem forte. Aqueles que semeiam entre lágrimas
1: com alegria.
0: Aqueles que semeiam entre lágrimas
1: com alegria.
0: Aqueles que semeiam entre lágrimas
1: com alegria.
0: Aqueles que semeiam entre lágrimas
1: com alegria.
0: Aqueles que semeiam entre lágrimas. Aqueles que semeiam entre lágrimas. Aqueles que semeiam entre lágrimas. Aqueles que semeiam entre lágrimas. Aqueles que semeiam entre lágrimas. E agora para explodir, profecia na sua vida. Aqueles que semeiam entre lágrimas.

0: levante seu mistério, quinto e último mistério, diga comigo: obrigado, Jesus.
1: Obrigado, Jesus.
0: Não, levanta os braços e diga: obrigado, Jesus.
2: Obrigada, Jesus.
0: Eita, agora sim, agora eu senti. Levanta os braços e diga: obrigado, Jesus. Agora eu gostei, gente. Mais alto ainda: obrigado, Jesus. Ei, levanta os dois braços pro pessoal que está em casa. Levanta os dois braços pro pessoal do drone aqui, ó. E diga bem forte: balança, balança, balança, balança, balança, balança. E diga: que coisa linda! É o povo de Deus. Obrigado, Jesus.
2: Obrigado.
0: Deus quer.
1: Deus pode e Deus faz.
0: Aqueles que semeiam entre lágrimas
1: colherão com alegria.
0: Aqueles que semeiam entre lágrimas
1: colherão com alegria.
0: Aqueles que semeiam entre lágrimas
1: colherão com alegria.
0: Aqueles que semeiam entre lágrimas
1: colherão com alegria.
0: Aqueles que semeiam entre lágrimas
1: colherão com alegria.
0: Aqueles que semeiam entre lágrimas
1: colherão com alegria.
0: Aqueles que semeiam entre lágrimas
1: colherão com alegria.
0: Aqueles que semeiam entre lágrimas
1: colherão com alegria.
0: Aqueles que semeiam entre lágrimas
1: colherão com alegria.
0: E a profecia para quem acredita: aqueles que semeiam entre

0: semeiam entre lágrimas,
1: colherão com alegria.
0: Segure na sua cruz, segure na cruz. Termina no texto. Que a alegria do Senhor seja sempre
1: a nossa força.
0: Que a alegria do Senhor seja sempre
1: a nossa força.
0: Que a alegria do Senhor seja sempre
1: a nossa força.
0: Levanta os dois braços. Gente, o próximo texto, meu Deus do céu, vai ser em Campina Grande. Terça-feira que vem, lá no além, no além, em Campina Grande. Ei, levanta os dois braços, levanta os dois braços. Quem é esse? Ei, quem é esse povo?
2: Que povo é esse?

Maria, eu vim te ver, eu vim aqui.

0: Olha pro padre. Diz comigo assim: obrigado, meu Deus.
1: Obrigado, meu Deus.
0: Com o Senhor.
1: Com o Senhor.
0: Eu não perco batalhas.
1: Eu não perco batalhas.
0: Com o Senhor.
1: Com o Senhor.
0: A vitória é nossa.
1: A vitória é nossa.
0: A luta é grande.
1: A luta é grande.
0: A vitória é nossa.
1: A vitória é nossa.
0: A luta é grande.
1: A luta é grande.
0: A vitória é nossa.
1: A vitória é nossa.
0: A luta é grande.
1: A luta é grande.
0: A vitória é minha.
1: A vitória é minha.
0: Mas só assim, ó.

0: a vitória é minha, a luta é grande, a luta é grande, a luta é grande, a luta é grande, a luta é grande, a luta é grande, a vitória é minha.
1: Segura, segura, faz assim, ó. Ei, amanhã eu vou estar em Ouro Velho.
2: Se Deus quiser.
1: Ministério Superação e Vida vai estar comigo.
2: Amém.
1: Amanhã em Ouro Velho, pertinho de São José do Egito. Amparo, Prata. Presta atenção. E sexta-feira, aqui pertinho, em Água Branca.
2: Se Deus quiser.
1: Ei, sexta-feira, em Água Branca, em nome de Jesus.
3: Amém.
1: Faz assim, ó.
3: Vai, vai.
1: 44 anos da rádio Princesa FM.
3: Parabéns.
1: Vamos cantar nessa mesma pegada. Parabéns pra rádio Princesa FM.

0: Olha bonito agora. Acenda a luz do seu celular. Porque Jesus é luz.
1: Glória.
0: Levanta a luz. Quem quer a luz de Jesus, levanta essa luz.
1: Vai. Isso.
0: Jesus é luz. A Rádio Princesa FM é luz.
1: É luz.
0: É luz. É luz na vida de muita gente.
1: Muita gente.
0: 44 anos. Esclarecendo, conscientizando, mobilizando, movimentando, informando e, sobretudo, formando consciências e corações.
2: Jesus é luz, eu acolho ela. Jesus é luz, eu acolho ela.
0: Inácio, assim ó, ó. Jesus é luz, luz é Jesus. Jesus é luz, luz é Jesus.
2: Jesus é luz, luz é Jesus.
0: A luz lá em cima, deixa eu escutar aqui os jovens. Vem cá, filha, como é esse grito de guerra, filha? Vem cá, vem aqui pertinho do padre. Sim, vem cá dizer como é esse grito de guerra. Lá em cima, com a luz de Jesus, como é, filha, esse grito de guerra? Vá, cadê aí, filha? Ao vivo aqui, filha.
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0: Agora lá em cima assim, ó, ó, deixa, deixa, deixa, deixa a luz do céu,

0: obrigado, meu Deus. O Senhor é a luz da minha vida.
1: O Senhor é a luz da minha vida.
0: Nessa luz, não há trevas. Só bênçãos.
1: Só bênçãos.
0: Só graças.
1: Só graças.
0: Só lutas.
1: Só lutas.
0: Só vitória.
1: Só vitória.
0: Levanta a luz.
2: Levanta a luz.
0: Que essa luz chegue na sua vida.
1: Amém.
0: Como chega na rádio Princesa FM.
1: Amém.
0: Muita luz. Muita paz. Ei. Lá em cima. Obrigado, Jesus.
1: Obrigada, Jesus.
0: A ti toda honra.
1: A ti toda honra.
0: Toda glória.
1: Toda glória.
0: E todo louvor.
1: E todo louvor.
0: Para sempre.
1: Para sempre.
0: Amém.
1: Amém.
0: Faz assim com a luz de Deus, ó. Junho. 44 anos de muita luz. Parabéns. Que coisa linda. Olha esse povo lindo. É o povo do Terço da Superação. Do programa Força e Vitória. E toda a emissora Princesa FM. Segura a luz lá em cima. Júnior, compartilhe conosco a alegria e a paz desse momento.
3: Muito obrigado a todos que vieram. E eu pedi ao padre Fabrício uma coisa. Padre, nós vamos fazer o terço da superação, mas depois tem que ter um louvor. O terço já está caminhando para o final, padre. Mas eu pedi ao padre que fizesse uma apresentação em dose dupla. Então, temos o terço e o louvor com o padre Fabrício. Eu queria, nesse momento, primeiro agradecer a Deus pela oportunidade de estar em casa, ao lado do meu povo, da minha gente, podendo prestar um serviço à minha terra tão querida, à minha República de Princesa. Nós estamos chegando aos 44 anos de celebração. E podemos dizer que Princesa tem hoje uma das emissoras de rádio mais moderna do estado da Paraíba. É impossível falar do desenvolvimento de Princesa sem falar da Rádio Princesa, sem falar da memória daqueles que acreditaram nesse projeto. Eu queria aqui, Santo Padre, homenagear a dois homens que não estão mais entre nós, mas sem eles a história da Rádio Princesa não existiria. Ao visionário e eterno deputado Aloysio Pereira, de saudosa memória, e a Gonzaga Bento, que fundaram essa emissora, a minha homenagem. Em 1982, são dois homens que transformaram Princesa através da comunicação. E aqui eu quero homenagear também a memória de um amigo que a vida me deu, João Henrique, de saudosa memória, que me trouxe de volta para a Princesa, para que eu pudesse estar hoje na emissora. Eu sei que João está no céu, assim como a Aloysio Gonzaga, celebrando esse dia especial. Muito obrigado. E eu queria, antes de chamar os meus companheiros, que também vão fazer uma fala rápida, padre, porque o senhor vai continuar, vai continuar. O padre continua ou não continua? Tá fraco, eu acho que o padre vai, vamos parar aqui. O padre continua agora com o louvor, não continua? Então, eu queria agradecer aqui, padre, aos amigos, porque eu não consigo fazer isso sozinho. A gente não consegue fazer um evento dessa envergadura sem os parceiros, padre. Me permita, nesse espaço que o senhor me cedeu, que me entregou o seu microfone, eu agradecer a Mil Telecom, o empresário Maestro. Nós estamos transmitindo agora para todo o Brasil, através da internet Mil Telecom. Sem a qualidade dessa internet, a gente não estaria falando para todo o Brasil, aqui da Praça da Estrela, em Princesa Isabel. Ao Felipe Camarão e à sua turma do Conectado com a Notícia, sem eles não teria transmissão hoje, padre. Vieram lá de Serra Branca, Felipe, muito obrigado. Eu queria agradecer também, Santo Padre, aos parceiros que nos apoiam, a Granja Cascavel, do meu amigo Rinaldo Medeiros, que está nos acompanhando agora, e aos prefeitos, especialmente ao prefeito Garrancho, que é devoto e que acompanha o texto. Estou esperando Garrancho chegar aí. Vem cá, Garrancho. Garrancho chegou aqui. Juliano Matuto, que também é... Vem cá, Juliano, é prefeito, é parceiro também. Juliano, vem cá. Fica aqui a equipe da rádio também. Juliano Matuto, padre. São dois prefeitos que vieram. Coco de Odalho, prefeito de Tavares. E também o prefeito Dr. Messias, Juliano. Dr. Messias, que perdeu a mãe. É, eu queria, inclusive, pedir ao padre que depois fizesse aqui uma oração. Dr. Messias está passando um momento muito difícil, perdeu a mãe dele. E é nosso parceiro. Então, a prefeitura de Manaíra, prefeito Messias, São José de Princesa, Juliano. E também prefeito Coco de Odalho, que está em João Pessoa, não pôde vir. A prefeita Solange, são os meus parceiros. A gente precisa, padre, colocar aqui estrutura de som, gerador, luz, tudo isso. E eu vou sempre atrás dos amigos, padre, como fui atrás do senhor. Padre Fabrício, ano passado, foi a primeira vez que ele veio aqui. Eu sei que eu estou sendo longo na conversa, mas o Espírito Santo está me guiando. Deixa eu falar, viu, padre? E eu disse: Fabrício, eu queria fazer o aniversário da rádio, mas eu não tenho dinheiro para trazer uma grande atração. Ele disse: então, vamos orar pelo povo, Júnior. Eu vou de graça. Eu não quero nada da rádio. Eu disse: tem certeza? Eles tenho. Eu disse: mas, padre, deixa eu pagar alguma despesa. Ele disse: não. Arrume só a estrutura que eu vou de graça. Eu só quero uma coisa. Eu quero o programa na rádio toda sexta-feira. Aí eu quero para eu falar na Rádio Princesa. Aí eu disse: tá bom. Aí eu fui atrás dos amigos. Aí liguei para Juliano, liguei para Messias, para Coco. Aí peguei Garrancho. Esse Garrancho, me ajude a fazer a festa. Aí Garrancho: o que é que você quer? E aí a prefeitura custeou tudo e a rádio não precisou gastar com som, luz, palco, nem absolutamente nada. Então, sem Garrancho, sem Juliano, sem Coco, sem Messias e os amigos que eu fiz, eu não teria como fazer essa festa. Então, muito obrigado, padre, a esses prefeitos. E eu não vou me alongar porque o povo quer ouvir o padre Fabrício, mas eu queria pelo menos que meus amigos dessem um alô, os locutores Marrom. Olha o Marrom Bombom, Genilson, Michael Santos, esse grande comunicador, Michele Alcântara, que surgiu agora, esse talento, essa menina linda. Aqui nos bastidores, Laiane, que é devota também, está aqui na recepção. Nana, minha prima, essa mulher maravilhosa, vem cá, meu amor. Minha esposa, Meire Duarte. Tudo acontece com ela. É a minha companheira de mais de 20 anos. É quem cuida das coisas e faz tudo acontecer. Sem ela, eu não chego até aqui. É a mulher da minha vida, a mãe dos meus filhos. Essa grande mulher. Então, e esse menino que é um talento, Ronald, nosso videomaker. Zé Fernandes, que não pôde vir. Então, muito obrigado a eles. Vamos encerrar aqui. Garrancho, fazer uma fala. Soneide Braga, que não veio. O padre vai continuar, os doutores vão falar. Garrancho, fala aqui sobre o aniversário da rádio. Muito obrigado, Garrancho. Obrigado por sua amizade. Obrigado por sua amizade. Obrigado por sua amizade. Obrigado por sua amizade. Juliano, obrigado por sua amizade. E Juliano vai dar uma notícia aqui, padre. Vai fazer um convite. Vai falar, Juliano. O Natal mais mágico do Brasil é em São José de Princesa. E ele tem um chamamento para o padre.
2: Boa noite, princesa. Obrigado, meu Deus, por esse momento memorável. Obrigado, Júnior. Esse é um dos convites mais marcantes que ficará na minha vida, entre outros convites que tive, mas para prestigiar essa festa e automaticamente ter esse prestígio de estar aqui. Obrigado, padre, parabéns pelo seu show. Parabéns a vocês por terem tido esse grande presente, pois o aniversário é da Rádio Princesa, mas o presente que ganhou foi vocês. Muito obrigado a todos, que Deus abençoe. Continuem curtindo esse belíssimo show. Que Deus abençoe a todos.
3: Juliano, Natal Mágico, compadre Fabrício.
2: E o momento mais importante que eu não podia deixar de fora, fazer aqui o convite para o nosso Natal Mágico, que já está aí batendo na porta. Padre Fabrício vai fazer o precinho que fez para Júnior Duarte. E vamos embora. Quero deixar aqui, aproveitar esse momento, gente, fazer o convite. Estamos aqui trabalhando a todo vapor, nosso Natal Mágico, respiramos o ano todo e vem aí muita novidade, viu? Tá, fica aqui o convite registrado a todos vocês, mais uma vez, boa noite e que Deus abençoe.
3: Garrancho, vem cá, Garrancho. Vem cá, Garrancho. Agradecer o padre e dizer o que você disse na rádio hoje, para o padre já se comprometer em voltar ano que vem.
4: Muito boa noite a todos e a todas. Quero cumprimentar, em especial, inicialmente aqui para fazer a abertura da minha fala, meu amigo, meu querido padre Fabrício, desejar boas-vindas mais uma vez à princesa. É uma honra poder receber o senhor aqui. Seja muito bem-vindo, que o senhor possa vir muitas outras vezes. Eu lembro que no ano passado, quando tive a oportunidade de fazer o uso da palavra, eu pedi para que Júnior me convidasse para vir esse ano. O convite foi feito, o senhor aceitou e aqui estamos nós vivenciando esse momento tão especial. Então, que Deus possa continuar lhe dando sabedoria para que o senhor possa levar a todos os seus fiéis a fé que está tão abalada aos tempos de hoje. Cumprimentar meu amigo Júnior, dizer que é uma satisfação imensa poder estar dividindo esse palco e esse momento junto com você. Parabenizar a Rádio Princesa pelos 44 anos. Dizer que é uma rádio que tem potencial, que é capacitada, que foi fundada há 44 anos por os grandes líderes da época. Quero, em nome de Júnior Duarte, cumprimentar a todos os locutores que aqui estão. Parabéns a todos vocês, a toda a equipe. Que Deus possa abençoar vocês grandemente. Cumprimentar meu querido prefeito Juliano, desejar boas-vindas a quem precisa. Você estar em casa, seja muito bem-vindo. Muito obrigado pela sua presença. Cumprimentar meu vereador Irismar Mangueira, cumprimentar meu vereador Romero Braz, cumprimentar minha esposa e cumprimentar Vitor, cumprimentar meu secretário Gabriel, Charles. É uma satisfação poder dividir esse espaço. Cumprimentar meu amigo que acabou de chegar aqui, seja muito bem-vindo, é uma satisfação. E cumprimentar minha princesa e cumprimentar esse príncipe. Que Deus possa nos abençoar. E me dirijo ao público. É com uma grande satisfação e com o coração cheio de alegria que estou vivenciando esse momento tão especial junto com vocês. Como é bom estar aqui olhando, vendo essa multidão e saber que aos tempos de hoje, com os problemas que existem, com as dificuldades que nós passamos, com o mundo infelizmente doente depois da pandemia que assolou o nosso Brasil e o mundo, mas é preciso que todos nós buscamos em Deus a fé, a esperança de dias melhores. É preciso que em cada amanhecer, ao colocarmos o pé no chão, a gente peça sempre direcionamento a Deus, para que a gente possa superar os desafios e as dificuldades do dia a dia. Os problemas sempre vão existir, mas eles jamais podem ser maior do que nós e principalmente maior do que Deus. É justamente em momentos como esses que nós renovamos a nossa fé em Deus. Tenho certeza absoluta que aqui tem inúmeras pessoas passando por algumas dificuldades e sabem elas o que estão passando. Mas eu tenho certeza que diante desse momento com o padre Fabrício, todos vocês vão voltar para casa com o coração aliviado, com a mente mais tranquila e a certeza de que só existe um caminho para superar as dificuldades: é buscando a Deus, é renovando a nossa fé, é mostrando que nós viemos ao mundo com a única certeza de cuidarmos um do outro, de fazer o bem e de ajudar a quem mais precisa. Digo isso não porque estou prefeito e porque sou político. Isso é uma obrigação minha como ser humano e tenho certeza que de todos nós, ou seja, de todos vocês. É muito bom servir, é muito bom cuidar do próximo, é muito bom servir a quem está ao nosso lado, sem pedir nada em troca, sabendo que é só por uma missão, missão essa que é de fazer o bem. Então eu tenho certeza que Deus vai honrar a cada pedido de vocês nessa noite. Tenho a certeza de que outros momentos como esse virão. E aqui fica o meu convite mais uma vez feito ao padre Fabrício, e o meu compromisso de sempre que o senhor vier à Princesa, não precisa Júnior me perguntar se a prefeitura de Princesa Isabel vai estar à disposição para que esse evento aconteça, porque eu já estou deixando esse compromisso feito e será cumprido, assim como foi o ano passado, esse ano e quantas outras vezes mais o senhor queira vir à Princesa Isabel. Muito obrigado pela sua vinda, muito obrigado por cuidar tão bem da nossa cidade, cuidar do nosso povo, renovar a fé e a esperança desse povo de Deus, que eles possam sair daqui cheio de alegria, cheio de esperança e todos renovados, principalmente na fé. O senhor é um homem santo, o senhor é um homem de Deus. Muito obrigado a todos, que Deus possa os abençoar grandemente, saúde e paz, e que Deus possa continuar nos abençoando grandemente. Meu muito obrigado.
0: Eu quero ver agora o principal. Quem está cheio do Espírito Santo, levanta o braço, que tem o bem forte. Então, atenção, quem só vai fazer isso agora, quem estiver cheio do Espírito Santo. Porque o Espírito Santo movimenta. Olha, faz só assim. Inclusive você, ei, peraí, não puxa não, que eu quero ver vocês agora. Quem está cheio do Espírito Santo, faz só assim, ó.
5: Ó, vai, pula, pula. Pula pra Jesus, pula, pula, pula pra Jesus, pula, pula, pula pra Jesus, pula, pula, pula pra
0: parou,
5: Jesus.
0: Parou? Vamos entrar na unção, vamos entrar na unção agora. Entra na unção. Ei, só vai fazer isso quem estiver cheio do Espírito Santo agora. Ó.

0: estiver cheio do Espírito Santo, como o rei Davi, dançando para Jesus, bora!
1: Dança!
0: Bora! Agora, só vai fazer isso quem estiver cheio do Espírito Santo.

coisa linda. Na extensão